0: Lourenço e Lorival, tô feliz aqui nos Modão da Blau, sempre, sempre numa gentileza aí dos nossos patrocinadores do programa, a recicladora Doneda Moto Esporte do Chico Orsolim, a Casa de Carnes RBA e a Faiden Funilaria. Vou agradecer aqui a companhia do meu amigo Jair B. de Lima, que tá com a gente, tá mandando áudio, tá pedindo música aqui, também meu amigo Paulo César B. de Lima aí, já entrou em contato com a gente, deixou uma música encomendada aqui, um frio da madrugada, mas assim, gente, o que acontece é que eu abri o programa aqui, quase estava me passando aqui, me avançando nas fichas, nós temos um compromisso agora, eu vou ter que interromper o programa, nós temos agora a Voz do Brasil, gente, a Voz do Brasil, nós vamos colocar no ar em seguidinha, então, vamos para o intervalo e na sequência, então, vou ter que interromper o programa aqui, mas não tem nada e nem que tenha, né? Um abraço para você, uma boa noite, continue com a gente, depois do intervalo, vamos para a Voz do Brasil.
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0: 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As notícias do governo federal que movimentaram o país no dia de hoje.
1: Olá, boa noite.
2: Boa noite para você que nos acompanha em todo o país.
1: Segunda-feira, 10 de agosto de 2026.
2: Vamos aos destaques do dia.
1: Agosto Lilás, mês de conscientização pela prevenção e combate à violência contra a mulher.
2: Hoje vamos falar das principais formas de violência e como denunciar.
1: Atualmente existem em todo o país 495 delegacias especializadas de atendimento à mulher. Luana Karen.
3: Em 2025, as unidades realizaram mais de 782 mil atendimentos. Além disso, foram registrados 608 mil boletins de ocorrência.
2: Gás de cozinha já está disponível, vale para a nova recarga do botijão.
1: A recarga poderá ser realizada pelo responsável familiar diretamente em revendas credenciadas. Natália Koslick.
4: Podem participar as famílias com pelo menos duas pessoas em sua composição, renda per capita de até meio salário mínimo e cadastro único atualizado nos últimos 24 meses.
2: E vamos falar sobre o fenômeno climático El Niño, que atinge o Brasil.
1: Ele provoca chuvas acima da média, ventanias e ciclones no sul e sudeste do país, além de estiagem no norte, nordeste e centro-oeste.
2: Quem conversa com a gente sobre o tema é Volney Wolff. Ele fala como a população pode buscar mais informações.
5: A primeira coisa é buscar as informações nas defesas civis municipais, ou seja, nos órgãos oficiais, nos órgãos do governo do estado e nos órgãos oficiais do governo federal.
1: Hoje, na apresentação da Voz do Brasil, Mariana Jungmann e Luciano Seixas.
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1: Famílias que têm direito a repor o gás de cozinha já têm acesso ao Vale Recarga.
2: Os beneficiários podem verificar o direito ao benefício no site do Ministério do Desenvolvimento e Assistência Social, Família e Combate à Fome ou no portal da Caixa Econômica Federal.
4: Para ter acesso à recarga do gás do povo, o responsável familiar deve procurar uma das revendedoras que participam do programa em todo o país. Quem explica é a secretária nacional de integração e articulação de plataformas sociais eletrônicas, Ana Lúcia Alonso.
6: Se apresentando na loja ou ligando para ela, você tem o direito de fazer a recarga a cada 2 meses ou a cada 3 meses, de acordo com o tamanho da sua família. Se você encontrou a sua revenda, é só se apresentar e fazer o pagamento da recarga com o cartão da Caixa Econômica Federal com chip, que pode ser o cartão do Bolsa Família, ou então você pode usar o seu celular. Você não precisa de intermediários e você tem garantido com segurança a troca do seu gás para fazer o almoço de todo dia.
4: Podem participar as famílias com pelo menos duas pessoas em sua composição, renda per capita de até meio salário mínimo e cadastro único atualizado nos últimos 24 meses. Os vales recargas são liberados no dia 10 de cada mês, observando a quantidade de botijões a que cada família tem direito ao ano. A periodicidade varia conforme a composição familiar. Domicílios com 2 ou 3 membros, por exemplo, recebem um vale a cada 3 meses. Já as famílias com 4 ou mais integrantes têm direito a um vale a cada 2 meses. As consultas das distribuidoras credenciadas da situação do Vale, assim como de outras informações sobre o programa, podem ser feitas pelos canais oficiais da Caixa e do Ministério do Desenvolvimento e Assistência Social, Família e Combate à Fome. O Disque Social, pelo número 121, é uma das indicações. Reportagem Natália Koslick.
1: Você sabe o que fazer diante de um caso de violência contra uma mulher?
2: Quais serviços buscar ou por qual meio fazer uma denúncia?
1: O Agosto Lilás é uma oportunidade para falar sobre esse tema e conscientizar sobre os direitos das mulheres.
2: O tema da campanha deste ano são os 20 anos da Lei Maria da Penha, considerada um dos marcos na proteção dos direitos da mulher no Brasil.
7: Foi para pedir socorro que, há 2 anos, a vítima de violência, que vamos chamar de Maria, entrou pela primeira vez em uma casa da mulher brasileira.
8: Eu cheguei na casa sem esperança nenhuma, sem expectativa nenhuma, sem norte algum. Eu estava só o farrapo humano, né? tinha violências que eu nem tinha conhecimento que eram violências, né? Mas assim, é página virada.
7: Criada há 11 anos, a Casa da Mulher Brasileira reúne em um só lugar serviços como apoio psicossocial, delegacia e juizado especializados, defensoria pública, serviço de saúde e alojamento de passagem. Atualmente, há 13 dessas em funcionamento no país, abertas 24 horas por dia, todos os dias da semana. A coordenadora-geral de fortalecimento da rede de atendimento do Ministério das Mulheres, Maura Souza, explica como funciona o atendimento.
9: Primeiro, a mulher passa pelo serviço de acolhimento, atendimento psicossocial, e se for um caso por um alojamento de passagem, a gente oferta esse serviço no âmbito da Casa da Mulher Brasileira, além da brinquedoteca, para que essa mulher tenha condições de ter o atendimento nos outros serviços.
7: No agosto lilás, mês de conscientização pelo enfrentamento à violência contra a mulher, a Casa reforça a garantia dos direitos das mulheres. A subsecretária de Enfrentamento à Violência da Secretaria da Mulher do Distrito Federal, Maíra Castro, destacou que, além do apoio imediato, a Casa da Mulher Brasileira também ajuda as vítimas a alcançarem autonomia profissional e financeira.
10: Elas podem fazer cursos, ter a empregabilidade. Temos mais de 400 mulheres empregadas em diferentes órgãos. Estão sempre visando essa oportunidade e uma porta de saída que elas tenham da violência doméstica.
7: O tema deste Agosto Lilás são os 20 anos da Lei Maria da Penha, considerada um dos marcos na proteção dos direitos da mulher no Brasil. Além da agressão física, a norma abrange outras 4 formas de violência contra a mulher. A violência patrimonial, que se caracteriza pela destruição ou retenção de bens, dinheiro ou outros recursos. A violência moral, que ocorre por meio de calúnia, difamação, injúria ou qualquer conduta que atinja a honra e a reputação da mulher. A violência psicológica, caracterizada por atitudes que causam medo, humilhação, ameaças, isolamento e manipulação. E a violência sexual, que é qualquer ato praticado sem consentimento. Em qualquer dos casos, a mulher deve fazer o registro da ocorrência. Os profissionais são qualificados para esse atendimento, de acordo com Mariana Almeida, delegada adjunta da Delegacia de Atendimento à Mulher 2, do Distrito Federal.
11: Esse policial precisa ter a sensibilidade de acolher essa vítima, de acalmá-la para que assim ela consiga, né, relatar o que está acontecendo. E também ele precisa saber o que de fato vai auxiliar essa vítima para poder encaminhá-la a outros órgãos, a outros serviços públicos, porque a gente precisa de toda essa atuação de rede, como prevê a própria Lei Maria da Penha.
7: Há em todo o país 495 delegacias especializadas de atendimento à mulher. Em 2025, as unidades realizaram mais de 782 mil atendimentos. Além disso, foram registrados 608 mil boletins de ocorrência e mais de 300 mil inquéritos instaurados e medidas protetivas de urgência solicitadas. As vítimas de violência também podem contar com a Central de Atendimento à Mulher, o Ligue 180. A ligação é gratuita e o serviço funciona 24 horas por dia, todos os dias da semana. Os serviços também podem ser acessados pelo WhatsApp 61 99610 0180 ou pelo e-mail central180@mulheres.gov.br. Mas atenção, se o caso for de emergência, ou seja, se a mulher estiver em risco imediato, a recomendação é acionar a Polícia Militar por meio do 190. Reportagem Luana Karen.
1: A Agência Nacional de Proteção de Dados, a ANPD, abriu um processo de fiscalização contra o Discord.
2: A medida busca apurar possíveis descumprimentos das regras de proteção previstas no Estatuto Digital da Criança e do Adolescente.
1: A fiscalização ocorre após episódio que resultou na morte de uma adolescente de 13 anos.
2: A plataforma terá que informar quais medidas adota para evitar situações de risco. Confira com Thaís de Araújo.
4: Muito popular entre os jogadores online, o Discord é uma plataforma que permite a troca de mensagens por texto, voz e vídeo. O serviço também reúne comunidades em que os usuários podem conversar e interagir em tempo real. Para investigar possíveis falhas na proteção de crianças e adolescentes dentro da plataforma, a Agência Nacional de Proteção de Dados, a ANPD, abriu um processo de fiscalização. O objetivo da agência é verificar se a plataforma está cumprindo as regras do Estatuto Digital da Criança e do Adolescente, o ECA Digital, para prevenir situações que possam colocar menores de 18 anos em contato com conteúdos que incentivem ou facilitem a automutilação e o suicídio. Também serão analisados os mecanismos usados pelo Discord para verificar a idade dos usuários e para identificar e retirar conteúdos que violem essas regras, além de comunicação de casos graves às autoridades. A plataforma terá 5 dias úteis para apresentar informações sobre as medidas adotadas para prevenir e combater violações graves contra crianças e adolescentes. Se forem encontradas irregularidades, a ANPD poderá determinar mudanças e aplicar as sanções previstas no ECA Digital. Entre elas, multa de até R$50 milhões por infração. A fiscalização da ANPD é um trabalho conjunto com a Polícia Civil e o CyberLab da Secretaria Nacional de Segurança Pública do Ministério da Justiça e Segurança Pública, que atuam para investigar um grupo criminoso suspeito de incentivo ao suicídio e à automutilação por meio do Discord, resultando na morte de um adolescente de 13 anos no último dia 22 de julho. Thaís de Araújo, para a Voz do Brasil.
1: O fenômeno El Niño já é uma realidade e está afetando o clima no Brasil.
2: Ele provoca chuvas acima da média, ventanias e ciclones no sul e sudeste do país.
1: E estiagem que pode levar à crise hídrica do norte, nordeste e centro-oeste.
2: Mais cedo, nós conversamos com o secretário nacional de Defesa Civil, Volney Wolff, sobre como a população e os municípios podem se preparar para as consequências desses eventos. Acompanhe. Secretário Volney Wolff, seja muito bem-vindo à Voz do Brasil, um prazer ter o senhor com a gente aqui. Vamos começar falando sobre os impactos do El Niño, que já estão sendo sentidos, secretário, especialmente ali no sul do país. O senhor pode fazer para a gente um relato sobre como está a situação por lá, quais têm sido os principais problemas decorrentes de eventos climáticos e quais os municípios mais afetados?
12: Sim. Mariana, bem, começando aí do início, né? Na verdade, os efeitos do El Niño já são sentidos no Brasil inteiro, né? De sul a norte do país. O aquecimento das águas do Atlântico, que já passam de 2 graus, nos permitem inferir que nós já estamos vivendo um El Niño no grau muito forte, né? Isso quer dizer que vamos ter chuvas intensas na região sul do Brasil, possivelmente ainda na região sudeste, mas teremos também estiagem e escassez hídrica muito, muito forte na região amazônica e na região do nordeste, que a gente já começa a sentir também. Além disso, na região centro-oeste, é possível que tenhamos ainda incêndios e também a região centro-oeste é uma região que tem escassez hídrica e tem chuvas intensas em alguns períodos, né? E ainda, principalmente ali na São Paulo, Rio, ondas de calor prometem ser bastante fortes ainda no ano de 2026. Bom, a gente viu no último mês, especificamente agora em julho, na região sul, especialmente lá no Rio Grande do Sul, chuvas intensas que duraram mais de uma semana. Aliás, elas perduraram por mais de 10 dias. E isso ocasionou elevação dos níveis dos rios, das principais vales de rios do Rio Grande do Sul, que levam água até a bacia do Guaíba, na grande Porto Alegre, né? Então, isso acabou ocasionando danos e prejuízos à população, né? Em muitos dos municípios, a população teve água em suas casas, né? Isso sempre ocasiona um grande problema à população. E agora, na última semana, né? No último final de semana, estava previsto o ciclone extratropical, né? Que é um ciclone que é formado ali na região leste do Brasil, vindo do sul do país, Uruguai, Argentina, em função daquelas massas de ar frio, que ao chegar no continente, geram chuvas intensas, mas pior que isso, né? Nesse caso, ventanias próximas de 100 km por hora e O que aconteceu ali na região metropolitana de Porto Alegre é que a velocidade dos ventos passaram de 100, chegaram a 115, 120 quilômetros, tanto na região metropolitana de Porto Alegre, como lá no sul, na região de Pelotas, principalmente, né? E isso traz muitos transtornos à população das cidades.
1: Perfeito, secretário. Como o senhor citou, novos fenômenos climáticos, como tornados e ciclones, ainda são esperados, né? Como é que os municípios podem se preparar para esta situação?
12: Então, eu acho assim, é importante que a população, no primeiro momento, busque informações de órgãos oficiais. Então, a primeira coisa é buscar as informações nas defesas civis municipais, nas prefeituras, ou seja, nos órgãos oficiais, nos órgãos do governo do estado e nos órgãos oficiais do governo federal. Como uma segunda medida, é muito importante que as pessoas busquem medidas de autoproteção. Ao ter o alerta de possível chuvas intensas com ventanias, ou seja, que vai haver em potencial a possibilidade de ocorrer um desastre, que essas pessoas busquem medidas de autoproteção. É importante também, Luciano, que as prefeituras busquem, ao longo dos períodos de preparação, botar em prática os seus planos de contingência. Quando possível, e muitas delas têm feito isso, principalmente na região sul do Brasil, fazer simulados com a população. Tirar os planos de contingência da gaveta e transformar isso em simulados, onde, junto com a população, os órgãos de defesa civis, mas mais que isso, dos sistemas municipais, estaduais de defesa civil, fazem um simulado de como é que seria uma situação de potencial desastre em função, por exemplo, de chuvas intensas.
2: O secretário, e os municípios que já foram atingidos, né? Porque a gente viu aí que no Rio Grande do Sul a coisa já começou a escalar. No caso dos municípios que já foram atingidos, como é que eles devem proceder para conseguir a ajuda do governo federal?
12: A Defesa Civil Nacional, ela orienta desde a decretação da situação de emergência, a solicitação de reconhecimento federal e a elaboração de planos. No primeiro momento, ajuda humanitária, quando for o caso, de restabelecimento, quando há alguma avaria pequena na infraestrutura pública, e, em último caso, a orientação sobre a construção de planos de reconstrução naqueles casos onde os danos e os prejuízos na infraestrutura pública foram de maior porte.
1: Perfeito. Secretário, a gente está falando do sul do país, como o senhor colocou, né? Questão de alagamentos, chuvas, tornados, e também o senhor colocou no início, existe o outro lado, né? O agravamento da estiagem em grande parte do país, mais notadamente região centro-norte. Quais são os maiores perigos desta situação?
12: Então, nós não podemos nos esquecer que em 2023, de 23 para 24, num El Niño também muito forte, talvez tenha sido a maior estiagem, a maior crise hídrica que a gente viveu nos últimos tempos na região amazônica, né? Os grandes rios, parte deles secaram, os transportes via navegação ficaram muito prejudicados e nós tivemos que lançar mão, de algumas ações para ajudar os estados do norte. Nós temos equipes em todas as regiões do norte, em todos os estados do norte, mais o centro-oeste, reuniões de capacitação de como a gente deve se preparar para que, em havendo essa situação de crise hídrica, a gente possa trabalhar de maneira muito integrada entre os estados, os municípios e o governo federal, para que as pessoas possam ter o menos possível de impacto nessas situações.
2: Muito bem, nós conversamos com Volney Wolff, secretário nacional de Defesa Civil. Muito obrigada, secretário, pela sua entrevista aqui à Voz do Brasil.
12: Eu que te agradeço, Mariana e Luciano. Muito obrigado pela oportunidade.
1: O Ministério das Relações Exteriores prestou solidariedade à Colômbia depois do terremoto que atingiu o país na manhã desta segunda-feira.
2: O tremor de magnitude 7,4 foi o mais forte registrado no país durante a última década, segundo o Serviço Geológico Colombiano.
1: O Itamaraty acompanha os esforços de busca e de assistência às populações afetadas e manifesta disposição de colaborar com as autoridades colombianas. Até o momento, não foram identificados brasileiros entre as vítimas.
2: O governo da Colômbia decretou decretou estado de emergência. Segundo o balanço oficial, ao menos 111 pessoas morreram e 87 ficaram feridas.
1: O plantão consular permanece à disposição para prestar assistência a cidadãos brasileiros em situação de emergência.
2: O atendimento da Embaixada do Brasil em Bogotá pode ser feito por meio do telefone 57-31-0809-6169. Já o plantão consular em Brasília pode ser feito pelo telefone 61-98-260-0610.
1: Começaram as convocações da lista de espera do Fundo de Financiamento Estudantil, FIES.
2: Os inscritos nessa edição que ainda não foram pré-selecionados devem acompanhar a classificação no site do FIES até o dia 24 de setembro para não perder a vaga.
1: A diretora de Políticas de Acesso à Educação Superior do Ministério da Educação, Marina Castro, explica como garantir a vaga.
13: O candidato que for pré-selecionado por meio da lista de espera terá 3 dias úteis a contar da data da convocação para acessar a página do FIES e complementar as informações da inscrição. Na sequência, será a vez de validar a documentação exigida, primeiro na instituição de ensino e depois no banco. Os prazos de cada etapa devem ser observados rigorosamente para evitar a perda da vaga para financiamento do curso.
2: Nessa edição foram disponibilizadas 75.500 vagas, distribuídas em mais de 1.200 instituições privadas de educação superior.
1: Metade das vagas é destinada para estudantes com renda familiar per capita de até meio salário mínimo, inscritos no CAD Único.
2: Os pré-selecionados devem acompanhar a classificação no endereço fieseleçãoaluno.mec.gov.br.
1: E estudantes que participam do processo seletivo do ProUni, o Programa Universidade para Todos, e foram pré-selecionados, devem comprovar as informações de inscrição até sexta-feira, dia 14.
2: A documentação exigida deve ser apresentada diretamente na instituição de ensino superior.
1: Os estudantes que recebem bolsa integral do ProUni podem solicitar a bolsa permanência. Saiba como.
14: Estudantes com bolsa integral do ProUni e matriculados em cursos presenciais de turno integral podem solicitar a Bolsa Permanência, auxílio mensal de R$ 700,00, concedido pelo Ministério da Educação. O benefício é destinado ao custeio de despesas educacionais e atende alunos de cursos com duração mínima de 6 semestres e média de pelo menos 6 horas de aula por dia. Para receber a bolsa, o estudante também precisa ter conta corrente individual no Banco do Brasil ou na Caixa Econômica Federal, vinculada ao mesmo CPF cadastrado no sistema do ProUni. O auxílio não pode ser acumulado com outras bolsas públicas de mesma finalidade e pode ser suspenso caso a bolsa principal do ProUni seja interrompida ou o aluno deixe um curso integral. O pedido deve ser feito diretamente na coordenação do ProUni da instituição de ensino superior onde o estudante está matriculado. A faculdade verifica se o curso é elegível, realiza o cadastro no sistema e inclui o aluno na relação mensal de beneficiários, conforme a disponibilidade orçamentária do Ministério da Educação. Claudimário Carvalho, para a Voz do Brasil.
2: Trabalhar desde os 14 anos de forma legal, com remuneração e ainda aprender um ofício.
1: É a aprendizagem profissional, uma modalidade de contratação que combina formação teórica e experiência prática no ambiente de trabalho.
15: Criada no ano 2000, a contratação de aprendizes é voltada a adolescentes e jovens entre 14 anos completos e 24 anos incompletos. O contrato de aprendizagem é registrado em carteira de trabalho, com acesso aos direitos trabalhistas e previdenciários. Entre eles, remuneração proporcional às horas trabalhadas, nunca inferior ao salário mínimo hora, o depósito do Fundo de Garantia do Tempo de Serviço, FGTS, o 13º salário, as férias e o vale-transporte. No entanto, o contrato de aprendizagem tem prazo determinado de até 2 anos e a jornada de trabalho possui regras específicas, de 4 a 6 horas diárias para aprendizes que ainda não concluíram o ensino médio e de até 8 horas diárias para aqueles que já concluíram o ensino médio. Para se candidatar a uma vaga de aprendizagem, o jovem deve estar regularmente matriculado e frequentando uma instituição de ensino. A contratação está vinculada à participação em curso de aprendizagem profissional em instituição habilitada, como SESC, SENAC e SENAT, por exemplo. A contratação de aprendizes é obrigatória para estabelecimentos de qualquer natureza que possuam, no mínimo, 7 empregados em funções que demandem formação profissional. Daniele Popov para A Voz do Brasil.
2: O custo dos alimentos da cesta básica registrou queda em 26 capitais brasileiras no mês de julho.
1: Foi o que mostrou a pesquisa realizada todo mês pela Conab, a Companhia Nacional de Abastecimento, e pelo DIEESE, o Departamento Intersindical de Estatísticas e Estudos Socioeconômicos.
2: Segundo a análise, na comparação entre julho e junho, as maiores quedas ocorreram em Natal, Maceió e Belo Horizonte. Apenas São Luís registrou aumento.
1: Os produtos que tiveram as principais reduções nas capitais brasileiras foram a batata, tomate, café e açúcar.
2: Ainda segundo o levantamento da Conab e do DIEESE, houve também diminuição no preço da carne em 14 capitais.
1: E essas foram as notícias do governo federal.
2: Fique agora com as notícias do Poder Judiciário e do Congresso Nacional. Boa noite.
1: Boa noite para você e até amanhã.
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17: Em seminário, o presidente do STF, do CNJ, fala sobre transparência e confiança pública.
18: Ministro Fachin participa da abertura das celebrações do bicentenário dos cursos jurídicos no Brasil.
17: STJ reconhece validade de tarifa de adiantamento a depositante prevista em contrato bancário.
18: Boa noite, eu sou Marcela Luiz.
17: E eu sou Walter Lima.
18: Presidente do STF e do CNJ, ministro Edson Fachin, abre seminário O Judiciário em Debate, Integridade, Eficiência e Acesso à Justiça.
17: O evento é uma iniciativa do jornal Folha de São Paulo em parceria com a OAB do Estado. Carolina Chaves.
19: O ministro Edson Fachin explicou que o judiciário já avançou muito na transparência e no acesso à justiça com a ajuda da tecnologia, mas é preciso mais para preservar a confiança nas instituições e exercício responsável da função.
20: Precisamos enfrentar com seriedade a agenda de moralização dos gastos públicos, de aprofundar as investigações de corrupção que ainda permanece em nosso país, bem como aperfeiçoar os mecanismos de transparência e encontrar soluções públicas, justas e fiscalmente sustentáveis para questões estruturais do Estado brasileiro, inclusive no que diz respeito ao regime remuneratório da magistratura, que é o que faremos com a proposição de uma lei federal.

0: 4 de agosto.
1: O presidente do STF e do CNJ, ministro Edson Fachin, também participou hoje do início das comemorações dos 200 anos dos cursos jurídicos no Brasil na Faculdade de Direito da Universidade de São Paulo.
2: A cerimônia abriu a programação do bicentenário dos cursos jurídicos no Brasil.
1: Na ocasião, Fachin ressaltou o papel da Faculdade de Direito de São Paulo como espaço de defesa das liberdades públicas, dos direitos humanos e da democracia.
2: Os cursos de direito no país foram criados em 11 de agosto de 1827, por decreto de Dom Pedro I.
1: A Polícia Federal deflagrou hoje uma operação para investigar possíveis irregularidades na aplicação de recursos do regime próprio de previdência social do município de Maceió, em Alagoas.
2: A ação foi autorizada pelo ministro André Mendonça, do STF. Marta Ferreira.
3: Entre os alvos está o Maceió Previdência, autarquia responsável pela análise e concessão de benefícios de pensão por morte e aposentadoria. A Polícia Federal busca esclarecer as circunstâncias do credenciamento, da cotação, da análise de risco, da governança e da tomada de decisão que antecederam os investimentos. A investigação tem como objeto duas aplicações realizadas nos anos de 2023 e 2024, que totalizaram R$ 97 milhões. Na decisão do ministro André Mendonça, ele aponta que houve possível direcionamento dos investimentos e exposição desproporcional do patrimônio previdenciário a ativos de risco elevado e liquidez reduzida.
1: É válida a tarifa de adiantamento a depositante prevista em contrato bancário.
2: Esse entendimento é do STJ, Fátima Uchoa.
4: A tarifa de adiantamento a depositante remunera o serviço prestado quando o banco adianta recursos para cobrir pagamentos que ultrapassam o saldo da conta. Em ação civil pública, o Ministério Público de São Paulo questionou a legalidade da tarifa. O juízo de primeiro grau declarou nula a cláusula contratual, proibiu novas cobranças e determinou a devolução em dobro dos valores pagos. E o Tribunal Estadual substituiu a restituição em dobro pela devolução simples. Na quarta turma do STJ, o ministro relator João Otávio de Noronha explicou que a tarifa de adiantamento a depositante não se confunde com os encargos da operação de crédito e a cobrança é permitida quando há previsão contratual clara e segue normas do Conselho Monetário Nacional e do Banco Central, como nesse caso. Assim, o colegiado deu parcial provimento ao recurso especial do banco e julgou improcedente a ação civil pública.
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1: Uma boa noite.
2: E até amanhã.
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7: Eu sou Paula Groba.
8: E eu sou Ricardo Nakaoka.
7: E estes são os destaques de hoje do Jornal do Senado, que começa agora.
8: Senado inicia semana de esforço concentrado.
7: Senadora cobra resultados e transparência no uso de verbas para o povo Yanomami.
8: Projeto proíbe que concursos da segurança pública limitem vagas para mulheres.
7: Boa noite.
8: Boa noite.
7: Mais de 2 bilhões de reais foram destinados desde 2023 à proteção do território Yanomami.
8: Mas como esses recursos estão sendo aplicados? Essa foi uma das questões debatidas pela Subcomissão Permanente dos Povos Indígenas Yanomami durante a audiência nesta segunda-feira. Repórter Rodrigo Rezende.
9: O ministro dos Povos Indígenas, Eloy Terena, destacou que os recursos conseguidos por meio dos créditos extraordinários são distribuídos para diversos ministérios e que, no caso da pasta dos povos indígenas, vários eram os desafios enfrentados na área Yanomami, porção do território brasileiro na região norte do Amazonas de Roraima, equivalente ao tamanho de Portugal.
10: Quando nós assumimos em 2023, desenhamos ali uma estrutura para fazer frente às demandas que estavam colocadas, né? Garimpo ilegal presente na terra indígena, situação de desnutrição e uma ausência de proteção territorial.
9: A senadora Damaris Alves, do Republicanos do Distrito Federal, afirmou que os recursos ainda precisam ser aumentados, mas sempre com cobrança por resultado.

0: Que em 2022, 56% das crianças estavam em estágio de desnutrição. Agora, em 26, depois das ações emergenciais, a gente cai para 46. O valor foi pouco para a gente alcançar as metas de nutrição e combate à fome.
1: Além da compra e distribuição emergencial de cestas básicas, parte dos recursos destinados ao Ministério dos Povos Indígenas foi usada para criar uma estrutura capaz de identificar a origem e o destino do ouro extraído no Brasil, especialmente o retirado do território Yanomami.
2: E em meio às divergências entre governo, oposição e judiciário, está pronto para votação no plenário do Senado o projeto que cria o Exame Nacional de Proficiência em Medicina.
3: A discussão ganhou um novo capítulo após o Tribunal Regional Federal suspender as sanções aplicadas pelo governo às faculdades que tiveram baixo desempenho no Exame Nacional de Avaliação da Formação Médica, realizado em 2025. Repórter Douglas Castilho.
4: A controvérsia principal é entre o atual ENAMED, exame realizado ao longo do curso de medicina organizado pelo MEC, e a proposta do PROFIMED, avaliação de proficiência a ser realizada pelo Conselho Federal de Medicina após a graduação em análise no Congresso. Em debate no Senado, o senador Rogério Carvalho, do PT de Sergipe, afirmou que o processo de verificação não pode se dar apenas ao fim do curso.
5: Eu defendo que tem o teste de proficiência, mas ele tem que ser a última etapa de um processo mais amplo de avaliação e que tem que gerar consequências para as escolas que garantem o ingresso.
4: Já o relator do projeto de lei do PROFIMED, senador doutor Irã, do PP de Roraima, reforçou que o Conselho Regulamentador da Profissão, CFM, deve ser o responsável pela certificação.
6: Colocar o PROFIMED, a prova de proficiência, no Ministério da Educação, que tem sido responsável pela proliferação desenfreada de escolas médicas no nosso país, produzindo médicos com baixo conhecimento, colocando a população em alta vulnerabilidade, isso é um perigo para a sociedade.
4: Uma decisão do TRF da primeira região em 5 de agosto suspendeu as punições impostas pelo Executivo às universidades com resultados considerados ruins no ano passado com base no ENAMED.
2: O Senado começou hoje uma semana de esforço concentrado com votações importantes. Os parlamentares terão uma agenda intensa no plenário e nas comissões, com propostas que podem impactar a indústria, o mercado de trabalho e a relação entre contribuintes e o fisco.
3: Entre os destaques está a criação de um programa de estímulo à indústria nacional de fertilizantes. Os detalhes com o repórter Pedro Pincer.
7: A pauta de votações do plenário para esta semana prevê a votação de pelo menos 10 projetos. O primeiro item que deve ser analisado é a criação do Programa de Desenvolvimento da Indústria de Fertilizantes. O objetivo é estimular investimentos na implantação, ampliação e modernização da infraestrutura voltada à produção nacional de fertilizantes e de seus insumos. Para o autor, senador Laércio Oliveira, do Progressistas de Sergipe, a iniciativa busca reduzir a dependência brasileira da importação de fertilizantes e fortalecer a segurança alimentar, a competitividade do agronegócio e a indústria.
8: O Brasil não pode apenas continuar reagindo às crises internacionais. Precisamos nos antecipar a elas. Precisamos construir autonomia. Precisamos fortalecer a nossa indústria. Precisamos garantir estabilidade para quem produz e segurança para quem consome.
7: Na quarta-feira, está prevista a votação do texto da Câmara para o projeto de lei complementar que cria descontos para contribuintes que regularizarem espontaneamente seus débitos tributários e reforça na esfera administrativa a aplicação de decisões do STF e do STJ, e também a criação de dois estatutos, o do aprendiz, que estabelece regras para a jornada de trabalho, novas hipóteses de rescisão do contrato e direitos para essa parcela de trabalhadores, e o da vítima, que reúne em um único texto direitos e garantias hoje distribuídos em diferentes normas para vítimas de crimes e contravenções, calamidades públicas, desastres e epidemias.
2: E após a aprovação no Senado, foi sancionada a lei que permite a destinação ao Corpo de Bombeiros de emendas parlamentares antes exclusivas da área da saúde.
3: Os recursos financiarão atendimentos de urgência feitos pelas corporações. Repórter Marcela Diniz.
9: 40% das ocorrências atendidas por bombeiros no Brasil em 2025 foram do tipo pré-hospitalar, em acidentes e outras situações de urgência. Isso equivale a mais de 1 milhão de emergências. Com a Lei Complementar 234, sancionada no dia 6 de agosto, parlamentares estão autorizados a destinar recursos de emendas da área da da Saúde para financiar esse tipo de atendimento. Antes, as verbas recebidas pelos corpos de bombeiros estaduais e do Distrito Federal teriam de estar vinculadas à rubrica da Segurança Pública. O senador Wilder Moraes, do PL Goiano, um dos relatores do projeto que deu origem à lei, ressaltou que os bombeiros atuam em parceria com o Serviço de Atendimento Móvel de Urgência, o SAMU, e afastou a possibilidade de disputa pelo orçamento da saúde pública.
10: Não transfere recursos da saúde para a segurança pública, apenas permite financiar os serviços de saúde que os bombeiros já prestam gratuitamente todos os dias, salvando vidas em todo o Brasil.
9: O dinheiro das emendas não poderá ser usado pelos corpos de bombeiros para pagar salários nem para custear ações que não estejam ligadas aos atendimentos pré-hospitalares.
2: O Senado pode concluir a votação do projeto que proíbe a limitação de vagas para mulheres em concursos da área de segurança pública.
3: O texto, já aprovado pelas Comissões de Direitos Humanos e de Segurança Pública, também reserva pelo menos 20% das vagas para mulheres nas polícias civis, militares e penais, nos corpos de bombeiros e nas polícias institucionais do Judiciário e do Ministério Público. Repórter Bruno Lourenço.
11: O projeto de lei que está pronto para ser votado no plenário do Senado proíbe a limitação de vagas para mulheres em concursos da área de segurança pública. A iniciativa também reserva pelo menos 20% das vagas nos concursos públicos das polícias e bombeiros para o público feminino. A relatora na Comissão de Segurança Pública, senadora Damares Alves, do Republicanos do Distrito Federal, defende a medida.
12: O que queremos? Uma política de valorização da mulher lá na Polícia Militar, no Corpo de Bombeiro, na Polícia Civil.
11: A proposta cria ainda a Política Nacional de Valorização das Mulheres na área de Segurança Pública, que será condição para o repasse de verbas do Fundo Nacional do Setor, como explicou o relator na Comissão de Direitos Humanos, senador Alessandro Vieira, do MDB de Sergipe.
13: As mulheres na segurança pública são historicamente discriminadas. Isso é um fato incontestável. Uma realidade que se repete em matérias, em casos que todos nós temos em diversas oportunidades conhecimento.
11: A nova política estabelece igualdade de oportunidades entre mulheres e homens nas carreiras da segurança pública. O fim da exclusividade ou preferência dessas atividades para homens. A rejeição de práticas, atitudes e crenças discriminatórias. E o enfrentamento do assédio e da violência contra mulheres no ambiente de trabalho.
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3: 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Com edição de Paula Groba e trabalhos técnicos de João Lira, o Jornal do Senado fica por aqui. Acompanhe agora as notícias da Câmara dos Deputados. Boa noite.
2: Boa noite e até amanhã.

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1: Plenário pode votar projeto que prioriza processo sobre crimes de racismo.
2: Câmara retira da Justiça a atribuição de julgar a entidade que atende menores.
1: Parlamentares garantem direitos para a pessoa que tem espinha bífida aberta.
2: Boa noite. Os deputados aprovaram uma proposta que busca garantir direitos a pessoas com espinha bífida aberta. A condição resulta de uma falha congênita no sistema neurológico e gera uma série de dificuldades a quem tem a malformação. A reportagem é de Paula Bittar.
3: A Comissão de Constituição e Justiça da Câmara aprovou uma proposta que classifica a espinha bífida aberta como deficiência para todos os efeitos legais. A espinha bífida é uma condição congênita em que há uma falha no fechamento do tubo neural, estrutura que dá origem ao cérebro, medula e vértebras. Essa falha pode deixar partes da medula expostas ou mal protegidas, resultando em diferentes níveis de comprometimento neurológico. O tipo mais grave e conhecido é a mielomeningocele, em que parte da medula espinhal e os nervos saem por uma abertura nas costas do bebê, formando uma bolsa visível ao nascimento e, por isso, é chamada de aberta. Essa condição pode causar paralisia nas pernas. De acordo com a proposta, pessoas diagnosticadas com espinha bífida aberta terão atendimento integral pelo Sistema Único de Saúde, sendo assegurado, no mínimo, atendimento por equipe multidisciplinar, acesso a exames complementares, assistência farmacêutica e acesso a modalidades terapêuticas reconhecidas, inclusive fisioterapia e atividade física. O atendimento integral prevê também a divulgação de informações sobre a espinha bífida aberta e as medidas preventivas e terapêuticas disponíveis. A relatora na comissão, deputada Silvia Cristina, do PP de Rondônia, destacou que o projeto garante mais segurança jurídica e facilita o acesso das pessoas aos direitos previstos na Lei Brasileira de Inclusão.
4: Apesar dos avanços na legislação brasileira, muitas pessoas com espinha bífida ainda enfrentam dificuldades para ter condição reconhecida como deficiência e, consequentemente, acessar direitos garantidos. Como relatora, o parecer favorável foi porque entendo que estamos promovendo justiça social, inclusão e dignidade. Estamos garantindo que crianças, jovens e adultos com espinha bífida tenham maior proteção legal, mais acesso às políticas públicas e melhores condições para exercer plenamente sua cidadania.
3: A proposta que classifica a espinha bífida aberta como deficiência para todos os efeitos legais já pode seguir para a análise do Senado, a menos que haja recurso para votação antes pelo plenário da Câmara. Da Rádio Câmara de Brasília, Paula Bittar.
0: Saúde.
1: Leandre, do PSD do Paraná, apresentou o projeto que assegura às pessoas em tratamento contra o câncer o direito de usar lenço, turbante ou cobertura semelhante em fotografias destinadas à emissão, renovação ou segunda via de documentos oficiais de identificação.
2: Leandre explica que a proposta condiciona o uso do acessório à plena visibilidade dos elementos do rosto necessários à identificação biométrica. A deputada ressalta que a proposta também prevê a atualização gratuita da fotografia após o fim do tratamento oncológico.
0: Educação.
1: Professora Luciene Cavalcante, do PSOL de São Paulo, cobra do Senado a aprovação de projeto que cria um piso nacional para os profissionais de apoio técnico, administrativo e operacional da educação básica. A proposta, já aprovada pela Câmara, aguarda análise desde março.
5: Isso seria hoje, em valores, um pouco mais de R$ 3.800 por 40 horas de trabalho. Infelizmente, a gente não tem ainda leis que garantam o piso e a carreira dos profissionais não docentes. Quem são esses profissionais? São os profissionais que estão nas secretarias da escola, que estão nas inspetorias, que estão na limpeza das escolas, fazendo as merendas. São todos os profissionais que são essenciais para a educação e não são docentes. A escola não é feita só de professores. A gente tem todo um outro corpo de profissionais que precisam ser valorizados e não estão sendo valorizados.
2: Professora Luciene Cavalcante afirma que o Fundo da Educação Básica, o Fundeb, oferece recursos para custear a valorização da categoria. A deputada garante que o Senado já tem assinaturas suficientes para a apreciação da proposta.
0: Trabalho.
1: Marreca Filho, do PRD do Maranhão, é autor de projeto que cria diretrizes específicas para a inclusão profissional de adultos com transtorno do espectro autista. O texto prevê qualificação acessível, adaptação dos processos seletivos e apoio para ingresso no mercado de trabalho.
2: Para Marreca Filho, a contratação isoladamente não assegura a inclusão das pessoas com autismo. Ele também propõe acompanhamento no ambiente profissional, além da orientação de gestores e de equipes, para reduzir barreiras que dificultam a permanência e o desenvolvimento na carreira.
1: Doutor Francisco, do PT do Piauí, é autor de projeto que institui 7 de abril como Dia Nacional do Médico Legista. O deputado ressalta que a data faz referência à regulamentação em 1886 da função médico-policial responsável pela realização de perícias a serviço do Estado.
2: Doutor Francisco explica que o médico legista produz provas técnicas usadas na investigação de crimes e nas decisões judiciais. A proposta incentiva campanhas educativas, homenagens e eventos científicos voltados à divulgação dos avanços da medicina legal.
0: Previdência.
1: Eduardo da Fonte, do PP de Pernambuco, apresentou o projeto que cria uma política nacional de proteção às mães solo, com prioridade nos programas federais de combate à pobreza. A proposta prevê o pagamento em dobro dos benefícios de transferência de renda custeados pela União.
2: O projeto de Eduardo da Fonte também prevê atendimento prioritário à mãe solo em programas habitacionais, vagas em creches, qualificação profissional, microcrédito e assistência jurídica. Ele argumenta que a integração das medidas estabelecidas no texto amplia a autonomia das mulheres.
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0: Votação.
1: O plenário da Câmara pode votar em breve projeto que dá prioridade a inquéritos e processos sobre crime de racismo. O texto está em regime de urgência e não precisa passar pelas comissões, como explica o repórter Antônio Vital.
7: O plenário da Câmara dos Deputados pode votar projeto que dá prioridade aos processos e inquéritos relativos a crime de racismo na polícia e no judiciário. A proposta também estabelece procedimentos que os policiais devem seguir ao registrar a ocorrência. Uma das medidas determina que a autoridade policial deve registrar a ocorrência com a classificação própria de crime resultante de discriminação ou preconceito de raça, cor, etnia, religião ou procedência nacional. Dessa forma, as ocorrências não poderão mais ser classificadas como crimes diversos, o que faz com que denúncias de racismo não apareçam nas estatísticas de segurança pública, de acordo com a autora do projeto, deputada Dandara, do PT de Minas Gerais. A proposta obriga ainda o delegado a comunicar o caso imediatamente ao Ministério Público e a justificar por escrito caso opte por não classificar a ocorrência como crime racial. Além disso, dá à vítima o direito de pedir a reclassificação da ocorrência, quando houver decisão nesse sentido. Outro direito da vítima, de acordo com o texto, é ser acompanhada durante toda a fase de inquérito por um advogado ou defensor público. O projeto ganhou o regime de urgência, o que permite que seja votado diretamente no plenário, sem passar pela análise das comissões permanentes da Câmara. O texto contém outras medidas que deverão ser seguidas pela polícia ao registrar e investigar crimes de racismo. Uma das diretrizes é evitar a exposição indevida, o constrangimento, a humilhação ou questionamento sobre a vida privada da vítima ou sobre a legitimidade da queixa. A polícia terá ainda que evitar interrogatórios sucessivos sobre o mesmo fato. O regime de urgência foi aprovado de maneira simbólica pelo plenário, mas foi criticado por deputados do Novo, Missão e do PL. Para o deputado Cabo Gilberto Silva, do PL da Paraíba, a legislação atual já prevê pena de prisão para o crime de racismo e o projeto aumenta a discriminação racial.
8: São projetos como esse que faz a discriminação às pessoas, senhor presidente. Ele não vai unir em nada o povo brasileiro. A legislação já existe, senhor presidente. Quem descumprir a legislação vai pagar e pagar caro, simples. Até porque racismo é crime inafiançável, senhor presidente. É só denunciar que a pessoa vai presa. Sem direito à fiança, em flagrante delito. Então eu não entendo por que tanta energia para ser gasta com um projeto dessa natureza.
7: De acordo com a autora da proposta, a deputada Dandara, embora a legislação já preveja punição para o crime de racismo, existe uma lacuna em relação ao atendimento humanizado, especializado e à não revitimização de quem faz a denúncia. Segundo ela, a vítima muitas vezes está sujeita a tratamento inadequado, repetição excessiva de depoimentos e questionamentos indevidos sobre a ocorrência.
9: Orienta como que as forças de segurança devem agir para garantir o cumprimento das leis brasileiras que tipificam o racismo e a injúria como crimes inafiançáveis e imprescritíveis. Nós não queremos a revitimização. A pessoa já passa por uma violência, ela não consegue nem sequer registrar o boletim de ocorrência, não consegue dar andamento no processo no Ministério Público, e isso vai acarretando uma série de violências continuadas.
7: Ainda não há data para votação no plenário da Câmara do projeto que dá prioridade aos processos e inquéritos relativos a crime de racismo na polícia e no judiciário. Da Rádio Câmara de Brasília, Antônio Vital.
0: Segurança Pública.
2: Professora Marcivânia, do PCdoB do Amapá, apresentou o projeto que endurece as regras para a concessão de trabalho externo a pessoas privadas de liberdade. A proposta exige o cumprimento de parte da pena, bom comportamento e decisão judicial fundamentada.
1: O texto da professora Marcivânia também obriga o uso de tornozeleira eletrônica durante o período fora do presídio. Além disso, proíbe o benefício para condenados por crimes como feminicídio, latrocínio, crimes hediondos e participação em organização criminosa armada.
2: Daiana Santos, do PCdoB do Rio Grande do Sul, defende o projeto que destina 30% da arrecadação das BETs ao Fundo Nacional de Segurança Pública. O texto também reserva pelo menos 30% de todos os recursos do fundo para prevenir o feminicídio e enfrentar a violência contra a mulher.
1: Daiana Santos avalia que a ampliação do financiamento pode interromper o ciclo de violência antes do desfecho fatal. A deputada cita o monitoramento de agressores, as patrulhas Maria da Penha e as casas de acolhimento entre as ações possíveis.
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0: Justiça.
2: A Câmara aprovou o projeto que retira da Justiça a atribuição de julgar entidades de atendimento a crianças e adolescentes. O texto agora será analisado pelos senadores. A repórter Maria Neves tem os detalhes.
11: A Comissão de Constituição e Justiça da Câmara dos Deputados aprovou o projeto da deputada Laura Carneiro, do PSD do Rio de Janeiro, que retira do Poder Judiciário a tarefa de avaliar a qualidade do trabalho das entidades de atendimento a menores em conflito com a lei. Atualmente, o Estatuto da Criança e do Adolescente determina que essa atribuição cabe aos conselhos tutelares, ao Ministério Público e à Justiça da Infância e da Juventude. As avaliações periódicas são pré-requisito para renovar a autorização de funcionamento das instituições que atendem menores em cumprimento de medida socioeducativa. Na opinião de Laura Carneiro, uma vez que a Justiça é responsável por julgar possíveis irregularidades no funcionamento dessas entidades, o acúmulo das funções de avaliar e julgar pode comprometer a imparcialidade do processo. A deputada também argumenta que os conselhos tutelares e o Ministério Público são os órgãos em melhores condições de avaliar as instituições que atendem crianças e jovens.
12: O Ministério Público é o grande fiscal da lei, fiscal da probidade. Também é uma maneira que os conselhos tutelares, que trabalham com as crianças e adolescentes, podem auxiliar nessa fiscalização. É no Ministério Público e nos conselhos tutelares que você tem as equipes multidisciplinares que sabem fazer fazer esse papel.
11: O Estatuto da Criança e do Adolescente determina que os programas de acolhimento em execução serão reavaliados pelo Conselho Municipal dos Direitos da Criança e do Adolescente, no máximo a cada 2 anos, para receber o atestado de qualidade, que com o projeto passa a ser de responsabilidade apenas dos conselhos tutelares e do Ministério Público, a instituição deve comprovar que atende todos os requisitos previstos na lei. Dentre as obrigações das entidades de acolhimento estão a oferta de atividades educativas, não separar irmãos, promover a participação da criança ou adolescente na vida da comunidade local e incluir pessoas da comunidade no processo educativo. Ainda de acordo com o Estatuto, no caso de programas de acolhimento institucional ou familiar, os avaliadores devem considerar também os índices de sucesso na reintegração ou de adaptação à família substituta. Da Rádio Câmara de Brasília, Maria Neves.
0: Economia.
1: Vander Loubé, do PT de Mato Grosso do Sul, é um dos autores do projeto que cria a figura jurídica das cooperativas solidárias. A proposta estabelece regras próprias para a constituição e o funcionamento dessas organizações voltadas à economia solidária e à inclusão social.
2: O texto também prevê incentivos para fortalecer o setor. Entre as medidas citadas por Vander Loubé estão prioridade em compras públicas, criação de um fundo de fomento e normas específicas para cooperativas de plataformas digitais e de finanças solidárias.
1: Projeto de Valdemar Oliveira, do Avante, de Pernambuco, cria o Sistema Nacional de Comunicação Preventiva e Gestão de Riscos de Regularidade Federativa. Ele explica que o objetivo é reduzir bloqueios provocados por pendências de estados, Distrito Federal e municípios.
2: De acordo com Valdemar Oliveira, os entes federados vão receber alertas antecipados para que regularizem dívidas antes de sofrerem restrições. Na visão do parlamentar, a medida busca fortalecer a gestão pública e ampliar a transparência no uso de recursos públicos.
0: Agricultura.
1: Sérgio Brito, do PSD da Bahia, quer promover a discussão sobre os impactos do fenômeno climático Super El Niño na agricultura brasileira. Segundo ele, o debate também deve abordar os reflexos no preço dos alimentos e na segurança alimentar.
2: Sérgio Brito propõe a participação de representantes do governo, de órgãos de meteorologia e de entidades do setor agropecuário. O deputado informa que o objetivo é elaborar estratégias de adaptação às mudanças climáticas e subsidiar políticas públicas para reduzir os impactos sobre a produção rural.
0: Cultura.
1: Proposta em análise na Câmara reconhece a Axé Music como expressão da cultura nacional. A autora da matéria, Lidice da Mata, do PSB da Bahia, argumenta que o gênero conquistou projeção em todo o país e se consolidou como um dos principais movimentos da música brasileira.
13: A música baiana tomou conta do Nordeste, tomou conta do Sudeste, através dos seus principais compositores e cantores que executam, interpretam a chamada música baiana ou axé music. Então, na medida em que esse movimento se transformou num movimento de reconhecimento nacional na prática, é muito importante que nós possamos reconhecer.
2: Lidice da Mata lembra que o axé surgiu na Bahia a partir da mistura de ritmos como samba reggae e se expandiu por todo o país. A parlamentar acredita que o reconhecimento fortalece a cultura e o mercado musical brasileiro.
1: Termina agora o Jornal Câmara dos Deputados, produzido pela Rádio Câmara, com trabalhos técnicos de Everson Urani e apresentação de Márcio Aquiles Sardi e Val Monteiro. Boa noite.
2: Uma boa noite para você. 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
0: 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Boa noite.

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1: ¡Salos y palmas! ¡Pádelo, hombre! Pachea. Obrigado, meu irmãozinho. Deus abençoe você. Muito sucesso, tá?
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2: 22 horas e 26 minutos.

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Esta é a minha homenagem aos meninos do Brasil, que fizeram uma revolução na música popular brasileira. Os Mamonas Assassinos.

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2: É isso aí, moçada. Agora eu vou contar a história da minha cocotinha.
3: Isso aí, rapaz.

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0: Ô, Cocota!
1: Cocotinha Cocossuta! Ô, Cocotinha! 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

0: 6 horas e 5 minutos, bom dia! Estamos começando mais um programa.
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0: Pampa e Querência nesta manhãzita. Manhãzita de terça-feira, dia 11 de agosto. Bom dia para você do interior, bom dia para você aqui da cidade, bom dia para você da nossa grande região. Temperatura na casa dos 8 graus agora. Previsão de chegarmos aos 12 hoje. E vamos começando com os Monarcas, Pago Dileto e depois Pedro Hortaça, Judiado da Idade. Bom dia, ótima terça-feira.

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2: 6:12.
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6:14, agora 6:14, nós voltamos com o Pampa e Querência aqui pela Rádio Blau Nunes FM. 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Eu disse Fortifol, força máxima em nutrição vegetal. 6:16, vamos trazendo agora Dante Ramon Ledesma, Sonhos na Calçada, e depois Dilceu Santos, Feio na Foto.

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6 horas e 25 minutos, 6 horas e 25, nós voltamos com o Pampiquerência, nesta manhã fria, e uma garoazita de pela vaca, né, tia? Quando eu vinha pra rádio aqui, tava começando uma garoa. 8 graus a temperatura, com certeza a sensação térmica menor ainda, né, tia? E nós seguimos aqui falando então agora pro posto Cotripal. 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Disse posto Cotripal, cooperar para crescer. 6 horas e 26, vamos trazendo mais duas marcas gaúchas, vamos trazendo agora o Quarteto Coração de Potro, De Semear e Germinar, e depois José Cláudio Machado e Luiz Marenco, Fulanos e Ciclanos.

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4: Seis horas e 38 minutos, agora 6 horas e 38, nós voltamos

0: 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Eu disse Casa do Chimarrão Imóveis. 6:39, vamos trazendo Baitaca, Castração a Pialo e depois os Serranos Capão de Mato.
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2: 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Levantamento da Emater aponta que o trigo foi a cultura mais atingida pelos temporais entre 20 e 29 de julho, com 51% do trigo afetado. A canola teve cerca de 23,5% de perdas. Na fruticultura, os citros lideram as perdas em volume. Os eventos climáticos também danificaram 18 mil quilômetros de estradas vicinais no interior do Rio Grande do Sul. 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

6:52, 6:52, nós voltamos com o Pampa e Querência aqui pela Rádio Blau Nunes FM 97. Manhãzita fria, vou deixá-la, pouca tempo, velho, tá bem atacado da farofa, né, che? Um bom dia lá pro meu amigo Mirinho, né, che? Tá tomando um atezito. E o fogo, homem, não tá com fogão aceso hoje, mas tá louco. Lá, ó, tem pilhas e pilhas de lenha e o fogão apagado, meu. Mas vai acender esse fogo hoje que tá frio. Vai botar pantufinha aí e sentar na frente do fogão, homem. Tá frio, rapaz. Eia, meu amigo Mirinho. Um grande abraço aí, tia. Bueno, 6:52. 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Cooperar para crescer. 6:54, né, tchê? 54 mirinhos é bom, né, tchê? Barbaridade, se um só já incomoda, me diga 54. Deus o livre! Eu vou campear a música aqui que o Mirim pediu, Resto de Sonho, com o Mano Lima. Vou campear aqui, daqui a pouquinho eu já rodo, tá bom, meu amigo velho? E vou abrir o bloco com o Ricardo Berga, Bico de Carancho.

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3: Sete horas e um minuto, esse é o Pampa e Querência aqui pela Rádio Blau Nunes, FM 97.9. Manhãzita de terça-feira, dia 11 de agosto. E nós voltamos mais uma vez agora na segunda hora, falando para Fortifol. 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Eu disse Fortifol, força máxima em nutrição vegetal. 7 horas e 2 minutos, estamos trazendo Perisca Greco, Mala de Garupa e depois Comparsa Surenha, Fui Buscar Canha na Venda. Nessa.

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0: 7:13, agora 7:13, esse é o Pampa e Querência, teu parceiro em todas as manhãs, de segunda a sexta-feira, das 6 às 8, fazendo um costadito aí na hora do teu mate, na hora do início do teu dia, não? E nós seguimos aqui falando agora mais uma vez para os nossos amadrinhadores, vamos falando pro Posto Cotripau. 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Disse Posto Cotripau, cooperar para crescer. 7:14, vamos trazendo Teixeirinha, Baile de Mais Respeito e depois Comparsa Surenha, Romance do Pito Apagado.
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7:30, agora 7:30, nós voltamos com o Pampa e Querência aqui pela Rádio Blau Nunes, FM 97.9. 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Eu disse Casa do Chimarrão Imóveis. 7:31, vamos trazendo Os Mirins, História dos Passarinhos.

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7: Sete horas e 43 minutos, 7h43, nós voltamos com o Pampa e Querência, agora falando para Cotripau. 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Cooperar para crescer. 7 horas e 44 minutos. Quero mandar um abraço lá pro meu amigo Marquinho. Ela, Marcos Nascimento.

Marcos, que é ferrageador, né? A gente chama de ferreiro, é ferrageador, lida com os sapatinhos dos pocotó, como diz aqui. Também dá uma lidada aí, Marquinho. Ah, ferrar uma cavalhada e arrumar os aprumos, aquela coisa toda. Um grande abraço aí, um ótimo serviço para você, meu amigo velho. Bueno, vamos trazendo música. Simval Araújo, Submissões. Essa música aqui tem melodia do Simval Araújo e letra do Rossano Vieiro Cavallari, lá de Cruz Alta, Rossano Cavallari, historiador e também aí letrista, né, Xê? Essa música aí nos coloca em xeque a história das missões.

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7 horas e 55 minutos, 7 horas e 55, esse é o Pampa e Querência aqui pela Rádio Blau Nunes, FM 97.9. Manhãzita de terça-feira, dia 11 de agosto. Temperatura, deixa eu dar uma olhada aqui, tia. Estamos agora em... Estávamos em 8 graus, continuamos em 8 graus e temos previsão de tempo com chuva hoje, né? Garoa, provavelmente. Tempo velho segue nessa meleca, né, tia? Que coisa séria. É a semana inteira assim, né? Frio e chovendo. Frio e garoando. Que coisa de louco. Tempo velho vai dar um diazinho de sol lá por segunda-feira só. Que bagualismo esse tempo, tia. Mas bueno, vamos dando sequência então aqui. Vamos falando em reflexão agora. É isso. A nosso momento de reflexão de todas as manhãs, né, Che? E a reflexão de hoje fala sobre ser forte. Você sabe o que é ser forte? Dá uma pensadinha aí. Ser forte, meus amigos. Ser forte é ter Deus à frente de todas as coisas. É confiar que tudo dará certo. Mesmo quando tudo diz que não. Ser forte é ter fé em Jesus, em Deus, além das circunstâncias. É manter a confiança no Deus que pode todas as coisas. Ser forte é ter a certeza de que o melhor sempre está por vir. Pois Deus é fiel. Pense nisso. Um grande abraço. Fiquem com Deus que eu vou com Ele também. E volto, se Deus quiser, hoje às 16 horas com o Roda de Chimarrão. Tenham todos uma boa, feliz e abençoada terça-feira. Deixo vocês com o querido e saudoso Porca Véia. Cantiga de Ronda.

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2: Três homens morrem após assalto e confronto com a Brigada Militar em Alvorada. Agora 8 horas em ponto, 9 graus a temperatura em Porto Alegre. Este é o Pampa Notícias e vamos atualizando as principais informações do momento. Três homens morreram após um assalto a uma loja de perfumaria em Alvorada, na região metropolitana. Segundo a polícia, eles foram abordados por policiais ao deixarem o estabelecimento e teriam atirado contra os agentes. Houve confronto e os três suspeitos morreram no local. Duas armas de fogo e uma arma falsa foram apreendidas. Nenhum policial ficou ferido. A Polícia Civil vai analisar imagens de câmeras e ouvir testemunhas para esclarecer as circunstâncias deste confronto. Um homem foi preso em Soledade, no norte do Rio Grande do Sul, por suspeita de tentativa de feminicídio. Segundo a polícia, ele teria atirado contra a ex-companheira na região do pescoço. Ela foi levada ao hospital por familiares. O suspeito fugiu do local antes da chegada dos policiais. Ele foi localizado em Ernestina durante as buscas e preso em flagrante. Um homem de 35 anos e uma menina de 7 anos morreram em um acidente na BR-386 em Sagrada Família. As vítimas eram pai e filha. O acidente envolveu um caminhão e um carro e aconteceu na noite de segunda-feira. Outras três pessoas ficaram feridas, sendo uma delas em estado grave. Quatorze pessoas morreram e oito ficaram feridas após a queda de rochas em uma mina abandonada na África do Sul. As autoridades ainda não identificaram as nacionalidades das vítimas. Os mineiros atuavam em busca de ouro e outros minerais em condições consideradas perigosas. A epidemia de ebola na República Democrática do Congo já provocou 2.011 mortes. Ao todo, foram confirmados 4.381 casos da doença. A epidemia avança principalmente por regiões do leste e nordeste do país. O novo balanço foi divulgado por autoridades do país nesta terça-feira. 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Pampa Notícias, próxima edição, 8 horas e 55 minutos. 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
5: 8 horas e 4 minutos.
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Bom dia, está no ar o Olho Vivo, aqui pela Rádio Blau Nunes de Santa Bárbara do Sul. 97.9 FM. Manhã de terça-feira, 11 de agosto de 2026. Temperatura nesse momento é de 8 graus aqui nos altos da Avenida Coronel Victor Dumoncel, 1756, de onde estou falando. De segunda a sexta-feira, das 8 às 10 horas da manhã, você acompanha o Olho Vivo aqui pela Rádio Blau Nunes. Seja bem-vindo e que Deus ilumine o nosso caminho. 8 graus de temperatura atualizada, 35% é a probabilidade de chuva para esta terça-feira, umidade 92%, vento 16 quilômetros horários. Alguns pingos, garoa, neblina, uma mistura aí com o frio para fazer com que nós, né, não esqueçamos do inverno no Rio Grande. Já eu irei atualizar a previsão do tempo para esta terça-feira e com vistas também aos próximos dias.

Estamos ao vivo também pelo Facebook, na página da Rádio Blau Nunes, com muitas notícias, muitas informações. Bom dia, João Paulo, nos assessorando em mais uma manhã em que estamos aqui para substituir a atuação do nosso líder Paulo Moisés, que está em férias. Já já nossa comunidade estará interagindo e registrando a sua audiência aqui no Olho Vivo, que já começou. Olha, uma notícia muito triste, e todas as notícias são tristes, na verdade, mas quando o ser humano se comporta dessa maneira, realmente é espantoso. Aliás, dois fatos nas últimas horas estão com grande repercussão: daquele pai que assassinou as duas crianças dentro de um carro. E hoje o Jornal da Capital traz mais uma notícia entristecedora, né? Homem coloca fogo em morador de rua na cidade de Alvorada. Vítima sobreviveu e foi encaminhado ao hospital, né? Um homem colocou fogo em um morador de rua na madrugada de terça-feira em Alvorada, na região metropolitana. Segundo informações, o crime ocorreu quando o agressor saiu de um bar e despejou gasolina na vítima, que se encontrava perto de uma parada de ônibus situada na Avenida Getúlio Vargas. Logo após o início das chamas, o homem fugiu. Testemunhas que estavam no local auxiliaram nos primeiros socorros ao morador de rua tentando apagar o fogo. Uma ambulância do Serviço de Atendimento Móvel de Urgência foi acionada e encaminhou a vítima para um hospital. Já o agressor ainda não foi encontrado pela Brigada Militar. Câmeras de monitoramento poderão ajudar a identificar o homem responsável por este bárbaro crime. Lamentavelmente, né? Saiu de um bar embriagado, certamente angustiado, aí com problemas particulares ou não está em sua sã consciência. Vocês lembram daquele fato, né? Do assassinato do indígena Galdino, que foi lá em 1997, quando Galdino Jesus dos Santos, né? Um líder indígena brasileiro da etnia Pataxó, foi a Brasília para tratar as questões relativas à demarcação de terras indígenas no sul do estado da Bahia, e acabou por morrer carbonizado após cinco jovens atearem fogo enquanto dormia num ponto de ônibus. O crime ocorreu após finalizadas as comemorações do Dia do Índio, quando o líder indígena voltou até a pensão em que estava hospedado e, impedido de entrar por causa do horário, abrigou-se em uma parada de ônibus, onde foi vítima de brutal crime cometido por cinco assassinos da alta sociedade de Brasília. O caso do assassinato foi listado no portal Brasil, né? E também causou grande repercussão já naquela época, né? Olha, já já vou atualizar a previsão do tempo, já já as notícias que já estão chegando em nossa redação, tudo isso para atualizar você que já está conectado aqui com o Olho Vivo. Tentativa de assalto deixa três suspeitos mortos na cidade de Alvorada. Perfis, promessas de agenda dos candidatos ao governo do estado. Também prédios colapsados, carros e motos na contramão. Cali tem cenário de fim do mundo após um terremoto. Tempo vira e chuva retorna ao Rio Grande do Sul após breve trégua. Estados Unidos respondem ao Brasil na OMC e aceitam reunião para consulta sobre tarifaço. Painel trata do futuro do país com eleições no Teatro Unisinos. Sem Juliana Izuco, painel da Federação da Fetransul foca em concessões de rodovias. Edmundo, Luiz Fabiano e Marcelinho Carioca, os ex-boleiros que vão concorrer em 2026 nas eleições. Caiado cita Hermínio Fraga como preferência ao Ministério da Fazenda. Investimentos em saneamento bate recorde, mas esgoto tratado segue em 52% na capital gaúcha. Preocupação, né?
em relação à sanidade. Uma apicultora gaúcha conquista prêmio nacional. Colheitadeira bate recorde ao colher 43 mil sacas em 24 horas.

0: Pai e filha morrem em acidente na BR-386. Três pessoas ficaram feridas. Já já nós vamos atualizar esta notícia que chega agora em nossa redação. Né? CBF, clubes aprovam novas regras para competições nacionais. Polícia Civil indicia professora por lesão corporal contra aluno aqui em Santa Bárbara do Sul. E ainda circulando com grande intensidade, né? Os destaques das últimas horas. Polícia Rodoviária Federal prende 6 pessoas e apreende quase 500 canetas emagrecedoras e 730 cigarros eletrônicos na cidade de Lajeado. 8:19, apenas uma pequena introdução das notícias que nós vamos já já trazer com riqueza de detalhes aqui no Olho Vivo, porque é hora do nosso intervalo e já já eu volto. Sejam todos bem-vindos, já já farei o registro dos nossos ouvintes que já estão conectados em nossa live em tempo real. Até mais, é uma grande satisfação estar por aqui na sua companhia.
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Pois é, o meu bom dia para o nosso líder Paulo Moisés, que está em férias, tranquilo, e olha que essa manhã com uma temperatura super baixa, né? Acredito que vá baixar ainda mais, o termômetro vai baixar ainda mais, né? Nessa manhã de terça-feira, em que a previsão é de pancadas de chuva, já nós vamos atualizar a previsão do tempo. Grande Paulo, descansando, tranquilo, vai bem hoje, né? Ficar um pouquinho de boa aí, mais amoitado, quem sabe, na doce cama do dia a dia.

Olha, estou atualizando então os internautas que já estão conectados aqui com o Olho Vivo, acompanhando as notícias. Seja bem-vindo, Genesi Baggio, um grande abraço, felicidades, uma boa terça-feira. Berenice, Bairros, bom dia. Lúcia Verginazzi, bom dia. Eva Silva, bom dia. São os nossos internautas que estão chegando, estão em sintonia. Olha, Ana Gardim, um grande abraço, Ana. Uma excelente terça-feira para todos nós. De fato, uma abençoada terça-feira para todos nós. Que Deus nos conceda saúde, nos conceda uma energia positiva, né? Nos conceda muito amor em nosso coração e a possibilidade de abraçar muitos amigos, passando essa energia positiva em mais um dia que estamos começando. Vamos atualizar a previsão do tempo, começando pela região sul do Brasil, né? Vamos começar pela região sul do Brasil. Começando, atualizando a previsão do tempo nesta terça-feira.

0: Previsão do tempo para terça-feira, 11 de agosto de 2026. Região Sul. Em Florianópolis, Santa Catarina, terça-feira, vai ser de céu com muitas nuvens e chuva isolada. Os termômetros registram mínima de 12 e máxima de 14 graus. A umidade relativa do ar oscila entre 95% e 65%. Em Nova Prata, Rio Grande do Sul, a comemoração de aniversário vai ser sob céu com poucas nuvens. Sem previsão de chuva. Os termômetros registram mínima de 7 e máxima de 14 graus. A umidade relativa do ar fica entre 100 e 65%. Você ouviu a previsão do tempo para esta terça-feira, 11 de agosto de 2026, com informações do IBGE Cidades e do Instituto Nacional de Meteorologia, INMET, e com redação de Diego Freitas, da agência Rádio Gov, em Brasília, Vladimir Filipim.
1: A semana começa com um tempo firme em boa parte da região sul do Brasil e ainda com temperaturas baixas devido à massa de ar frio que acompanhou a frente fria que passou durante o último final de semana. Agora, a tendência de chuvas bem isoladas apenas no oeste do estado do Paraná ao longo desta quinta-feira. A partir de terça, entre terça e quarta, novas áreas de instabilidade vão dar origem a outra frente fria na região sul do Brasil. Então, vai voltar a chover nos três estados da região. A partir de terça-noite, essa chuva se espalhando entre quarta e quinta-feira, atinge o Rio Grande do Sul, Santa Catarina, o estado do Paraná também, e até o final da semana essa chuva pode ganhar intensidade, mais uma vez com risco de temporais espalhados pelos três estados da região. Com relação às temperaturas, no começo da semana essa sensação de friozinho, depois temperaturas amenas, mas com tempo bem chuvoso, e não há expectativa aí para calor extremo na região sul do Brasil e nem tempo abafado, é mais essa condição de tempo instável mesmo e o alerta de chuvas mais significativas lá para o final da semana. Maria Clara Sasaki, da Tempo OK Meteorologia, em parceria com a agência Rádio Web.
2: Obrigado. Olha, atenção, atualizando a previsão do tempo, instabilidade avança pelo norte do estado e se expandirá por outras regiões gaúchas. O tempo irá mudar no Rio Grande do Sul a partir de agora, a partir desta terça-feira. Conforme a Metsul, muitas nuvens cobrem o estado, apesar de aberturas de sol em diferentes localidades em meio à nebulosidade. A instabilidade está retornando pela metade norte, especialmente da tarde para a noite, com uma frente quente que se formará. Nas últimas horas do dia, à medida em que o sistema avança para o sul, pode chover em pontos da faixa central do estado, vales e até a capital gaúcha. A temperatura variável para hoje em nossa região: Cruz Alta de 7 a 14 graus, Panambi de 7 a 14 graus, Santa Bárbara do Sul de 7 a 15 graus, Passo Fundo entre 6 graus e 13, 6 a mínima e a máxima de 13 graus. Para Panambi, a mínima deverá ficar em torno de 6 graus e a máxima de 14 graus. Saldanha Marinho, a temperatura deve ficar mediana entre 5 graus a mínima e 13 graus a máxima. As informações atualizadas com base na previsão do tempo e para Clima Tempo Meteorologia. Agora são 8 horas e 30 minutos, repito, 8 horas e 30 minutos, a temperatura é de 8 graus aqui em nossos estúdios na Coronel Victor Dumoncel, 1756. O El Niño continua sendo um assunto comentado, tendo em vista que os especialistas destacam os avanços do Brasil nesta transição climática. A reportagem é de Karina Chagas.
3: O Brasil já dispõe de projetos importantes para o enfrentamento das mudanças climáticas. O desafio agora é acelerar a execução e ampliar a ação entre os setores público e privado. A mensagem foi defendida por especialistas durante a abertura do 2º Fórum de Finanças Sustentáveis, realizado pela Confederação Nacional das Seguradoras, a CNSEG. Na abertura do fórum, Um dos destaques foi o papel do mercado de seguros na transição climática. Cláudia Prates, diretora de sustentabilidade da Confederação, destacou a experiência das seguradoras para viabilizar projetos de adaptação climática.
4: Porque o setor de seguros ele é acostumado com gestão de riscos. Então, por que não trazer essa parceria e o setor de seguros ser olhado como um parceiro e um pilar importante para a transição climática? Eu acho que a gente tem muito que caminhar, mas é uma oportunidade para que todos possam ver a transição climática não como um custo, e sim uma oportunidade da gente poder desenvolver de uma forma mais sustentável e com uma adaptação climática bem fortalecida.
3: Ana Toni, CEO da COP30, destacou que o Brasil já conta com políticas públicas importantes em desenvolvimento voltadas para a transição climática. Mas, segundo a especialista, o desafio é acelerar a execução dessas iniciativas.
5: A gente está num bom momento. A gente construiu políticas públicas, regulamentação, tem instrumentos econômicos e temos a sociedade muito bem organizada. Temos que fazer políticas públicas entendendo as dificuldades do setor privado e o setor privado tem que fazer o que já faz essa implementação entendendo as dificuldades também do setor público.
3: Isaac Sidney, presidente da FEBRABAN, Federação Brasileira dos Bancos, defendeu mais coordenação entre bancos, seguradoras, governo e investidores para ampliar a capacidade do Brasil em projetos de financiamento sustentáveis.
6: O desafio agora é criar ou continuar criando as condições para que os projetos se transformem em investimentos, para que esses investimentos se traduzam em desenvolvimento econômico sustentável, em geração de emprego, aumento da capacidade de resiliência do Brasil em meio a tantos riscos sob a ótica ambiental e climática.
3: Além de oferecer proteção contra perdas provocadas por eventos extremos, os especialistas avaliam que o setor segurador pode contribuir para reduzir riscos através de investimentos em projetos de infraestrutura e economia de baixo carbono. Para mais conteúdos como este, acesse o site Notícias do Seguro. Agência Rádio Web, produção e reportagem, Karina Chagas.
2: Obrigado, Karina Chagas. Atenção, o El Niño deve exigir um manejo estratégico e regionalizado na safra, com grande repercussão no agronegócio brasileiro.
7: A influência do fenômeno El Niño, considerado um dos mais intensos do século, tem reforçado a orientação de especialistas para o manejo estratégico da safra. O fenômeno climático deve aumentar os desafios no combate a pragas e doenças nas lavouras, em especial de soja, milho e trigo. Planejamento e aplicação de insumos no tempo certo podem fazer diferença na produtividade e na proteção do cultivo. A região sul sente o impacto com a tendência de chuvas acima da média. Já a região centro-oeste tende a sofrer com estiagens no período de plantio e chuvas na colheita. O engenheiro agrônomo César Zaramella, gerente de desenvolvimento de mercado da Sumitomo Chemical para a região oeste, indica o que se pode esperar na região do Cerrado.
8: É retardar um pouco as chuvas, então a gente vai estar plantando em um ambiente mais seco, então quer queira, quer não, a gente vai ter um desenvolvimento da cultura um pouco mais estressado e as primeiras aplicações também vão estar em um ambiente mais seco, com maior probabilidade de fitotoxicidez, de porta de entrada para doenças que eram secundárias e hoje no Cerrado são primárias. Em contrapartida também, né, lá no final do desenvolvimento da cultura da soja, principalmente, a gente está previsto ter bastante água, né? Então a gente vai estar plantando no seco e colhendo na água, né? Pode favorecer uma vinda mais rápida de uma ferrugem.
7: O agrônomo alerta também para a presença de doenças como septoriose e cercosporiose, favorecidas pela combinação entre alta umidade e temperaturas elevadas. Estas doenças causadas por fungos eram consideradas comuns no fim do ciclo. Hoje têm demandado atenção já no planejamento do plantio. O engenheiro agrônomo André Buoro, gerente de desenvolvimento de mercado da Sumitomo Chemical para a região sul, ressalta a importância de se precaver.
9: A prevenção, ela é um dos pilares aí do manejo moderno, né? Quando a gente fala de fungicida de forma preventiva e não aplicar de forma reativa, eu acho que vai ser a principal estratégia hoje, pensando no cenário da região sul do país. Trazer um fungicida que seja sistêmico, que seja de amplo espectro, isso é muito importante. A rotação de ativos também, pensando num cenário de complexidade de doenças, então acho que também é importante respeitar o intervalo de aplicação. Isso são estratégias que o produtor precisa adotar para ter um sucesso aí no controle das doenças, pensando nesse super El Niño que está chegando.
7: As culturas do milho e do trigo demandam atenção para doenças como diplódia e giberela. Além da pressão biológica, eventos climáticos extremos afetam a operação das propriedades rurais, o que reduz janelas de controle para a entrada de máquinas agrícolas e a aplicação de insumos. Agência Rádio Web, produção e reportagem, Eduardo Kovaleski.
2: Obrigado, Eduardo Kovalaski, 8 horas e 37 minutos. Repito, 8 e 37.

Mais um lamentável acidente, pai e filha morrem em acidente na BR-386, três pessoas ficam feridas. Um homem de 35 anos e uma menina de 7 anos morreram em um acidente no quilômetro 90 da BR-386, por volta das 20 horas de ontem. Eles eram pai e filha, identificados como Carlos Samir Miller e Valentina Hortz Miller. A ocorrência entre um caminhão e um carro foi registrada em Sagrada Família, no norte do Rio Grande do Sul. A prefeitura do município decretou luto oficial de 3 dias devido ao ocorrido. A rede municipal também cancelou as aulas nesta terça-feira, em razão do luto. Outras 3 pessoas ficaram feridas no acidente, uma delas em estado grave. Os corpos das vítimas estão sendo transportados ao Departamento Médico Legal no noroeste do estado. Olha, está seguindo então o curso normal das investigações em relação ao indício de uma professora por lesão corporal contra aluno aqui na cidade. Esta notícia tem repercutido muito, tanto na comunidade como um todo, como na comunidade escolar, né? A Polícia Civil.

por uma sindicância administrativa e pelo Ministério Público, que apura circunstâncias dos fatos. Olha, é uma notícia triste, é um fato muito triste, mas nós precisamos aguardar, então, o processo investigativo, né? Se houve maus tratos ou houve uma pega para erguer a criança, acabou deslocando o braço, esse tipo de situação, né? Nós não podemos nos antecipar com uma condenação de uma educadora. Nós temos que acompanhar o resultado do processo investigativo que vai elucidar o que de fato aconteceu. Cabe, neste momento, dizer que, com certeza, há um peso muito compactante no psicológico dos pais desta criança, né? E quem sabe da própria criança. Mas vamos manter a calma aí, vamos aguardar todo o processo investigativo para então sabermos o que de fato aconteceu. E enquanto isso, né? Nós vamos sempre dizendo que é indispensável ter muita cautela, né? No cuidado das crianças. Elas estão sempre a mil, elas estão sempre dispostas e são frágeis, né? Então, esse é um fato lamentável, né? Que envolveu uma escola pública, profissionais da educação, uma família e uma criança. E que o fato termine com a verdadeira prova da realidade do que aconteceu. Solidariedade à família, à criança e solidariedade à família escolar também. Polícia Rodoviária Federal prende 6 pessoas e apreende quase 500 canetas emagrecedoras e 730 cigarros eletrônicos na cidade de Lajeado.

0: Este fato também está com grande repercussão nas últimas horas. A Polícia Rodoviária Federal prendeu 6 pessoas e apreendeu 457 canetas emagrecedoras, além de medicamentos de uso controlado, anabolizantes, 730 cigarros eletrônicos durante diferentes ações realizadas neste fim de semana na BR-386, na região de Lajeado. As ocorrências envolveram produtos de procedência ilícita e foram encaminhadas para os procedimentos judiciais. Ora, vamos ouvir agora, no quadro da Entrevista da Voz, o secretário nacional de Defesa Civil, Volney Wolff, uma autoridade importante no cenário brasileiro. E no Rio Grande do Sul, ciclones, também em toda a região sul, no Paraná, e chuvas intensas, fora da média. Vamos ouvir o que nos traz a Entrevista da Voz com o secretário nacional de Defesa Civil do nosso país, do Brasil, Volney Wolff.
1: Volney Wolff, seja muito bem-vindo à Voz do Brasil, um prazer ter o senhor com a gente aqui. Vamos começar falando sobre os impactos do El Niño, que já estão sendo sentidos, secretário, especialmente ali no sul do país. O senhor pode fazer para a gente um relato sobre como está a situação por lá, quais têm sido os principais problemas decorrentes de eventos climáticos e quais os municípios mais afetados?
2: Sim, Mariana. Bem, começando aí do início, né? Na verdade, os efeitos do El Niño já são sentidos no Brasil inteiro, né? De sul a norte do país. O aquecimento das águas do Atlântico, que já passam de 2 graus, nos permitem inferir que nós já estamos vivendo um El Niño no grau muito forte, né? Isso quer dizer que vamos ter chuvas intensas na região sul do Brasil, possivelmente ainda na região sudeste, mas teremos também estiagem e escassez hídrica muito, muito forte na região amazônica e na região do nordeste, que a gente já começa a sentir também. Além disso, na região centro-oeste, é possível que tenhamos ainda incêndios e também a região centro-oeste é uma região que tem escassez hídrica e tem chuvas intensas em alguns períodos, né? E ainda, principalmente ali na São Paulo, Rio, onde

0: de calor prometem ser bastante fortes ainda no ano de 2026. Bom, a gente viu no último mês, especificamente agora em julho, na região sul, especialmente lá no Rio Grande do Sul, chuvas intensas que duraram mais de uma semana. Aliás, elas perduraram por mais de 10 dias. E isso ocasionou elevação dos níveis dos rios, das principais vales de rios do Rio Grande do Sul, que levam água até a bacia do Guaíba, na grande Porto Alegre, né? Então, isso acabou ocasionando danos e prejuízos à população, né? Em muitos dos municípios, a população teve água em suas casas, né? Isso sempre ocasiona um grande problema à população. E agora, na última semana, né, no último final de semana, estava previsto o ciclone extratropical, né, que é um ciclone que é formado ali na região leste do Brasil, vindo do sul do país, Uruguai, Argentina, em função daquelas massas de ar frio, que ao chegar no continente, geram chuvas intensas, mas pior que isso, né, nesse caso, ventanias próximas de 100 km por hora e o que aconteceu ali na região metropolitana de Porto Alegre é que a velocidade dos ventos passaram de 100, chegaram a 115, 120 quilômetros, tanto na região metropolitana de Porto Alegre, como lá no sul, na região de Pelotas, principalmente, né? E isso traz muitos transtornos à população das cidades.
1: Perfeito, secretário. Como o senhor citou, novos fenômenos climáticos, como tornados e ciclones, ainda são esperados, né? Como é que os municípios podem se preparar para esta situação?
0: Então, eu acho assim, é importante que a população, no primeiro momento, busque informações de órgãos oficiais. Então, a primeira coisa é buscar as informações nas defesas civis municipais, nas prefeituras, ou seja, nos órgãos oficiais, nos órgãos do governo do estado e nos órgãos oficiais do governo federal. Como uma segunda medida, é muito importante que as pessoas busquem medidas de autoproteção. Ao ter um alerta de possível chuvas intensas com ventanias, ou seja, que vai haver em potencial a possibilidade de ocorrer um desastre, que essas pessoas busquem medidas de autoproteção. É importante também, Luciano, que as prefeituras busquem, ao longo dos períodos de preparação, botar em prática os seus planos de contingência. Quando possível, e muitas delas têm feito isso, principalmente na região sul do Brasil, fazer simulados com a população. Tirar os planos de contingência da gaveta e transformar isso em simulados, onde, junto com a população, os órgãos de defesa civis, mas mais que isso, dos sistemas municipais, estaduais de defesa civil, fazem um simulado de como é que seria uma situação de potencial desastre em função, por exemplo, de chuvas intensas.
2: O secretário, e os municípios que já foram atingidos, né? Porque a gente viu aí que no Rio Grande do Sul a coisa já começou a escalar. No caso dos municípios que já foram atingidos, como é que eles devem proceder para conseguir a ajuda do governo federal?
0: A Defesa Civil Nacional, ela orienta desde a decretação da situação de emergência, a solicitação de reconhecimento federal e a elaboração de planos. No primeiro momento, ajuda humanitária, quando for o caso, de restabelecimento, quando há alguma avaria pequena na infraestrutura pública, e, em último caso, a orientação sobre a construção de planos de reconstrução naqueles casos onde os danos e os prejuízos na infraestrutura pública foram de maior porte.
1: Perfeito. Secretário, a gente está falando do sul do país, como o senhor colocou, né? Questão de alagamentos, chuvas, tornados, e também o senhor colocou no início, existe o outro lado, né? O agravamento da estiagem em grande parte do país, mais notadamente região centro-norte. Quais são os maiores perigos desta situação?
0: Então, nós não podemos nos esquecer que em 2023, de 23 para 24, num El Niño também muito forte, talvez tenha sido a maior estiagem, a maior crise hídrica que a gente viveu nos últimos tempos na região amazônica, né? Os grandes rios, parte deles secaram, os transportes via navegação ficaram muito prejudicados e nós tivemos que lançar mão, de algumas ações para ajudar os estados do norte. Nós temos equipes em todas as regiões do norte, em todos os estados do norte, mais o centro-oeste, reuniões de capacitação de como a gente deve se preparar para que, em havendo essa situação de crise hídrica, a gente possa trabalhar de maneira muito integrada entre os estados, os municípios e o governo federal, para que as pessoas possam ter o menos possível de impacto nessas situações.
2: Muito bem, nós conversamos com Volney Wolff, secretário nacional de Defesa Civil. Muito obrigada, secretário, pela sua entrevista aqui à Voz do Brasil.
0: Eu que te agradeço, Mariana e Luciano. Muito obrigado pela oportunidade.
3: Oito horas e 50 minutos agora, 8h50, já aqui no Olho Vivo, autor de tentativa de feminicídio é preso após fuga na cidade de Soledade. Vamos estar falando também sobre o prazo para a declaração do ITR 2026 aqui em Santa Bárbara do Sul. Já tem notícias do campeonato alusivo à Semana da Pátria de Santa Bárbara. Tudo isso e muito mais após o nosso intervalo. Continue ligado e até mais.
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3: Eu estou de volta, 8 horas e 53 minutos, agora 8h53. Seja bem-vindo ao Olho Vivo. Você que está se conectando agora com a frequência 97.9 aqui da Rádio Blau Nunes para notícias, informações, esclarecimentos até às 10 horas da manhã. Morreu ontem no Hospital de Clínicas de Carazinho, jovem de 25 anos que estava internado desde o dia 31 de julho após sofrer um grave acidente na BR-285 em Colorado, no trecho entre Saldanha Marinho e Carazinho. Emanuel Matheus Schulze Tchiker, de 25 anos, natural da cidade de Juiz, estava internado em estado grave na CTI. Segundo familiares, ele sofreu uma parada cardíaca por volta das 12h40 e o óbito foi confirmado às 13 horas. O acidente aconteceu durante a madrugada do dia 31 de julho, próximo à ponte sobre o rio Cotovelo. Emanuel pilotava uma Honda NX4 Falcon quando atingiu um jacu que estava sobre a pista. Com o impacto, ele perdeu o controle da motocicleta, saiu da rodovia e caiu em uma ribanceira. Equipes do Corpo de Bombeiros de Carazinho e do SAMU realizaram o resgate. O jovem sofreu fraturas e outras lesões graves e foi encaminhado ao HCC, onde permaneceu internado por 10 dias. Segundo familiares, Emanuel estava a caminho de Campos Novos, Santa Catarina, para uma entrevista de emprego quando sofreu o acidente. Ele trabalhava como motorista de caminhão e também atuava como mecânico. Vejam bem as coincidências, né? Imagine,
7: Este rapaz estava se deslocando para Santa Catarina para uma nova oportunidade de emprego e acabou, então, chocando-se com um jacu. Jacu é aquele pássaro preto, né, que estava sobre a pista. O que esse jacu estava fazendo no meio da pista? Porque não estava em uma árvore. Certamente comendo algumas migalhas aí de cereal, né, soja ou milho, que cai dos caminhões e aí fica ali na beira do asfalto. Isso é comum. Agora, diante desta situação, fica aqui o alerta com base nesse fato, né? Sempre temos que ter cuidado no volante, principalmente em algumas áreas de mata onde possuem animais silvestres em constante movimentação. E diga-se por aqui, os graxaíns, né? os coatis e outros animais, aí, as capivaras, enfim. E até mesmo quando se percorre as imediações de uma propriedade nas linhas interioranas, os cães de guarda da propriedade sempre é possível se deslocarem e acabarem ficando no meio do percurso, né? E as colisões acontecem. Muito cuidado. Tiramos um exemplo deste trágico acontecido aqui com esse rapaz que acabou perdendo a vida, o Emanuel Matheus Schuze Ticker, de 25 anos apenas. Noruega também vai bloquear carnes brasileiras a partir de setembro. A carne brasileira pode enfrentar uma nova barreira no mercado europeu a partir de setembro. Além da União Europeia, a Noruega deverá bloquear a entrada de carnes e outros produtos de origem animal do Brasil a partir de 3 de setembro. A medida está relacionada às exigências europeias sobre o uso de antimicrobianos na produção animal e amplia a preocupação da cadeia brasileira de proteína. A União Europeia já confirmou a suspensão das compras de determinados produtos de origem animal brasileiros. Entre eles estão carne bovina, frango, pescado, mel e outros produtos. O Brasil está no centro da discussão porque as autoridades europeias consideram insuficientes as garantias apresentadas pelo país para comprovar o cumprimento das regras sobre o uso de determinados medicamentos e antimicrobianos ao longo da vida dos animais. A carne bovina é um dos principais pontos de atenção. O temor do setor é que a decisão incentive outros mercados a adotarem exigências semelhantes, criando um possível efeito dominó sobre as exportações brasileiras. O governo brasileiro afirma que segue trabalhando diplomaticamente para tentar reverter as restrições e preservar o acesso aos mercados internacionais. Para a pecuária brasileira, setembro pode marcar o início de uma nova fase de pressão por rastreabilidade, controle de medicamentos e comprovação das práticas adotadas na produção de carne.

Cerca de 2,5 mil sacas de carvão foram apreendidas em um supermercado de Massaranduba, no norte de Santa Catarina, durante uma ação conjunta das polícias civil e militar nesta semana. Segundo a investigação, a mercadoria estaria relacionada a uma suposta organização criminosa investigada por golpes contra fornecedores em Criciúma, no sul do estado. De acordo com um policial civil que acompanhou a diligência, o grupo adquiria produtos de diferentes fornecedores, pagava apenas uma parte do valor e deixava o restante em aberto. Depois, as mercadorias seriam carregadas em caminhões e distribuídas para outras cidades. A investigação chegou ao supermercado depois que uma vítima rastreou uma empilhadeira até o estabelecimento na sexta-feira passada. O equipamento foi recuperado e devolvido. Na ocasião, o proprietário do mercado apresentou um contrato de locação para justificar a aquisição de boa-fé. Posteriormente, outra vítima, que teria perdido cerca de 3 mil sacas de carvão, levantou a possibilidade da parte da carga estar no mesmo local. Durante as diligências, os policiais encontraram aproximadamente 2,5 mil sacas da mesma marca e do fabricante indiciado pela vítima. A mercadoria foi apreendida e ficará à disposição da justiça. Pichações de facções e onda de violência em Dona Francisca preocupam moradores da Quarta Colônia. Diversas pichações associadas a uma facção criminosa foram registradas no último fim de semana nos quiosques do Parque Histórico Obadino Benjamin Ticelli, em Dona Francisca. O ato de vandalismo acendeu o alerta na comunidade, que vive sob apreensão devido às recentes disputas por pontos de tráfico e à escalada da violência, incluindo dois homicídios ocorridos no município nos últimos meses. A Polícia Civil já investiga os casos para identificar os responsáveis pelas pichações e solucionar os assassinatos da região da Quarta Colônia.

Uma jovem denominada de Joviana Evelyn Lenkoski, de 19 anos, foi encontrada morta ontem dentro da casa do namorado no bairro Santa Apolônia, em Sangão, no sul de Santa Catarina. A mãe procurou a polícia após desconfiar das mensagens recebidas durante o desaparecimento da filha. O corpo foi localizado dentro de um quarto trancado, enrolado em cobertores e com ferimentos no rosto. O namorado, de 21 anos, apresentou-se em uma delegacia acompanhado de um advogado e foi preso. Segundo a polícia, ele confessou o crime. O caso é tratado pela Polícia Militar como possível feminicídio. A Polícia Civil segue investigando e exames deverão determinar a causa e a data da morte. Notícias regionais em destaque: Carazinho. A Brigada Militar usou drones térmicos para fechar rinha de galos e resgatar 57 aves em Mato Castelhano, no Rio Grande do Sul. Operação flagrou a arena clandestina no interior do município. Animais foram feridos. Os animais que estavam feridos foram apreendidos e todos os presentes responderão por crime ambiental de maus tratos. Uma operação da Brigada Militar resultou no fechamento de uma rinha de galos clandestina e no resgate de aves na noite de sexta-feira, na área rural de Mato Castelhano. A ação foi desencadeada a partir de uma denúncia anônima e contou com tecnologia avançada para flagrar a prática criminosa. Os policiais militares utilizaram um drone equipado com câmera termográfica, que é um sensor de calor, para monitorar a propriedade rural suspeita. Ao constatarem uma intensa movimentação de veículos e pessoas no local no meio da noite, as guarnições realizaram a abordagem terrestre e descobriram uma estrutura totalmente montada para os combates. No interior do galpão, os agentes localizaram uma arena artesanal, popularmente conhecida como rinhedeiro, utilizada para promover os confrontos entre as aves. Também foram apreendidas diversas gaiolas individuais e uma grande quantidade de materiais empregados no manejo e na preparação dos animais, como esporas artificiais, biqueiras, medicamentos do uso veterinário e também seringas.

0: Trabalhador morre após placa de refrigeração tombar sobre ele em frigorífico de São Luís Gonzaga, no Rio Grande do Sul. Lamentavelmente, mais uma vítima envolvendo um trabalhador. Um trágico acidente de trabalho resultou na morte de Ricardo Cunha da Silva, de 37 anos, na tarde de sexta-feira. Nas dependências de um frigorífico localizado no bairro Raimundo Gomes Neto, em São Luís Gonzaga, no noroeste do estado, o trabalhador manuseava equipamentos de grande porte quando foi atingido. De acordo com o boletim informativo da Polícia Civil, a vítima participava de uma atividade técnica de movimentação e remanejamento de aparelhos de refrigeração industrial. Durante o procedimento, uma pesada placa condensadora tombou e caiu diretamente sobre o profissional. O fato ocorreu na planta Fabril, pertencente à empresa Alimentos Estrela Limitada. Uma guarnição do Corpo de Bombeiros Militar de São Luís Gonzaga foi acionada às pressas e realizou o resgate da vítima. Ricardo foi mobilizado e transladado de ambulância até o hospital do município. No entanto, ele sofreu lesões corporais gravíssimas, mas não resistiu aos ferimentos e teve óbito confirmado oficialmente pelas equipes de saúde assim que deu entrada na unidade médica. Lamentável, lamentável, mais um acidente envolvendo um trabalhador, né, que está labutando, trabalhando para o sustento, para o seu próprio sustento, para o sustento de seus familiares. É uma pena, uma pena. Atualizando, a temperatura é de 9 graus, 9 graus a temperatura aqui em nossos estúdios. Um abraço, Tere Oliveira. Um abraço, Ilvena Schaefer. Um abraço a Eva Silva, Lúcia Verginazzi, Berenice Bairros, Genesi Baggio, Carla de Lima, Elizabeth Pertili, Gilceu Pereira da Silva. Um abraço também a José de Quadros, Jair Pedreiro, nos enviou um áudio aí nos desejando um bom dia. É recíproco esse desejo, Jair. Ana Gardim, são os que estão conectados com nossa live em tempo real. Nós estamos ao vivo pelo Facebook com o Olho Vivo Audição desta terça-feira, 11 de agosto de 2026. Adiante com mais informações, agora são 9:06, repetindo 9:06, atenção estudantes, ProUni termina sexta-feira, dia 14, prazo para comprovar informações pré-selecionados na segunda chamada do segundo semestre de 2026, devem apresentar a documentação exigida até o dia 14 de agosto. Vamos acompanhar esta informação, chamo a atenção para pais de estudantes e estudantes.
1: Os candidatos pré-selecionados na segunda chamada do programa Universidade para Todos, o ProUni, já podem comprovar as informações da inscrição. O prazo segue até 14 de agosto e a documentação deve ser apresentada diretamente na instituição de ensino para a qual o estudante foi selecionado. Cada instituição define os horários, os locais de atendimento e, em alguns casos, pode oferecer o envio dos documentos por meio eletrônico. Cabe ao candidato verificar os procedimentos adotados pela instituição. Quem perder o prazo ou não comprovar as informações vai ter a bolsa recusada. Os candidatos que não forem selecionados nas duas chamadas ainda podem participar da lista de espera com manifestação de interesse nos dias 26 e 27 de agosto. O resultado dessa etapa será divulgado em 1º de setembro. O resultado da segunda chamada, referente ao segundo semestre de 2026, foi divulgado pelo Ministério da Educação nesta quarta-feira, dia 5. Para saber mais, acesse acessounico.mec.gov.br. Com a redação de Diego Freitas, da agência Rádio Gov em Brasília, Dilson Santa Fé.
0: Obrigado, Dilson Santa Fé. Já que estamos falando de financiamento, de auxílio para estudantes, atenção, atenção, atenção para a lista de espera do FIES. É hora de conferirmos esta informação importante para a classe estudantil.
2: Candidatos selecionados no FIES, o Fundo de Financiamento Estudantil, já estão sendo convocados na lista de espera do processo seletivo do segundo semestre. Todos os inscritos nesta edição, que ainda não foram pré-selecionados, devem acompanhar a classificação no site do FIES até o dia 24 de setembro para não perder a vaga. Os pré-selecionados devem complementar as informações da inscrição na página do FIES em até 3 dias úteis a contar da data de convocação. Depois, deverão validar a documentação na instituição privada de educação superior para a qual foram pré-selecionados. Por último, devem ir a uma agência bancária para assinatura do contrato de financiamento. É importante separar documentos como RG e CPF, comprovante de residência, comprovante de escolaridade e comprovante de renda. O prazo para validação no banco é de até 10 dias úteis. Em 2026, o FIES conta com 75.500 vagas, distribuídas em 1.274 instituições privadas de educação superior. O processo seletivo registrou 127.175 inscritos. O Fundo de Financiamento Estudantil concede financiamento a estudantes de cursos de graduação em instituições de educação superior privadas que aderirem ao programa e possuírem avaliação positiva no Sistema Nacional de Avaliação da Educação Superior, SINAES. Da agência Rádio Gov em Brasília, Daniele Popov.
0: Obrigado, Daniela Popov. 9:10. Repetindo, 9:10. Atenção, atenção.

0: Ora, um motociclista ficou gravemente ferido após bater em um cavalo na RS-324. O grave acidente deixou o motociclista gravemente ferido na noite de domingo, ainda na RS-324, na cidade de Passo Fundo. O ciclista acabou envolvido neste acidente nas proximidades do cemitério Jardim da Colina. Segundo informações, o motociclista seguia pela rodovia quando, nas proximidades da empresa Rodimac, animais que estavam soltos atravessaram a pista. O motociclista não conseguiu evitar a colisão e atingiu um dos equinos. Com o impacto, ele sofreu ferimentos graves e precisou ser socorrido pelo SAMU. Bom, aqui vai um alerta, então, aos proprietários de animais nas imediações do perímetro urbano, né? Quer sejam equinos, quer sejam cachorros, né, cães, quer ser bovinos, enfim, ovinos, muitas vezes eles acabam indo para a estrada e são muitos os exemplos, inclusive com fatalidade, com morte, né, de veículos chocando-se com animais. Cuidado com os animais soltos, cuidado com os animais soltos. 9:12, vamos adiante aqui com o Olho Vivo. Nesse momento, comigo, o Diogo Lopes de Oliveira. Ele é assessor do Departamento de Esportes aqui do Governo Municipal de Santa Bárbara do Sul. É o homem que está por dentro das informações esportivas e está em pleno desenvolvimento um campeonato municipal, né, comemorativo à Semana da Pátria, e pelo que se vê, eu não estive ainda no ginásio de esportes, há uma movimentação intensa nas modalidades Master 50, Veterano, Livre Ouro, Livre Prata e a Chave B. Chave B. Muitas equipes participando, um campeonato monstruoso. Diogo, bom dia, seja bem-vindo.
1: Bom dia, Osmarino, bom dia aos ouvintes da Rádio Blau Nunes. Isso aí, Osmarino, a gente está indo para o nosso segundo campeonato municipal de futsal no ano, né? A gente teve no início do ano o campeonato fechado, onde a prioridade e a valorização para os desportistas somente do município, com título, vínculo, né, de empregado, moradia no município, e a gente viu muitos talentos, muitos destaques novos surgindo, onde agora vem esse campeonato e o Semana da Pátria, que é um campeonato disputado, difícil, né? A gente tem uma espera aí tanto da torcida como das equipes, as movimentações que as equipes fazem nas contratações dos atletas de fora, né? Nesse campeonato se abre então para trazer 3 atletas de fora do município, e esses atletas aí são profissionais, eles jogam na região e abrilhantam então, né? Puxa um público, as crianças, né? A gente vê a cada rodada que vem esses atletas de fora, né? As crianças ali buscando um autógrafo, buscando uma foto, então a gente, né, fica feliz de estar nesse segundo campeonato e essa movimentação no ginásio. A gente chega na quarta rodada aí ontem, né? Após a rodada de ontem, e o ginásio sempre lotado, sempre cheio, uma noite fria ontem e o público comparecendo.
0: Ótimo. Eu li aqui as modalidades. Quantas equipes participando, Diogo?
1: A gente tem em torno aí, se for, a gente tem, começando aí no Livre, Série Ouro, a gente tem 7 equipes disputando a Série Ouro. Na Série Prata, a gente tem 9 equipes. No Master 50, a gente tem 6 equipes. Veterano 40 mais, a gente tem 6 equipes. E a gente tem então também a categoria de base, né, Osmarino, que é um campeonato fechado interno do município, onde a gente tem hoje um trabalho de base com a escolinha do município, envolvendo mais de 100 crianças, a escolinha do Embaixadores, e a gente, né, faz essa disputa saudável dentro da quadra ali entre as equipes, que começa agora na próxima semana com as categorias sub-11, sub-13, sub-15, 4 equipes em cada modalidade, envolvendo 12 equipes, num total aí de 10 a 15 atletas por equipe. Então a gente vai ter nessa base envolvendo mais de 150 crianças somente do município, que criança de 10 a 15 anos, né, onde eles vão ter a disputa, todos recebem uma premiação, primeiro, segundo, terceiro e quarto lugar na final lá, né, nas disputas, e medalha para todos eles. Então, né, ele vem agregar aí ao campeonato adulto, né, a gente quer incluir um jogo da base junto com os adultos para eles sentir, porque as crianças são o nosso futuro. A gente hoje tem esse trabalho aí do Embaixadores e da Escolinha Municipal, onde, né, essas crianças têm uma base, têm um treinamento, têm um conhecimento passado que vai dar fruto aí, já tá dando fruto. Muitas equipes, né, os atletas com 15, 16, 17 anos já jogando aí nas categorias livre, tanto na série ouro como na série prata.
0: Perfeito. Bom, que boa notícia, né? Boa notícia porque a comunidade está aí apoiando e praticando. É possível atualizarmos a tabela aí?
1: Sim, José Marino. Só antes, assim, se eu pudesse falar do truco, né?
0: Ah, a gente, ótimo.
1: No último sábado, teve a segunda etapa do truco, onde é um campeonato municipal que a gente, a pedido dos truqueiros, ano passado, a gente, né, iniciou o primeiro campeonato municipal, foi um sucesso, e esse ano, então, está sendo maior ainda. A gente vê uma movimentação grande no nosso ginásio, tanto dos desportistas e do truco, como do público em geral, comparecendo, as famílias vão lá, prestigiam. Nós temos uma Copa aí montada pela equipe Ponta de Tropa, que é uma equipe aí que representa o município na região, né, no estadual, e a gente cedeu então a Copa para eles angarar um recurso para essas viagens. Uhum. E uma Copa movimentada ali com lanches, com bebida, onde está tudo a cargo, o lucro para eles. E a gente então teve nesse sábado a segunda etapa, onde, né, a gente já tem uma classificação aí na primeira etapa. Eu vou passar então ligeirinho, uhum, né, onde ficou a equipe Oscarão em primeiro lugar, segundo lugar Pouco Truco e Mais Fernê, terceiro lugar Corre com 32 pontos e em quarto lugar Os Corta-Vento. Esses foram os resultados da primeira etapa. Na segunda etapa, a gente teve o campeão Pouco Truco e Mais Fernê, vice-campeão Corre com 32, terceiro lugar Trio Parada Dura e o quarto lugar Bravana BR. Porque até o quarto lugar a gente teve 26 dupla inscrita, Osmarino, e a gente faz uma premiação por rodada com troféu para dupla e mais o reserva para os quatro primeiros lugares por etapa. É um somatório, então a gente vai ter a última etapa classificatória. Essas 26 equipes, elas fazem um sorteio ali por rodada, onde cada dupla joga 6 jogos por rodada. A gente inicia a rodada aí às 2 horas da tarde e está indo até meia-noite e meia, 1 hora. Dá 6 jogos, onde ele é cronometrado, 1h30 por jogo. Então, cada dupla vai jogar bastante, né, nesse campeonato. São 6 jogos, mais de, se tu somar aí, 9 horas jogando o truco, cada dupla, numa movimentação de 3 rodada esse formato, onde após a terceira rodada soma os pontos e as 8 melhor dupla passam para a grande final, onde elas disputam ali então o grande campeão, vice, terceiro, quarto lugar, troféu para os 4 primeiros e medalha aí do 5º ao 8º lugar. E está sendo um sucesso, né? A gente recebe bastante feedback positivo do pessoal que joga truco, né, pela primeira vez aí no município. E a gente, como administração, fica feliz de não estar só movimentando o futsal como era aí no passado, né? A gente tinha um campeonato de futsal e hoje a gente está conseguindo trabalhar todas as modalidades do esporte. A gente teve bocha anteriormente, tem o truco agora, está acontecendo o futsal e terminando o truco também, Osmarino. A gente já deixa um convite, em seguida a gente começa a movimentação e inscrição para o campeonato municipal de canastra, dupla, a canastrinha ali que a gente chama, que vale tudo, dupla, casal, né, amigas, né, amigos, todos, né, pode se inscrever numa modalidade só e a gente vai fazer esses rodadão também no ginásio municipal.
0: Perfeito. Eu até vou incentivar o meu pai e a minha mãe a participar. Isso,
1: a gente...
0: desse aí, né? Porque eles gostam de uma canastrinha.
1: Quer buscar...
0: E façamos um chamado, né?
1: Com certeza. Pra... A gente vai estar divulgando aí nos próximos dias. O início já está, já tem uma expectativa grande desse campeonato de canastra, porque a canastra, ela, né... Todo mundo gosta de jogar em casa, né? A gente tem os bar aí da cidade, onde tem aquela turma de canastra, então... Já estão no aguardo aí.
0: Que bom, que bom. Sim, atualização da tabela então, ou mais algum outro assunto antes desse que você queira discorrer, Diogo?
1: Não, é isso aí.
0: Fique à vontade.
1: Só vou abrir aqui o aplicativo do...
0: Uhum. Favorecendo bastante agora com esses aplicativos, isso. Né?
1: Então, Osmarino, a gente na quarta rodada, na categoria Master 50, a gente tem o Resenha Esportiva com 3 pontos em primeiro lugar, a equipe do Sales, que é uma equipe de Panambi, com 3 pontos, Master Condor com 3 pontos, e ainda não pontuaram a equipe do Master Colorado, JV Construção e o Racing de Cruz Alta. Todas as equipes fizeram um jogo já somente, então tá parelho ainda, tem 3 equipes que já pontuaram e 3 que não pontuaram, mas são todos contra todos, vai dar uma média de 5 jogos por equipe, então tá em aberto apenas a primeira rodada do Master 50. Pela categoria Veterano 40+, a gente já teve, tem o Jaguaras com 2 jogos, é a única equipe aí que já jogou 2 jogos, ela empatou um jogo e venceu ontem, está com 4 pontos de líder. Em segundo lugar, a equipe do Santos de Panambi com 3 pontos e 1 jogo, a equipe do Resenha Esportiva com 1 ponto e 1 jogo, a equipe do Chavante com 0 ponto e 1 jogo, e a equipe do Taulas com 0 ponto, 0 ponto e 1 jogo. Na categoria série Prata Livre, a gente tem na chave A equipe do Turbinados com 3 pontos e 1 jogo, a equipe do Vila Real em segundo lugar com 3 pontos e 1 jogo, e a equipe do Juventude com 3 pontos e 2 jogos. E ainda não pontuou a equipe do Nacional com 0 ponto e 2 jogos. Isso são os resultados da chave A. Na chave B da Série Prata, a gente tem o Els Guri, líder, com 3 pontos e 1 jogo. A equipe do Embaixadores, em segundo lugar, com 3 pontos e 1 jogo. A equipe do Obesictas, que não estreou ainda, tem 0 jogo, estreia amanhã. E a equipe do Tauras, com 0 ponto e 1 jogo. E a equipe do Jaguaras, com 0 ponto e 1 jogo. Esses são os resultados aí da chave da Série Prata. E pela Série Ouro, então, a gente tem 7 equipes, onde a líder é a equipe do Serrano, com 2 jogos e 2 vitórias. A equipe do Embaixadores, com 3 pontos e 1 jogo. A equipe do Tauras, com 3 pontos e 2 jogos. A equipe do Els Guri, com 3 pontos e 1 jogo. A equipe do River, com 0 ponto e 1 jogo. A equipe do Jaguaras, com 0 ponto e 1 jogo. E a equipe do Zenit, que não pontuou ainda, mas vem fazendo, né, uma equipe nova aí do município, com bom reforço. Ontem fez um jogão contra a equipe líder aí, o Serrano, estava vencendo por 2-0 e acabou sofrendo aí a virada por 3-2 a equipe do Zenit. Então ela está em último lugar, com 0 ponto e 2 jogos. Então essa é a classificação aí do campeonato municipal, um campeonato parelho, né, Osmarino? Hoje, esse ano a gente trouxe uma novidade, vendo aí nos últimos campeonatos, onde se tinha um bolo só, vamos dizer assim, uma série só, onde as equipes com poder aquisitivo maior, com mais recurso, elas investiam, traziam esses 3 jogadores de fora e jogavam contra as equipes aqui do município, aquelas equipes de parceria que queriam participar, queriam praticar o esporte, e a gente via no jogo aí muitos placares elásticos, 15-0, 16-1, Isso, então a gente entendeu que a gente estava já na hora de fazer duas séries. A gente, né, tá vendo que está sendo um sucesso, 9 equipes na série prata e jogos parelho, tá dando jogos aí de 1-0, 2-1, tudo placa, jogos parelho, e na série ouro não está sendo diferente. Para jogar a série ouro, né, as equipes buscaram 3 atletas de fora, todas se reforçaram e está sendo jogos aí parelho, bonito. Tanto para quem prestigia e para os atletas ali, está sendo um jogo disputado mesmo.
0: Deu um equilíbrio na
1: Um
0: competição,
1: equilíbrio.
0: né? Mais fortes contra mais fortes e menos técnicos com menos técnicos,
1: Isso.
0: né? Se equilibrou, que bom. E a arbitragem, como é que está se comportando? Ela é da onde?
1: Ela é de Colorado, né? A equipe. Hoje a gente tem um processo de credenciamento no município. Como é que é o credenciamento? Né? A gente abre um processo ali, qualquer empresa da região. Ela pode se credenciar e vir trabalhar no, né, vir trabalhar no nosso campeonato. Está somente essa equipe aí de arbitragem, a equipe do Hilton,
0: Conheço,
1: né? O
0: entrevistei
1: Hilton,
0: ele esses
1: né,
0: dias.
1: ele vem fazendo um baita trabalho. A arbitragem é sempre, né, tem interpretação, tem um lance rápido, às vezes o árbitro está encoberto de um lance. Então a gente, né, mas a gente está sempre, né, escutando as equipes, escutando os atletas, levando nessas reivindicação quando acontece algum erro. A gente é ser humano, todos vamos errar, né, Osmarino? E vai acontecer um erro. A gente cobra bastante porque eles estão nos prestando um serviço e estão recebendo pelo aquele serviço. Então a gente está sempre nessa, né, tem essa liberdade de fazer essa cobrança e está sempre cobrando para ir melhorando, para ir ajustando, né, para o árbitro não interferir no jogo, até mesmo pelo investimento das equipes, e a gente sempre busca aí na próxima fase, que é a fase decisiva do mata-mata, a gente cobra ainda mais para fazer um rodízio de arbitragem, trazer um árbitro, né, mais capacitado, porque o nível do jogo ele é mais disputado, ele é mais tu perdeu, tá fora. Então, e a gente tem essa liberdade, o Hilton é parceiro nesse sentido de nos escutar, de ir ajustando, né, que a gente chegue aí, que o jogo ele passe pelas equipes, não pela arbitragem. Então a gente, né, vendo muitos, né, o Campeonato Brasileiro com VAR, muitos erros, então a gente sempre pede um pouco de paciência, né, para as equipes, para os atletas durante o jogo, porque somos ser humano, né, a gente, né, vai errar, vai acertar, e o que eu peço para a arbitragem que nunca, né, erre para lado nenhum, né, faça o seu melhor ali e tente fazer o certo.
0: Perfeito. Tem ocorrido um despacho aí de cartão amarelo e vermelho
1: Não, tá
0: ou
1: bem
0: tá bem
1: moderado, a gente tá
0: moderado?
1: pouco. Esse ano até eu vou atualizar o grupo aí das equipes, Marino. A gente tá com a campanha aí, a gente, como administração, vê o trabalho forte da APA, né, no nosso município, né, que é uma instituição aí, né, de acolhimento, né, e cuidados aos animais aí do município. A gente lançou uma campanha aí onde a adesão foi de todas as equipes e agora eu começo a cobrar elas. A gente fez a inscrição simbólica de um saco de ração por equipe. Então, se a gente somar aí, a gente tem mais de 30 equipes em todas as modalidades participando do campeonato, onde a gente quer atingir o 100%, né?

0: dessa inscrição simbólica de um saco de ração de 10, 25, 30 quilos. Algumas equipes já me entregaram e também a gente vai cobrar, né, vai deixar aberto ali 1 quilo de ração por cartão amarelo e 5 quilos de ração por cartão vermelho, onde o atleta, a equipe tem que fazer essa contribuição do cartão amarelo. Isso aí foi decidido e aprovado, né, na reunião com todas as equipes, onde a gente quer, né, buscar o máximo possível dessa ração aí para depois, né, fazer essa doação como equipe, como todas as equipes, como campeonato para a APA do município e, né, dar um apoio para eles nesse sentido da ração aí.
1: Perfeito. O acesso é livre, não
0: O
1: há
0: acesso é
1: cobrança de
0: livre,
1: ingresso.
0: não. E a gente também tem hoje, né, a gente na nossa administração aí, a gente está dando um espaço grande e isso, e também já vinha acontecendo na outra, que é o pessoal, o terceiro ano, pessoal que tem os trailers, né, copa, lanche, tá liberado aí para o pessoal usar, né, durante o campeonato, durante os jogos, né, o ginásio municipal, a energia elétrica, né, a gente está disponibilizando o pessoal ir lá vender, fazer esse extra aí durante o campeonato. Então também, né, tem bastante variedade de lanche no nosso ginásio, onde, né, fica bom para quem vem de fora, para quem vem prestigiar o ginásio aí com essa diversidade aí de lanches.
1: Perfeito. Que horas iniciam os jogos, Diogo?
0: 19h15, Osmarino.
1: O campeonato tem previsão de encerramento em que data, mais ou
0: Início de
1: menos?
0: outubro.
1: No início de outubro.
0: Início de
1: Até
0: outubro.
1: lá vai manter o mesmo horário dos jogos ou.
0: Isso, a gente tem uma variação ali na semana que a gente intercala. Está acontecendo o Campeonato Municipal de Saldanha Marinha, ele vai até metade do mês que vem. Isso aí já é tradicional, porque eles convidam Saldanha Marinha. Hoje ele faz um campeonato, né, meio regional, ele convida as equipes de fora, em todas as categorias, para fazer o campeonato lá. E daí eles convidam bastante equipe aqui do município. A gente tem equipe no veterano, tem equipe no livre, que estão jogando lá e estão jogando aqui. Então fica, né, se a gente bater data no mesmo dia, né, atrapalha para os atletas, para as equipes. Então a gente fez com o coordenador de esporte aí do município de Saldanha Marinha, a gente faz uma alterna durante a semana. Uma semana é segunda, quarta e sexta aqui, e lá é terça e quinta. Na outra semana lá é segunda, quarta e sexta, aqui é na terça e quinta. Daí a gente tem um calendário, a gente vai trocando as datas. Essa semana então aqui é segunda, quarta e sexta, lá é hoje quinta. Na outra semana lá é segunda, quarta e sexta, e aqui é terça e
1: Que
0: quinta.
1: bom essa sintonia, né?
0: Isso.
1: Favorece. Diogo, um abraço, obrigado pelas informações. Bom campeonato e sucesso para as equipes, né?
0: Obrigado, Osmarino, pelo espaço, e a gente está sempre à disposição aí.
1: Perfeito. Já já, incêndio de grandes proporções atinge a empresa de móveis na cidade de Lagoa Vermelha. É hora do intervalo, já já eu volto.

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Bom dia para você que está ligando seu rádio agora. Você está na companhia do Olho Vivo. Eu sou Osmarino Santos e hoje estou substituindo nosso líder Paulo Moisés em pleno período de férias. Boas férias, Paulinho. Boas férias, descanso físico, mental e psicológico, mas volte logo. Olha, a Polícia Civil identifica um torno duplo homicídio em Criciúma e apura motivações do crime. O fato aconteceu na noite de sábado, dia 8, na localidade de São Sebastião. A reportagem da imprensa do Alto Uruguai manteve contato com o delegado de Polícia Civil de Criciúma, William Garcês. Ele confirmou que já foi identificado o autor dos disparos que vitimaram dois homens no interior de Criciúma na noite de sábado. Daniel Marte da Silva, de 28 anos, e Lázaro Fernando de Oliveira Reisner, de 36, foram baleados por volta das 21 horas após uma briga que antecedeu a execução. O fato aconteceu na localidade de São Sebastião, no interior do município, em frente a um bar.

Para registrar a audiência da Janete Ribas, um grande abraço, um bom dia, e também da Terezinha Ardengue, manifestando-se aqui via WhatsApp, que estão na sintonia do Olho Vivo desta terça-feira. Adiante com mais informações, com mais notícias.

0: Olha aí o gás do povo. O gás do povo, atenção, gás do povo, vale recarga liberado, foi liberado na segunda-feira. Eu vou atualizar esta informação, tendo em vista muitos beneficiários do gás do povo.
1: Está disponível, encontrar vale perto de casa, aonde tem uma revenda credenciada. A revenda credenciada é uma loja que faz a troca do botijão de gás por um botijão cheio.

0: token, uma senha no seu celular. O que é essa senha? É o código que autoriza a transação. Então, ele é muito importante e só você pode saber ele. Quando você entrega esse código, a Azulzinha faz o ateste de que você é você mesmo e você tem a recarga já garantida. 2 dias depois, a Caixa Econômica Federal vai fazer, em até 2 dias, desculpa, vai fazer o depósito desse valor na conta da credenciada. Então, fique atento. Se você vai fazer a compra pelo celular, você tem que digitar a senha e saber que você precisa receber o gás. Se você for fazer o pagamento com os cartões, é só passar na maquininha azulzinha das revendas que estão credenciadas e você pode trocar o seu botijão. É muito mais fácil e simples. Você não precisa de intermediários. Você vai na loja, você encontra a revenda e você tem garantido com segurança, com respeito e com dignidade a troca do seu gás para fazer o almoço de todo dia. O Gás do Povo é uma lei federal que foi sancionada em 2026 e ele dá direito à recarga do gás às famílias que têm baixa renda ou estão em vulnerabilidades. A gente está focando naquelas pessoas que por muitas situações não conseguem fazer a troca do gás todos os meses ou não conseguem garantir o dia a dia em casa. E eles estão dentro de um conceito novo que a gente traz para o Brasil, que é a pobreza energética. Quem são essas? Elas estão no cadastro único, atualizadas, porque a gente tem que garantir que essa informação é recente, e elas têm renda até meio salário mínimo. Dentro desse grupo, entra esse ano quem é beneficiário do Bolsa Família. Então, se você é beneficiário do Bolsa Família, baixa o Meu Social e vai identificar se você tem ou não o Vale. Lá no Meu Social, que é o aplicativo do MDS, você encontra se o Vale está disponível, qual é a validade dele, pesquisa as credenciadas, tira suas dúvidas. Então, é uma ferramenta importante para você acompanhar a sua jornada. Se você não tem o celular, você pode entrar no site do Ministério, gasdopovo.mds.gov.br, digitar o seu CPF, também você vai ter as mesmas informações. Além disso, a gente tem o Disco Social. Ele é ligação gratuita em qualquer lugar do país e ela vai poder tirar suas dúvidas e te ajudar nessa jornada. Além disso, se você tem alguma pendência cadastral, ou no seu CPF, por exemplo, ou se você está em averiguação dentro do Cadastro Único, você precisa primeiro se regularizar. Então, fique atento. O Cadastro Único qualifica e garante que o benefício é para você. E ele vai acontecer na periodicidade certa para que você tenha condição de garantir o dia a dia aí na sua casa, com a sua família.
1: Obrigado pelas informações. 9h43, 9h43. Olha, Banco Central vê recuo da inflação, mas alerta para choques de oferta com o petróleo. A ata do Copom, Comitê de Política Monetária, foi publicada pelo Banco Central Brasileiro hoje, terça-feira.

0: 9h44, 9h44 agora. Terremoto na Colômbia mobiliza ajuda internacional, as buscas seguem.
1: Giro Internacional.
2: Luísa Ramos.
3: Paris, terça-feira, 11 de agosto de 2026. A Colômbia busca por sobreviventes após o terremoto de magnitude 7.4 que deixou ao menos 132 mortos e 570 feridos, segundo a AFP. O tremor atingiu o departamento de Chocó, região cafeeira do oeste do país, na manhã de segunda-feira. As cidades de Cali e Pereira estão entre as mais atingidas. Em Cali, parte dos andares superiores de um hospital desabou e forçou a evacuação de cerca de 600 pacientes. O novo presidente colombiano, Abelardo de la Espriella, decretou um estado de desastre nacional. O aeroporto Afonso Bonilla Aragón retomou suas operações após o restabelecimento do fornecimento de energia elétrica. Os Estados Unidos anunciaram uma ajuda de 15,5 milhões de dólares para a Colômbia. A Comissão Europeia enviou 100 mil euros para

0: E há cerca de 2.500 famílias afetadas. A Venezuela, também recentemente atingida por dois terremotos, ofereceu ajuda. E o presidente Lula afirmou que o Brasil está à disposição da Colômbia para prestar o apoio necessário. O tribunal sírio condenou nesta terça-feira o ex-presidente Bashar al-Assad à pena de morte, à revelia, por crimes de guerra e crimes contra a humanidade cometidos durante a guerra civil iniciada em 2011. Assad fugiu para Moscou com a família após a queda de Damasco em dezembro de 2024, quando uma coalizão liderada por grupos islâmicos assumiu o poder. As autoridades de transição também condenaram à morte Atef Najib, ex-chefe da segurança política em Dara, no sul do país. Essas são as primeiras condenações judiciais contra integrantes do antigo regime sírio desde a mudança de governo. Nesta terça, eleitores de seis estados americanos participam de mais uma rodada das primárias que vão definir os candidatos às eleições legislativas de novembro. A disputa revela divisões internas nos dois principais partidos. Entre os democratas, o debate opõe a ala progressista aos moderados, especialmente em estados como Minnesota, onde a indicação ao Senado é disputada por candidatas que representam correntes diferentes do partido. Já entre os republicanos, a principal questão é a capacidade de Donald Trump de manter unido o movimento conservador que o levou de volta à Casa Branca. Apesar de continuar mobilizando sua base eleitoral, Trump enfrenta divergências dentro do movimento MAGA, Make America Great Again, sobre temas como imigração, política externa e economia. Da Rádio França Internacional para a agência Rádio Web de Paris, Luísa Ramos.
1: Ok, Luísa, Yuri Hudson chega nesse momento trazendo notícias. Olha, o ministro Fachin prepara projeto para limitar salário de juízes dos magistrados.
2: O presidente do Supremo Tribunal Federal, o ministro Edson Fachin, anunciou que pretende enviar ao Congresso Nacional um projeto de lei para regulamentar a remuneração de juízes e desembargadores de todo o país. A minuta deve ficar pronta até o fim deste ano. O objetivo é criar regras nacionais para os pagamentos e ampliar a transparência no judiciário. Um grupo de trabalho criado em junho já discute o tema e deve apresentar propostas para padronizar a remuneração dos magistrados. Durante o seminário em São Paulo, o presidente do STF defendeu maior transparência nos gastos públicos, inserindo a magistratura nesta questão.
3: Precisamos enfrentar com seriedade a agenda de moralização dos gastos públicos, bem como aperfeiçoar os mecanismos de transparência e encontrar soluções públicas justas e fiscalmente sustentáveis para questões estruturais do Estado brasileiro, inclusive no que diz respeito ao regime remuneratório da magistratura, que é o que faremos com a proposição de uma lei federal de caráter nacional, cuja minuta estará pronta até o final deste ano.
2: O debate ocorre em meio às discussões sobre os chamados penduricalhos, benefícios adicionados que podem elevar bastante o pagamento no judiciário. Em maio, o Conselho Nacional de Justiça aprovou proposta para criar um contra-cheque único para magistrados, procuradores e promotores. Fachin tem defendido mudanças nas regras de integridade do judiciário. Uma proposta apresentada ao CNJ prevê, por exemplo, medidas para prevenir conflitos de interesse. O presidente do STF afirmou que nenhuma instituição deve ficar imune à fiscalização e defendeu que quem cobra transparência também precisa adotar mecanismos que permitam controle pela sociedade. Agência Rádio Web de Brasília, Yuri Hudson.
1: Obrigado, Yuri Hudson. Agora são 9 horas e 49 minutos. Vamos a mais um intervalo publicitário. Já já as últimas notícias do dia. Os destaques do esporte com notícias atualizadas e também os indicadores agropecuários para esta terça-feira. Até mais.
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1: De volta. Antes, um intervalo para o cafezinho aqui da Rádio Blau Nunes, que ele é muito especial. Quando você vir dar uma entrevista aqui para o Paulo no Olho Vivo ou no Conexão Regional à Tardinha, experimente o café da Rádio Blau Nunes. É um café diferenciado, muito bom mesmo. Parabéns para quem prepara, os nossos colegas aqui que preparam o café. 9:52, agora 9:52, Inter terá que aprender a propor o jogo para ganhar do Remo. São notícias atualizadas do esporte. Brasileirão terá 10 novas regras de arbitragem a partir da 23ª rodada. Conmebol suspende jogos da Libertadores na Colômbia após terremoto. Inter deve ganhar 2 reforços para encarar o Remo no Beira-Rio. Vestiário do Grêmio, 10 bandeiras e vários idiomas a se comunicarem. João Fonseca disputa mais 7 torneios até o fim do ano. Inter faz promoção especial para jogo com o Remo no Beira-Rio. Inter acelera a busca por reforços ofensivos antes do fechamento da janela.

0: Vamos acionar os indicadores agropecuários desta terça-feira. Terça-feira de temperatura nesse momento aqui nos estúdios da Rádio Blau Nunes é de 9 graus. 9 graus de temperatura.
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0: Chamo neste momento Diego Brião para os indicadores agropecuários: soja, boi, café, milho, laranja, uva, algodão e cacau.
2: Indicadores agropecuários com Diego Brião. Soja.
3: Os contratos futuros de soja com vencimento em agosto registraram elevação nos Estados Unidos na segunda-feira. Na Bolsa de Chicago, a cotação era de US$ 11,57 por bushel. Valores no mercado físico no Brasil por saca de 60 quilos. Estado do Mato Grosso, cidade de Rondonópolis, R$ 136,00. E Rio Grande do Sul, Nonoais, R$ 123,00.
2: Boi gordo.
3: Em São Paulo, na B3, os contratos com vencimento em agosto eram negociados ao final da segunda a R$ 349 por arroba. Houve elevação de 0,53% no dia. Boi à vista no Mato Grosso, em Cuiabá, R$ 324,75 por arroba.
2: Café.
3: Os contratos futuros de café arábica com entrega prevista para setembro terminaram a segunda-feira em Nova York, nos Estados Unidos, em queda. A cotação era de R$ 2.162,67 por saca de 60 quilos. No Brasil, no mercado físico, valores do café arábica tipo 6 por saca de 60 quilos. Minas Gerais, Varginha, R$ 1.820 e São Paulo, Franca, R$ 1.830.
2: Milho.
3: Valores no mercado físico por saca de 60 quilos. Paraná, Marechal Cândido Rondon, R$ 57,00, valor em estabilidade na comparação com a cotação anterior. E Goiás, Rio Verde, R$ 53,00, também em estabilidade.
2: Laranja.
3: Os contratos futuros de suco de laranja com entrega prevista para setembro terminaram a segunda em Nova York em queda. A cotação era de US$ 141,85 de dólar por libra peso. Valor da laranja pera extra no mercado físico. Minas Gerais, Belo Horizonte, R$ 1,75 por quilo em estabilidade.
2: Uva.
3: Valores no mercado físico: Rio Grande do Sul, região serrana, tipo Itália Rubi, média semanal, R$ 9,06 por quilo em queda. E Pernambuco, tipo Itália, preço médio comercial, R$ 120,00 por caixa de 18 a 20 quilos em elevação.
2: Algodão.
3: Valores do algodão em pluma, por arroba, Mato Grosso Sorriso, R$ 129,70 em queda, e Bahia Região Oeste, R$ 136,67 em estabilidade.
2: Cacau.
3: Os contratos futuros de cacau, com entrega prevista para setembro, terminaram a segunda em Nova York em elevação. A cotação era de US$ 5.821 por tonelada.
2: 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Informação que amplifica conexões.
0: Ok, agora conferindo os indicadores econômicos a nível local. Atenção, atenção Santa Bárbara, atenção região. Cotripau informa os preços para terça-feira, 11 de agosto. Pela saca de soja, R$ 123,00 até o meio-dia. Pela saca de milho, R$ 58,02 até as 12 horas. Pela saca de trigo, R$ 69,00 até o meio-dia. AgroSul informa. Pela saca de trigo, R$ 69,00 até o meio-dia. Os preços da soja, R$ 123,00 até o meio-dia. Pela saca de milho, R$ 58,00 até o meio-dia. E ainda, pagando pelo quilo de carcaça bovina, gado geral R$ 15,00, corte tipo 2, R$ 21,50 e corte tipo 1, R$ 23,50, mais o programa de prêmios por qualidade. Informou AgroSul, AgroSul informando os indicadores econômicos desta terça-feira. AgroSul volta com novas informações, os indicadores econômicos, amanhã, neste mesmo horário.
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0: Nove e cinquenta e nove, amanhã, novas informações dos indicadores econômicos para AgroSul em Santa Bárbara. A última notícia de hoje do Olho Vivo. Inflação sobe 0,07% em julho, com alívio nos preços dos alimentos. No ano, IPCA acumula alta de 3,44% e nos últimos 12 meses o índice ficou em 4,44%. Olha, quero fazer um convite. Hoje, no Conexão Regional, nós vamos ter a presença de Lauro Prestes Júnior, o Laurinho, do Marco Túlio Rosito, o Toso, e também nós vamos ter a presença da historiadora Linara, professora Linara, ela que é historiadora, pesquisadora. Estaremos falando aqui sobre o No Caminho das Tropas. Por quê? Este assunto já foi falado aqui em várias oportunidades pela Rádio Blau Nunes, mas nós estamos prestes à Semana Farroupilha 2026. Sempre é bom relembrar este marco histórico, um pouco da história de nosso município. Inclusive, vamos falar sobre alguns fatos da emancipação político e administrativa de nosso município. Presença de Linara Cristina dos Santos, historiadora e escritora, Lauro Prestes Júnior, o Laurinho, e Marco Túlio Rosito, o Toso, hoje às 17h30 no Conexão Regional. Um abraço a todos, vem aí a Tuca. Muitos pedidos já pelo WhatsApp antes de começar o programa, né? Então, uma audiência extraordinária da colega Tuca, que vem aí com muita energia positiva. Eu volto amanhã substituindo mais uma vez o colega, o nosso líder Paulo Moisés, no Olho Vivo. Até amanhã neste mesmo horário. Um abraço!
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Oi, gente, bom dia, bom dia. Tá legal, tá na Blau, é o nosso show da manhã, iniciando aqui nas ondas da 97.9 FM. Bom dia, cidade, bom dia, toda a região. Sejam todos muito bem-vindos ao nosso show da manhã desta terça-feira, dia 11 de agosto de 2026, 10 horas. E 6 minutos, tá legal, tá na Blau. 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

0: Bom dia, minha amiga do chimarrãozinho, já me mandando fotos aqui, muito obrigada. Bom dia para você também, que Deus abençoe tua casa, o teu lar, a tua família. Esse belo chimarrão aí, saboroso, quentinho, né? Quentinho, nesta manhã fria, estamos na casa dos 9 graus a temperatura aqui em Santa Bárbara do Sul, sim, 9 graus a temperatura, friozinho. Ah, vai bem um chimarrãozinho, né? E esse teu aí tá chamando atenção, como dizia a minha mãe, né? Nossa, esse chimarrão tá chamando atenção. E eu te digo também, minha amiga, esse teu chimarrãozinho aí tá chamando atenção. Olha só, para quem tá tomando um cafezinho, né, um cafezinho quente aí também, né? Já que lembrei da minha mãe, né? Cafezinho quente, cafezinho sagrado aí, né? O meu pai, ele colocava 3 gotinhas de Velho Barreiro, né, no cafezinho. Quando tava muito frio, né, ele fazia um cafezinho preto ali, bem quentinho, bem forte, né, e colocava 3 pinguinhos ali de Velho Barreiro. Ele dizia que era pra esquentar o corpo.
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0: Bora esquentar com muita música, então aumenta o volume, é show da manhã.
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3: Oi, minhas queridas. Que alegria imensa ter você aqui com a gente no Toque de Mulher. A gente sabe que a vida é uma correria, né? Mas é tão importante a gente se cuidar, cuidar de quem a gente ama e das nossas amizades. Uma dica que faz a diferença no dia a dia. Que tal incluir proteína em todas as refeições? Um ovinho no café, um iogurte no lanche, frango ou feijão no almoço. Isso ajuda a controlar a fome, preservar a massa muscular e ainda dá aquela força para o seu metabolismo. E já que estamos falando de cuidar da gente, que tal tirar um tempo só para você e seu amor? Um café sem celular, uma caminhada juntos ou só conversar no sofá? Esses momentos, mesmo que curtos, reacendem a intimidade e a conexão. E as amigas? Ah, as amigas! Vamos celebrar as conquistas umas das outras. Torcer de verdade, sem comparação. Uma amizade assim é um tesouro. Fica por aí, que no Toque de Mulher eu volto já já com mais dicas pra gente se inspirar.
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0: Estamos de volta com o melhor do seu rádio.
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0: 10h20, é show da manhã, tá legal, tá na Blau, com a Comercial Hartmann, e eu destaco pra vocês agora, Comercial Hartmann em destaque.
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0: 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Aquela hora ali eu falei do cafezinho, do chimarrão, né? Que o pessoal tava me mandando fotos já e recebi também fotos aqui. Minha amiga Liliane, que tá no café, no cafezinho preto. Olha só, né, minha amiga? Ai, que bela, olha só, reparei na unha aqui, menina, sim, né, tá simples, né, tá ali, simples não está pintada, mas bem contornada a cutícula, olha só, quadradinha ali, uma unha, né, não está pintada, mas está bem feitinha, né, minha amiga, parabéns, ela tá digitando, puxei um zoom ali, minha amiga, nem vou precisar puxar um zoom, né, tá notável, tá linda de bonita, uma mão, né, hidratada, né, lembrando aqui, olha só, tô reparando aqui nos detalhes, porque tá chamando atenção, olha, eu que fiz ontem, parabéns, minha amiga, e tô reparando aqui na hidratação ali da mão, né, no inverno, agora esses dias frios é super importante, né, a mulherada passar um cremezinho, né, um gelzinho hidratante ali na mão para não ressecar, né, para também, né, as cutículas ali, quando você faz, também passar um cremezinho, né, para hidratar elas, né? Então, parabéns, né, a Liliane ali, que tá com a luvinha, né, uma luvinha chique, aquelas que ficam os dedinhos de fora, ali, mostra, né, segurando a sua xicrinha quentíssima de café, né, minha amiga? Obrigada pela sintonia, tá na escuta. Quem tá com a gente também aqui é a minha amiga Vera. A Vera Regina, deixa eu ver quem mais ela. Ah, não, a Vera já mandou receita. Ela manda mensagem, manda bom dia, já manda, traca ali receita, né? Ai, ai, minha amiga, obrigada. Ó, já mandou mais foto aqui. As panelas, mas eita, fogão a lenha, velho, tá? Olha só, lindo de bonito, tá? Colorido de panelas, né? Isso aí, boia. Bora fazer uma boia bem de sustância, né, minha amiga? Nesse frio pede, né? Uma boia de sustância. E também muita música para curtir. Tá chegando Caquinho de Vidro. E também tem Amor Eterno com César Brassini e Banda Enigma. Esse é um pedido do Tabão na Sintonia. E ele oferece para nossa amiga ouvinte lá de Panambi, né? A C, com todo amor e carinho.
4: Menina, Clayton Borges.

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1: Olá, gente linda que me acompanha. Eu sou Letícia Leal e já estamos na primeira parte do Toque Astral com Áries, Touro e Gêmeos. Áries, não hesite em tomar decisões importantes para seu crescimento profissional e relações com a chefia. Você está sensível, guardando sentimentos que devem se manter ocultos. Há curas e ressignificação. Mudanças são necessárias. Cor do dia, laranja abóbora. Número da sorte, 55. Touro. O cônjuge ou as relações comerciais são edificadas, te deixando ótimo para tomar decisões que promovam projetos. Uma pessoa importante te favorece, validando estudos ou informações que vem absorvendo. Cor do dia, cinza. Número da sorte, 24. Gêmeos. O momento está ótimo para promover estruturas no trabalho e planejar uma rotina produtiva. Busque calma e paciência para edificar suas ideias. Faça o seu melhor diariamente. Cuide da alimentação e promova bons hábitos. Suas decisões são importantes e todos percebem seu crescimento. Cor do dia, coral. Número da sorte, 31. Daqui a pouquinho eu volto com mais previsões do Toque Astral. Não saia daí.
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Aniversariantes do dia, parabéns para vocês, que Jesus abençoe com muita saúde, com muitas bênçãos, feliz aniversário a vocês, aniversariantes do dia 11 de agosto, felicidades mil!

mensagens para aniversariante do dia é do Pedro, que homenageia então sua mãe Miguelina, de Esquina Dois Irmãos, que está de aniversário hoje. Muitas felicidades para ela, muitas bênçãos, que Deus abençoe sempre você, mãe Miguelina. Homenagens do seu filho Pedro, da nora Bárbara e da neta Roberta. A música Barco do Amor com os Atuais.

Mais aniversariante chegando! Bom dia, Tuca! Aqui é a Estefânia de Álvaro Nunes Pereira. Hoje tem uma pessoinha muito, muito especial de aniversário, completando 3 aninhos. Gostaria de homenagear meu filho, Estevam Simão, e dizer que Deus te abençoe e ilumine sempre e que você continue esse filho amoroso e alegre, esbanjando saúde, o que sua mãe e seu pai, Carlos Batista, lhe deseja. Então, com todo amor e carinho, parabéns, parabéns, Estevam Simão. 3 aninhos, que Jesus abençoe com muitas bênçãos, tá bom, querido?

Ai, a Estefânia me atualiza aqui que o Estevão é sobrinho da dona Miguelina e também desejamos parabéns para ela, com muita saúde e muitas bênçãos.

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1: Mais um aniversariante aqui para atualizarmos. Bom dia, bom dia. Amiga Tuca, hoje meu esposo Adelar está de aniversário. Quero oferecer toda a programação para ele. Escolha uma bem boa aí de aniversário. Um grande abraço para você. Deus abençoe. Muito obrigada, amiga. Com todo o carinho de sua esposa Joana, que Deus abençoe sempre ele grandemente, com tudo de maravilhoso na vida dele. Parabéns, então, para o nosso amigo Adelar!

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2: 10 horas e 51 minutos, Cosmo Express, esconde o coração. Bom dia, Ivan. Bom dia, Dona Ilvena, com seu cartãozinho de bom dia. Feliz terça-feira para todos vocês. Bom dia.

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2: 10:59. Tá na hora de plantar uns eucalipto, então, Emir? Com esse frio, né? Esquentar o corpo.

0: Agora 11 horas em ponto, 14 graus a temperatura em Porto Alegre. Este é o Pampa Notícias e vamos atualizando as principais informações do momento. A Polícia Civil concluiu a investigação sobre a morte de Oliver Grayson, de 3 anos, e indiciou os pais da criança por homicídio duplamente qualificado e tortura contra os 5 filhos do casal. Segundo a investigação, Oliver morreu em decorrência de um trauma na cabeça e todas as crianças sofriam violência sistemática há anos. O pai também responderá em outro inquérito por violência doméstica contra a esposa. O casal permanece preso preventivamente. O Rio Grande do Sul registrou em junho o maior crescimento da produção industrial do Brasil. Segundo dados do IBGE, o estado teve alta de 3,7% em relação a maio, recuperando as perdas acumuladas nos 2 meses anteriores. No mesmo período, a produção industrial nacional caiu 1,8%, com resultado negativo em 12 dos 15 locais pesquisados. O Ministério Público Federal cobrou mais transparência do Hospital de Clínicas de Passo Fundo e do Hospital São Vicente de Paulo sobre o uso de recursos públicos. Segundo o Ministério Público Federal, as duas instituições recebem verbas dos governos, mas não disponibilizam em seus sites informações que, de acordo com a Lei de Acesso à Informação, devem ser públicas. Os hospitais terão de prestar esclarecimentos sobre a divulgação desses dados. A inflação oficial do Brasil desacelerou para 0,07% em julho, segundo dados divulgados pelo IBGE. O resultado ficou abaixo dos 0,16% registrados em junho e foi influenciado principalmente pela queda nos preços dos alimentos. No acumulado de 12 meses, o IPCA ficou em 4,44%, abaixo do índice registrado no mês anterior. O presidente dos Estados Unidos, Donald Trump, teria trocado de aeronave antes de deixar a Turquia por causa de uma suposta ameaça de morte atribuída ao Irã. Segundo informações da imprensa americana, Trump desembarcou por uma saída alternativa e foi levado em um caminhão até um segundo avião para evitar chamar atenção. A mudança teria ocorrido logo após o embarque no Air Force One. E agora as informações do mercado financeiro. O dólar comercial opera em baixa de menos 0,03%, cotado a R$ 5,11. O euro comercial opera em baixa de menos 0,01%, cotado a R$ 5,89. O principal índice da Bolsa de Valores brasileira, B3, opera em baixa de menos 0,31% aos 171.642 pontos. 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
2: Estamos de volta com o Toque Astral. E chegou a hora de conferir mais previsões para o seu signo, nesta primeira parte do nosso programa. Para você, canceriano, canceriana, olha, dia excelente para o relacionamento. Seu cônjuge está maduro para decisões. Se estiver sozinho, abra-se com segurança. Sua cor é lilás e o número da sorte, 27. Agora, para os leoninos, este é um dia produtivo em casa e família. Organize suas estruturas profissionais. Suas decisões serão desafiadas, mas você está no caminho certo. Cor marrom, número 60. E para finalizar, virginiano, virginiana, apesar dos conflitos, ótimo dia para expressar sentimentos com o cônjuge e amadurecer a troca. Se estiver sozinho, converse para identificar talentos. Cor verde oliva, número 1. Daqui a pouco eu volto com as previsões para os próximos signos. Continue com a gente no Toque Astral.
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1: 11 horas e 7 minutos, é show da manhã. JM, quarto de mansão, é pedido da amiga ouvinte. A minha amiga Cirlei, tá legal, tá na Blau, Cirlei.

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1: Show da manhã, um show de alegria no seu rádio. Tá legal, tá na Blau, 11 horas e 10 minutos. 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Bom demais!

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Bom dia, para você que está chegando agora, não é? Estava no trabalho e chega essa hora em casa, já passa ali a mão no vivente do rádio, né? Obrigado pela sintonia. Partiu fase 2 agora, né? Em casa, preparando o almoço e mais afazeres da casa. E na parte da tarde, bora, né? Partiu casa da patroa. Tá legal, tá na Blau. É as amigas, né? As amigas que trabalham pra fora, sempre ali no pega, né? No dia a dia. E sempre ligadinhas aqui nas ondas da 97. Bom, tudo de bom para vocês, queridas. Que Deus abençoe aí a casa de vocês, né, o lar, o trabalho de vocês. E para amiga que de repente ali tá apelhando, como se diz, né? Procurando ali um trabalho, tenho certeza que Jesus vai te abençoar aí com o trabalho, tá, que você tá procurando, tá? Não tenha dúvidas, Deus, né, coloca ali tudo no seu devido lugar, né, e abençoa sempre no tempo dele. Então, minha amiga, não te desespere por estar sem emprego, estar desempregada, tá bom? No tempo certinho ali, Deus vai te abençoar com o trabalho aí que você tanto tá procurando, tá bom?

0: Gostaram da música? É para você pedir aqui, né? Nas ondas da 97, é César Moreno, Cheiro de Dove, participação do Rainha Musical.
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3: Olá, minhas queridas. Que alegria estar de volta aqui no Toque de Mulher. Sempre com aquela energia boa e dicas que fazem a diferença na nossa vida, não é mesmo? E a gente sabe que muitas vezes são os pequenos gestos que realmente tocam o coração e fortalecem as conexões. Por isso, a nossa dica é sobre surpresas simples e personalizadas. Não precisa ser nada caro, sabe? Uma música que a pessoa gosta tocando quando ela chega em casa, aquele doce preferido que você comprou no caminho, ou até uma foto antiga enviada com uma mensagem bem carinhosa. Tudo isso já cria momentos super especiais. É uma forma linda de mostrar que a gente presta atenção no que faz o outro feliz. É a nossa atenção transformada em gesto, puro carinho. Ah, e essa é só uma das inspirações que temos para vocês. Daqui a pouquinho, no Toque de Mulher, a gente volta com muito mais. Não sai daí.
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0: 11:24, Lamparina Sintonia, bom dia!
1: Oi, bom dia, Tuca! Tudo bem? Aqui é o Lamparina, teu amigo! Tudo bem, Tuquinha? Parabéns pelo teu programa, menina! Tá muito bom aí de escutar você aí na Blau! Viu? Tá garoando, tá frio? Manda uma música pra nós aí, menina! Tá? Parabéns aí, Tuca. Temos aqui te escutando. Tu também tem um pouco bandida aí no teu programa, menina. Parabéns, Tuca. Grande abraço.

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4: Estamos de volta com Toque Astral. Vamos conferir agora as previsões para Libra, Escorpião e Sagitário. Para você de Libra, um dia ótimo para decisões maduras em investimentos e contas. Mantenha seus planos, mas administre expectativas na carreira e nos resultados financeiros. Sua cor é pêssego, número da sorte 58. Ah, Escorpião, em destaque para planos de lazer ou filhos. Expresse metas, esforce-se ao máximo. Resultados a caminho, mas encare a realidade. Não despreze frustrações. Sua cor é ouro, número da sorte 46. Sagitário, bom dia para planos financeiros com reserva. Entenda processos emocionais para decisões assertivas em família ou com um imóvel. Se a frustração com o próximo surgir, interaja com maturidade, assumindo sua parte. Sua cor é salmão, número da sorte 2. Daqui a pouco voltamos com as previsões finais do Toque Astral. Não saia daí.
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5: E aos nossos ouvintes, vamos de receitinha do dia então. A receita de hoje é da nossa amiga Adriana Pessoa e a receita de massa de pastel. Você vai precisar então de 3 xícaras de farinha de trigo, 2 colheres de sopa de óleo, 1 colherinha rasa de sal e 2 colheres de sopa da cachaça, a pinga, como a gente chama, né? Aí você vai pegar em uma bacia, você vai misturar a farinha, o sal e a água morna e o óleo aos poucos, mexendo sempre, tá? Depois, você junta a cachaça e sova, né? Até a massa ficar bem lisinha e homogênea. E o segredo dessa massa é você deixar ela descansar por 30 minutinhos, né? Para dar elasticidade na massa. Depois você vai abrir a sua massa com o seu rolo, com a sua garrafa ou com o seu cilindro, vai fazer o recheio a seu gosto e vai fritar os seus pastéis num óleo quentinho. Essa foi a nossa receita dica do dia de hoje e até a próxima!
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0: gosto de dançar.
1: No show da manhã, 11 horas e 39 minutos, tá legal, tá na Blau, chegando mais participações. Bom dia, Gerrão, legendário.
2: Bom dia, minha amiga, roda pra nós, a chuva lembra você. E lá pra turma do bar do Tupi, roda calcinha de renda, tá na Blau, tá legal.
1: Isso aí, tá legal, tá na Blau, daqui a pouquinho eu rodo, tá bom, meu amigo? Muito obrigada pela participação, pela sintonia, pela audiência, sempre ligadinhos.

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0: 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A Receita Federal disponibilizou a versão web do serviço Minhas Declarações do ITR, permitindo preencher e enviar a declaração do Imposto Rural sem instalar programas. O acesso é pelo portal de serviços da Receita com a conta gov.br nível prata ou ouro. O uso é obrigatório para pessoas jurídicas e proprietários com área superior a 100 hectares. 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

11 horas e 53 minutos, é show da manhã. 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Tá legal, tá na Blau. Bom dia, amiga Maristela, o Renê, toda a galera, toda a família.

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1: Estamos de volta para a última parte do Toque Astral. Suas previsões finais. Capricórnio. Um ótimo período para estruturar projetos e relações. Clareza nas decisões, mas examine notícias confusas. Cor, vermelho, número 32. Aquário. Maduro para decisões assertivas em suas metas. Analise finanças e equipe. Entenda processos e postura em autoconhecimento. Cor, azul turquesa, número 20. E peixes. Ao longo do mês, gerencie sentimentos e expectativas. Atenção às suas posturas. Ótimo para expressar crenças e se desenvolver em projetos, com a equipe. Cure sentimentos do passado. Cor, preto, número 11. Foi um prazer estar com você no Toque Astral. Obrigada pela companhia. Espero você no próximo programa com mais previsões e energia positiva.
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1: Meio-dia, meio-dia e dois minutos pra você que está almoçando. Bom almoço pra você e sua família. Tá legal? Tá na Blau.

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3: Olá, minhas queridas. Que delícia ter vocês de volta aqui no Toque de Mulher. Sou Andressa Pires e é sempre um prazer compartilhar momentos e dicas com vocês, viu? E pra gente começar essa parte, quero trazer uma ideia muito simples, mas poderosa. A regrinha das 24 horas. Sabe quando surge aquela vontade grande de comprar algo que não estava nos planos? A sugestão é essa. Anota o produto, o valor e espera um dia. No dia seguinte, com calma, você vê se a vontade ainda está ali ou se já passou. Na maioria das vezes, meninas, a gente percebe que o impulso esfria. Essa pequena pausa nos ajuda a evitar arrependimentos e protege o nosso dinheirinho de decisões apressadas. É um autocuidado que faz toda a diferença. Fica ligadinha, que já já a gente volta com a próxima parte do nosso programa, cheinha de mais dicas para você, aqui no Toque de Mulher.
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2: Meio-dia e 21 minutos, é show da manhã, tá legal, tá na Blau, tá bom demais. Expressão Sul, champanhe com gelo.

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8: Bom dia, Tuca, tudo bom? Rodel, podia rodar a música Cor de Caramelo. Tudo de bom aí, ótimo. Terça-feira. Tá legal, tá na boa.

E música boa! Valeu, Adelmo! Muito obrigado pela sintonia, pela audiência. Meio-dia e 27. Gente, olha só que legal, que bacana. Oi, Osmarino Santos, meu colega. 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Horário 17h30. Tá legal, tá na Blau.

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1: Meio-dia e 29 minutos, temperatura, dando uma atualizada aqui na temperatura, estamos na casa dos 11 graus em Santa Bárbara do Sul. E com cor de caramelo, né? Pedido do meu amigo ouvinte, o Adelmo, que eu encerro minha participação de hoje no show da manhã. Amanhã estaremos juntos em mais uma edição. Tamo junto aqui nas ondas da 97.
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1: Valeu, gente! Tchau, tchau! Beijos de luz!

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3: Olá, queridas ouvintes. Que bom que o Toque de Mulher voltou e a gente tá juntinha de novo. E nesta parte do nosso programa, quero te dar um toque que faz toda a diferença pra nossa autoestima, sabia? Muitas vezes, a gente esquece de valorizar o que já faz de bom, né? A dica é simples. No final do dia, anote 3 coisas que você fez bem. Pode ser algo super básico, como ter cumprido um compromisso, resolvido um problema, cuidar de alguém, ou simplesmente ter conseguido levantar da cama num dia difícil. Valorizar essas pequenas vitórias, por mais simples que pareçam, ensina ao nosso cérebro a enxergar o nosso próprio valor. E essas pequenas conquistas, acumuladas, constroem uma confiança sólida, que é a nossa base. E olha, tem muito mais Toque de Mulher vindo por aí. Fica ligadinha, porque na nossa próxima parte tem mais dicas pra gente se cuidar, se inspirar e brilhar. Não sai daí!
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6: 13 horas e 32 minutos.
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3: Oi, maravilhosas que acompanharam a gente. Andressa Pires por aqui, com um coração cheio de carinho por cada uma de vocês. Que delícia a nossa companhia, né? E para fechar essa nossa conversa com chave de ouro, quero deixar uma dica super especial do nosso Toque de Mulher. Lembrem-se sempre de investir no próprio bem-estar. Sabe, manter o romantismo, a leveza nas relações, tudo isso começa em como a gente tá consigo mesma. Quando você se cuida, cultiva seus interesses, mantém a autoestima lá em cima, você chega na relação mais leve e muito mais interessante. Relacionamentos ficam mais vivos quando as duas pessoas têm vida própria e escolhem estar juntas por puro desejo, não por necessidade. É lindo demais. Então, se cuidem, se amem. Quero agradecer de coração a sua companhia, sua sintonia com a gente. Volto no próximo programa, no mesmo horário, com muito mais Toque de Mulher para todas nós. Um beijo enorme e até lá!
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1: Dino defende a punição de operadores do direito que se valem da corrupção. Duas horas, um minuto, esse é o Planta Notícias e vamos atualizando as principais informações do momento. Ministro do Supremo Tribunal Federal, Flávio Dino, afirmou nesta terça-feira que é falsa a percepção de uma crise terminal e apocalíptica no mundo do direito e no judiciário, mas acredita que reformas são sempre necessárias. O magistrado defendeu a punição de operadores do direito que se valem da corrupção, o fim de fundos jurídicos para lavagem de dinheiro e o combate à compra e venda de sentenças. Equipes da Polícia Federal foram às ruas de Brasília nesta terça-feira para cumprir mandados de busca e apreensão contra suspeitos de desviarem verbas do fundo partidário e do Fundo Especial de Financiamento de Campanha. Um dos alvos é o pré-candidato à presidência da República, Rui Costa Pimenta, de 69 anos, pelo Partido da Causa Operária. Mais um religioso brasileiro foi declarado em situação de cisma e excomungado após aderir à Fraternidade Sacerdotal São Pio X, grupo ultraconservador suíço que atua em contrariedade com o Vaticano. Agora trata-se do padre Rodrigo de Oliveira da Silva. A decisão foi comunicada pelo bispo da diocese de Jundiaí, Dom Arnaldo Cavalheiro Neto. A Fraternidade São Pio X é um grupo católico dissidente tradicionalista sediado em Econi, na Suíça. O movimento rejeita as reformas instauradas pelo Concílio Vaticano II, mantendo a celebração da missa em latim e de costas para os fiéis. Donald Trump afirmou que mantém diferentes estratégias na guerra contra o Irã, incluindo pressão econômica durante as negociações de paz. O presidente americano disse que não descarta novos ataques militares, mas prefere manter a pressão econômica sobre Teherã. Trump também negou que os estoques de armas dos Estados Unidos estejam acabando e afirmou que estão sendo repostos em ritmo recorde. A declaração ocorre em meio a questionamentos sobre a redução dos estoques de munições americanos após meses de conflito. Pelo menos 18 pessoas morreram em um acidente no norte do Egito nesta terça-feira após duas caminhonetes que transportavam trabalhadores agrícolas colidirem. Entre as vítimas, a maioria tinha entre 13 e 14 anos e a mais jovem teria 10 anos. Outras cerca de 30 pessoas ficaram feridas. O transporte de trabalhadores em caminhonetes superlotadas é comum no país, apesar dos riscos. Segundo dados oficiais, cerca de 1.300.000 crianças trabalham no Egito. E agora as informações do mercado financeiro. O dólar comercial opera em alta de 1,02%, cotado a R$ 5,16. O euro comercial opera em alta de 0,90%, cotado a R$ 5,95. O principal índice da Bolsa de Valores brasileira B3 opera em baixa de 2,04%, aos 168.661 pontos. 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

0: Faz barulho pra Fidu Mijeca!
1: Fernando Sorocaba!
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0: 14 horas e 18 minutos.
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0: Alice Bébé.
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0: 14:31.
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0: 14:45.
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5: Deixa comigo!

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5: 14 horas e 58 minutos.
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8: 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Segura o foguete.
9: Paulinho, rodando.

0: 15 horas e 11 minutos.
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0: Alessandro Turra, brilha som. Obrigado, viu, querido?
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0: 11 horas e 34 minutos.
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0: Boa noite, Uberlândia!
1: Faz barulho aí, Uberlândia, que eu quero ouvir!
0: Que coisa linda, galera!
1: Obrigado!

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0: 11 horas e 49 minutos.
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1: Violência contra a mulher aumenta em dias de jogos de futebol. Quatro horas em ponto, esse é o Pampa Notícias e vamos atualizando as principais informações do momento. Um estudo do Fórum Brasileiro de Segurança Pública divulgado nesta terça-feira apontou que a violência contra a mulher aumenta em dias de jogos de futebol. A pesquisa analisou registros de agressões em 5 capitais, incluindo Porto Alegre, e sua relação com o calendário das principais competições de futebol entre 2023 e 2025. Em dias de jogo de um time da cidade, seja dentro ou fora de casa, a pesquisa aponta um crescimento de 27,4% nos registros de ameaça e 28,8% de lesão corporal. Daniel Porcaro, que mudou mais uma vez sua equipe de defesa, foi orientado a tratar o processo de colaboração como uma espécie de confessionário. Ele tenta convencer o Supremo Tribunal Federal, a Polícia Federal e a Procuradoria-Geral da República a aceitarem discutir uma terceira tentativa de delação. Por isso, ao reconstruir a trama do caso Master com detalhes, Porcaro busca restabelecer uma relação de confiança com o ministro e relator do caso, André Mendonça, e com outros agendos nas negociações. O agronegócio gaúcho exportou 1,39 bilhão de dólares em julho, um crescimento de 13% em relação ao mesmo período em 2025, segundo o relatório da assessoria econômica da Farsul. O resultado do mês foi sustentado especialmente pelo desempenho do complexo soja e pela recuperação nas exportações de carne de frango in natura. Já o volume embarcado avançou 21,7%, totalizando 1,96 milhão de toneladas. Sem citar um único estudo ou apresentar provas, Donald Trump assinou uma ordem que reformula o calendário vacinal americano com base na hipótese rejeitada pela ciência de que vacinas estariam ligadas ao aumento de casos de autismo e mortes. O decreto reduziu de 17 para 11 o número de vacinas obrigatórias e reclassifica outras 6 que passam a valer apenas para grupos específicos ou por decisão médica, a depender de cada caso. Os Estados Unidos sediarão no início de setembro em Roma uma nova rodada de conversações entre Israel e Líbano. A informação foi divulgada nesta terça-feira por um funcionário do Departamento de Estado. Washington, aliado de Israel, atua como mediador nesse diálogo que busca reduzir as tensões na região. E agora as informações do mercado financeiro. O dólar comercial opera em alta de 0,97%, cotado a R$ 5,16. O euro comercial opera em alta de 0,87%, cotado a R$ 5,95. O principal índice da Bolsa de Valores Brasileira B3 opera em baixa de 2,44%, aos 167.972 pontos. Agora 4 horas 4 minutos. 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

4:05. Estamos começando mais um programa Roda de Chimarrão aqui pela Rádio Blau Nunes FM 97.9. Tardezita chuvosa e fria de terça-feira. E vamos começando com Leonel Gomes, Mariposa, e depois José Cláudio Machado, Talvez.

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4 horas e 14 minutos, 16 horas e 14, nós voltamos com Roda de Chimarrão, falando agora para a Fortifol. 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Eu disse Calef Imóveis e Negócios Rurais. 16 horas e 15 minutos. Adairo de Freitas, Trindade, depois Cabelos de Prata com Clóvis Mendes.

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sentimento que houve também em Cristo Jesus, pois ele, subsistindo em forma de Deus, não julgou como usurpação ser igual a Deus. Antes a si mesmo se esvaziou, assumindo a forma de servo, tornando-se em semelhança de homens e reconhecido em figura humana. E a si mesmo se humilhou, tornando-se obediente até a morte.

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0: 4:33, 16:33, deixa eu ver aqui a temperatura, 12 graus, é isso?
1: Eu nasci naquela...
0: É, 12 graus. Friozito, né? Che tardezita aí de garoa e frio na nossa querida e linda Santa Bárbara do Sul. 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Eu disse Escritório Contábil AG. 16:34. Vamos trazendo música. Deixa eu ver quem é que me pediu aqui essa aqui. Deixa eu ver. Ah, meu amigo lá, Ribellini. Pediu com o Francisco Vargas, saudoso Francisco Vargas, te arranca porque já é tarde.

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1: E essa aqui quem me pediu foi a nossa amiga aqui, deixa eu ver o nome dela.
0: Diz o Velho Testamento.
1: Nossa amiga Dani, que manda pro pai dela, o João Carlos, que tá de aniversário hoje. Quem homenageia ela, os filhos e os bisnetos também. Grande abraço aí, muita saúde e muitos anos de vida.

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É que o tempo garoando, né, chefe? Ei lá, tem previsão de sol só para segunda-feira. Manhã chuva, quarta chuva. Sexta-feira tempo nublado. Temperatura vai subir um pouquinho, né, chefe? Vai ficar aí nos 18 graus a máxima. Já tá louco de especial. Aí, sábado chove de novo. Domingo, tempo nublado. Sobe bastante a temperatura. 28 graus, segunda-feira sol e 28 graus a temperatura. E segunda-feira nublado e esfria de novo. Que coisa de louco esse tempo velho, né, Xê? Mas bueno, vamos falando aqui para os nossos amadrinhadores, vamos falando agora para a Agropecuária Campeira. 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Vamos atracando mais duas marcas gaúchas, então, quando falta agora 13 minutos para 5. Marinês Siqueira, de Jujo e de Flores, e Cristiano Quevedo, bem na porteira.

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Agora são pontualmente 17 horas, 5 horas da tarde. Passou ligeiro, né, tia? 5 horas da tarde já e nós seguimos aqui com Roda de Chimarrão, falando para os nossos amadrinhadores, mais uma vez, falando para a Fortifol. 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Eu disse Calef Imóveis e Negócios Rurais. 5 horas e 1 minuto. Vamos trazendo os Serranos, Capão de Mato e depois Luiz Carlos Borges. Vão ter que me ganhar.

0: Tia Maura, olha aí, estão chegando os índios que vão correr o freio de ouro deste ano.
1: Pois é, Borges, e o comentário é que os três vêm bem a cavalos.
0: É, mas eles não vão ter só que montar, tem que cantar também.
1: Pode apresentar que eles já estão de pé no estribo.
0: Bueno, vamos lá então.
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5:12, agora 5:12. 5:12, nós voltamos com Roda de Chimarrão aqui pela 97.9 Rádio Blau Nunes FM. 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Ivonir Machado Vaneira, da Bossoroca. E depois o Grupo Rodeio Churrasqueando.

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0: 17 horas e 22 minutos. Leonel Gomes, Luz Ardendo. E ao som do Leonel Gomes, eu vou ficando por aqui, agradecendo a todos pela audiência, pela companhia neste finzito de tarde. Fiquem todos com Deus, que eu vou com ele também, e volto amanhã às 6 horas, se Deus quiser, com o Pampiquerense.
1: Tenham
0: todos uma boa, feliz e abençoada tardezita e início de noite de terça-feira.

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4: 17 horas e 32 minutos.
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Boa tarde, começa agora o Conexão Regional deste 11 de agosto de 2026, a audição de número 26. Hoje no Brasil, 11 de agosto é a data oficial do Dia do Estudante, Dia do Advogado. Ambas as comemorações celebram a criação das duas primeiras faculdades de direito do país, em 1827. 11 de agosto de 1827, Dom Pedro I assinou a lei que criou a Faculdade de Direito do Largo de São Francisco, em São Paulo, e a Faculdade de Direito de Olinda, em Pernambuco, os primeiros cursos superiores do Brasil. Dia do Advogado passou a ser lembrado por causa da função dessas primeiras escolas de leis. E Dia do Estudante foi sugerido em 1927, durante as festas de 100 anos das faculdades, para homenagear todos os jovens que buscam ampliar o seu conhecimento. 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Notícias locais, regionais, estaduais, nacionais e internacionais. Os acontecimentos das últimas horas passam por aqui. Eu sou Osmarino Santos e fico na companhia de vocês até às 19 horas. Sejam todos bem-vindos. Onze graus de temperatura nesse exato momento, chuva 74% a probabilidade, umidade 98%, vento 11 quilômetros horários. Para quarta-feira, há uma previsibilidade de temperatura de mínima 12 graus, a máxima 19 graus. No decorrer de nossa programação, nós iremos atualizar a previsão do tempo para o restante desta noite e também com vistas amanhã. Temos uma previsibilidade de aumento desta chuva, né? E com ela, sem dúvida, veio o frio. Veio o frio, baixou a temperatura, né? Então, eu gosto sempre de chamar a atenção dos idosos e das crianças, né? Sempre cobrir as extremidades, evitar os choques térmicos, porque nesta época do ano, as doenças respiratórias aumentam e aumentam muito.

0: Olha, hoje temos mais uma vez uma programação especial. Há um tempo atrás eu reuni aqui várias pessoas do CTG Velha Carreta, trouxe aqui um momento especial onde foi apresentado um resumo das atividades do CTG na busca de uma valorização pelas invernadas, por todos esses departamentos culturais e por tudo aquilo que o CTG representa como uma associação sem fins lucrativos, de cunho cultural, que sempre está superando suas dificuldades para se manter em atividades. Este assunto de tradição, de costumes, me agrada muito, por saber que o nosso município, Santa Bárbara do Sul, possui raízes muito intensas. Possui uma história vasta que passou, inclusive, a ganhar uma notoriedade a mais depois do documentário No Caminho das Tropas e da obra também, que abordou o mesmo tema. Seguindo neste rumo, hoje eu tenho a grata satisfação de reunir aqui nos estúdios para, se possível, todo o decorrer do programa, a professora Linara Cristina dos Santos, que é uma historiadora, pesquisadora e professora. Lauro Prestes Júnior, que é um habitante desta comunidade, que aqui nasceu, possui uma família com raízes intensas e que faz parte da história, toda a sua genealogia. É um advogado e participou do documentário No Caminho das Tropas, e tem um profundo conhecimento da história de Santa Bárbara do Sul, desde a sua adolescência, sempre esteve conectado, acredito que por interesse próprio. E aqui comigo, Marco Túlio Rossito, um tradicionalista, também um grande adepto da história, das nossas raízes, e que contribuiu muito com esse documentário No Caminho das Tropas. E a minha satisfação vai mais longe ainda, pois comecei a conviver com o Marco Túlio lá quando, na época, acredito eu, de 13, 14 anos, no lombo do seu tordilho. Por nome?
1: Gaúcho.
0: Gaúcho, exatamente, por nome Gaúcho. Lembro. Então, quando a gente retorna à querência e consegue rever os conhecidos e possibilitar que através dessas pessoas a gente chegue até a nossa comunidade com assuntos importantes, relevantes, é, sem dúvida nenhuma, um motivo de grande alegria, e é isso que nós nos propusemos no dia de hoje, reunir essas três pessoas. Poderíamos ter convidado muitas outras pessoas que inclusive fizeram parte do documentário. Se for possível, nós vamos relatar o nome das pessoas envolvidas e que esses três convidados hoje os representem, né? Então, cumprimentos, vou começar pela minha direita, dando privilégio às damas, professora, pesquisadora e historiadora Linara, seja bem-vindo, boa tarde.
2: Boa tarde a todos os ouvintes da Rádio Blau Nunes, né? É um prazer estar aqui, principalmente com dois companheiros de história, né? O Lauro Prestes Júnior, que quando eu comecei em 2008, foi o primeiro lugar que a gente foi, ainda com o pessoal do IFAM, conhecer a Santa Bárbara. Foi uma grande satisfação. E com o meu grande amigo, né, o Marco Túlio, já de longa data, ainda dos rodeios em Pinheiro Marcado, que eu conheço há muito tempo, e também começou comigo toda essa jornada desde que a gente iniciou os trabalhos de pesquisa da história de Santa Bárbara para a fundação do museu. Então, é a primeira vez que nós estamos reunidos aqui, nós três, né? Faz pouco tempo que o Marco Túlio falou ainda que nós tínhamos que marcar uma roda de conversa, né? Eu, você e o Laurinho, e olha que a rádio, né, nos convidou para isso. É uma grande satisfação estar aqui.
0: Boa tarde, Marco Túlio, meu grande amigo, seja bem-vindo.
3: Boa tarde, Osmarino, boa tarde, Linara, minha amiga, boa tarde, meu amigo Laurinho, e a todos os ouvintes da nossa Rádio Blau Nunes. Quero te dar os parabéns, Osmarino, pela brilhante iniciativa, tá? De falar um pouco do tropeirismo, coisa que a história que nos remete à fundação da história da nossa cidade, né?
0: Lauro Prestes Júnior, Satisfação em recebê-lo aqui. Boa tarde.
4: Boa tarde, amigos Marino. Boa tarde aos nossos amigos Marco Túlio e Linara. E a minha saudação à comunidade Santa Barbarense. Quero dizer da minha satisfação, Osmarino, de quando fiquei sabendo que um amigo tinha retornado ao Pago, né? E a satisfação de também participar desse programa. E ainda mais o cunho do programa que você está dando, que é o trata da cultura do nosso município. É voltado para a cultura. Então, estás de parabéns por voltar e abordar esse tipo de assunto que tenho certeza desperta muita curiosidade e interesse na comunidade.
0: Muito obrigado, eu que agradeço, Laurinho. Muito bem, estamos aqui bem à vontade, né? Vamos fazer uma conversa bem tranquila, uma roda de prosa sobre a história do tropeirismo, que a gente sabe que é importantíssimo, né? Tendo em vista toda a dinâmica, como ele aconteceu, foi indispensável, né, para o início de um movimento comercial, inclusive, né, professora lá dos idos do século XVI em diante, né? E sem o tropeirismo, acredito que a expansão que aconteceu, esta evolução e criação das cidades pequenas, nesta conexão com os grandes centros, estaria comprometida por muitos e muitos anos, né? Ia demorar muito mais. Então, eu gostaria que a professora, tanto o Marco Túlio como o Laurinho, já tecesse algumas palavras em relação à importância do tropeirismo para a evolução do Brasil, do país e do nosso estado, do nosso Rio Grande do Sul.
2: Assim, ó, eu acho assim como um tema de muita importância, porque muitas cidades, não só pequenas, né, muitas cidades se formaram ao longo do caminho das tropas. Então, a gente tem cidades grandes como, por exemplo, Lages, Curitiba, Castro, Ponta Grossa, que é uma cidade muito grande no Paraná, a própria Sorocaba, que é também uma cidade grande, todas surgiram nesse caminho das tropas, advento de todo esse movimento que teve. Então, ele é, assim, algo que é o formador do Brasil. Né? Então, o caminho das tropas não é só esse que a gente conhece aqui da região das Missões. Ele tinha o caminho do litoral, tinha o caminho...

0: a gente vê quantas cidades se formaram a partir desse movimento. E a importância, porque era só isso que se tinha, né? Então, o correio vinha pelos tropeiros, as mercadorias vinham pelos tropeiros. Então, a novidade que vinha da Europa eram os tropeiros que traziam, né? Então, eles encontravam lá em Sorocaba e traziam para casa depois que eles vendiam as tropas de mula. Até o Martulli pode colaborar com isso. Então, é muita, sabe, era algo que geralmente era mola propulsora. E a nossa região aqui, ela é ainda anterior a isso. Eu sempre digo aqui porque é só em 1816 que o Atanagildo Pinto Martins vai realmente vir para essa região e vai oficializar esse caminho. Antes disso, nós tínhamos o tropeirismo de gado, o tropeirismo missioneiro, né? Que é através das estâncias missioneiras, que é a origem daqui, né? E isso é bem importante de deixar claro. Que se começa nesse período, ainda no século XVI, com as missões jesuíticas, né? E primeiro com as reduções, porque todo o Rio Grande do Sul era estâncias missioneiras. E eles precisavam, então, fazer esse transporte de gado, de reduções para reduções, das estâncias até os sete povos, depois, nesse outro período. Principalmente depois, quando vai para a Vacaria dos Pinhais, aqui vai ter um ponto muito estratégico, e se passava muita tropa aqui por causa da Vacaria dos Pinhais. Porque lá o gado estava, então tinha que se transportar esse gado para os sete povos. Então aqui há um grande movimento. Esse caminho das tropas, que é o caminho das missões, ele já era conhecido há muito tempo. Por quê? Porque ele é um caminho que já era utilizado pelos índios e pelos missioneiros. Depois, sim, que o Atanagildo vai chegar nesse caminho e vai ser oficializado como caminho das tropas. Mas anterior a isso, ele era já muito usado aqui. Então,
1: Verdade.
0: por isso que o meu livro, ele não começa com a história, aquela que começa, né, a encontrar o ouro em Minas Gerais e daí precisavam de mulas. Não, ele começa com as missões jesuíticas. Né? Daí
1: Perfeito.
0: nós temos a importância da imagem missioneira, né, de Santa Bárbara, que é uma imagem dessas estâncias missioneiras que tinham aqui na região. Então, para vocês verem, assim, eu digo também agora que Santa Bárbara também está comemorando 400 anos das missões, porque aqui foi uma estância missioneira e aqui nós temos exemplares de imagens missioneiras, tanto a Santa Bárbara como São João Batista, que estavam nessas estâncias. Né? Então, olha a importância da primeira fase que eu digo do tropeirismo.
1: Certo.
0: Podem falar, desculpe aí.
2: É, eu acho que a professora já fez
1: Uma
2: uma
1: introdução
2: introdução, né?
1: perfeita, né?
2: Perfeita, né?
1: Como é de praxe
2: É,
1: da Linara,
2: como é
1: né,
2: da
1: Lorena?
2: Linara. Bom, vamos agora então tratar que a gente tem uns tópicos aqui para seguir e para deixar os nossos ouvintes ao par do assunto. Então, a princípio, nós vamos discorrer sobre a obra escrita no Caminho das Tropas, seguindo o surgimento do tropeirismo, né, nas plagas aqui de Santa Bárbara do Sul, as famílias pioneiras, e também em seguida o tropeirismo e o caminho dos tropeiros, né? Depois vamos trazer também informações sobre as localidades que concentravam as comitivas de tropeiros, vamos falar sobre a imagem de Santa Bárbara, vamos falar sobre a conquista das missões pelos portugueses, a fundação da Vila do Divino Espírito Santo de Cruz Alta, que tem uma grande contribuição nesse cenário todo do tropeirismo e da evolução. Vamos falar do comércio das mulas lá em Sorocaba. Vamos falar também do comércio que se estabeleceu com o grande frigorífico, que inclusive é conteúdo do documentário, o surgimento do comércio e a maior exploração da carne, né? Também a representatividade do Rio Grande do Sul no mapa econômico do país e, consequentemente, o caminho dos tropeiros que percorreram e passaram por aqui. Vamos também falar um pouco das propriedades rurais, das fazendas, da estrutura das mesmas envolvidas no caminho dos tropeiros nesse documentário. A própria atividade comercial, as chamadas bodegas, né? E vamos falar sobre o pouso de tropas e ainda a formação desta comunidade Santa Bárbara do Sul, aproveitando a presença do Lauro Prestes Júnior, que acredito que tenha uma informação muito boa para passar para nós, algumas considerações em relação ao processo de emancipação político-administrativa de nossa querência, de nossa Pampa, né?

0: Professora Linara, um resumo sucinto da sua obra No Caminho das Tropas. 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
1: Então, assim, o livro No Caminho das Tropas, ele faz parte de um projeto que foi criado em 2021, né? Que era para o tropeirismo nas escolas, que infelizmente até hoje ele não foi implantado, né? Precisa ser colocado numa grade curricular, mas ele foi criado para esse intuito, o intuito de ser uma cartilha, por isso que ele é fininho. Porque ele precisava ser algum material didático para as escolas. Então, como estavam na administração passada e nessa administração ainda com a Rede Positivo, não foi possível essa implantação. Mas as escolas estão trabalhando muito com o documentário. Veio muitas crianças no museu agora nas férias, e eu sempre pergunto: vocês já assistiram o documentário? E todo mundo assistiu, então a gente fica muito feliz, né, que as professoras estão passando para os alunos o documentário, tanto o livro como o documentário, eles foram para isso. Eu já deixo uma citação ali, que é para as novas gerações conhecerem a sua história. Então, o livro ele foi criado com esse intuito. Era um projeto assim que teria então um seminário. Já nessa época foi pensado em fazer um documentário. E aí, quando passou a comitiva paulista aqui, a gente não pensou duas vezes, né? A gente meio em cima do laço, assim, é o cavalo encilhado, né?
2: Mas a oportunidade para cobrir, para fechar uma lacuna aberta quando passou as mulas, a tropa do Globo Rural, e veio de Cruz Alta e passou por Santa Bárbara, como se Santa Bárbara não tivesse representatividade tropeira, né? Então ficou em branco, a nossa cidade
3: É, foi uma
2: ficou
3: falta de informações, né,
2: uma
3: deles.
2: falta de informações, Laurinho,
3: Isso
2: entendeu?
3: aí.
2: Então, com a vinda dos tropeiros paulistas, ao qual a gente tem um grande respeito, um grande carinho e amizade que se criou, né? Eles foram os propulsores para nós resgatarmos essa história adormecida de
0: Esse
2: Santa
0: fato
2: Bárbara, né?
0: incentivou a busca pelo
2: Incentivou,
0: conhecimento
2: e com o
0: verdadeiro da
2: conhecimento
0: história.
2: que eu sempre friso, nós, quando conversamos, Laurinho, nós, povo de Santa Bárbara, nós temos uma dívida de gratidão muito grande para Linara, porque ela usou todos os documentos das nossas famílias, no caso, né, fornecido pela minha família, pela do Laurinho, enfim, da família Amado, família do Moncel, família Lírio, né, que são os povoadores, os moradores mais antigos de Santa Bárbara, né? Então tinha um vasto documento, um acervo documental, e a Linara esmiuçou tudo aquilo lá e fez um compêndio, né? E trouxe à tona essa história para que as pessoas de Santa Bárbara possam se orgulhar da origem tropeira que a nossa cidade tem, né?
3: Eu gostaria de comentar, pegando esse gancho aí, Marcos Túlio, sobre o início dos estudos da Linara, da nossa história. Logo após o falecimento do pai, né, a Linara apareceu lá em casa, perguntando se a gente tinha algum documento. Aí eu falei para ela: olha, nós temos um maleiro aqui, que era da avó Doninha, cheio de documento. A gente não conhece, porque ele está todo dentro de caixas, de maleta, de trouxas de roupa, trouxas de lenço, assim, amarrado nas duas pontas. Então, se tu quiseres ir um dia lá em casa, a gente vai
1: Abrir.
3: botar para baixo isso aí. E aconteceu. Eu ficava numa escada, né, no maleiro aberto, e a Linara no quarto do pai, né, a minha esposa junto, e eu abri um documento, disse: esse aqui, Linara, o que que tu acha?
2: Ela vibrava com o
3: Abri o
2: gatinho.
3: sorriso, né? Então ali começou, depois começou contigo também, no, nos documentos da tua família, que eu acredito que sejam bastante também, né? Então, olha, ali esse foi o começo. Né, só para dar uma ideia de como começou a história da Linara, da pesquisadora e depois historiadora Linara, aqui em Santa Bárbara do Sul.
1: Eu ainda era estagiária, voluntária do museu quando eu comecei com isso, né? Nós nem tinha museu, né? Porque o museu foi fundado depois, né? Em setembro ali. E eu fui lá no. O seu Lauro faleceu em junho, né? O Júlio.
3: Junho.
1: É, e ali eu acho que um mês depois eu fui lá, né, pra gente ver o que tinha de documentação, e eu lembro que tinha, né, os documentos enroladinhos, né, coisas em fundos falsos, assim, era uma descoberta muito grande, né, que a gente teve aquele dia.
3: É, documentos dobrados, documentos grandes, assim, ó, dobrados, ficavam desse tamanho, assim, amarelado já, sabe, pilha daquilo. Amarrado com lenço, amarra aqui e amarra aqui. Né? Então, olha, aquilo...
2: Ela sabia da preciosidade que tinha aqueles documentos, né?
3: A gente não, guardados... Até eu sou... Eu queria dizer o seguinte, ó. O pai não ficou sabendo disso. Porque eu acho que foi uma falha de comunicação da avó Doninha com ele. Né? Pode ser que tenha sido isso. Mas eu posso afirmar com a máxima certeza. Se o pai tivesse conhecimento desse material... Ele teria aberto um capítulo especial nos escritos dele, nas crônicas, né? E escrito um capítulo especial só sobre esse assunto, do que tinha ali na documentação. Cartas, fotos, jornais antigos, né? Cartas de amor, inclusive, escrituras antigas.
1: Telegramas, né? Das revoluções.
3: É, comunicação do Coronel Vitor aqui com a Brigada Militar, na época da Revolução de 23, 24. Né? Então, olha uma série de documentos que mais tarde a Linara passou a destrinchar, ficasse 2 anos.
1: Uhum. Lá na Fundação.
3: Lá na Fundação.
1: Catalogando tudo.
3: E aí eu passei esse documento para a Fundação. A Fundação é a Fundação Maria do Monsenhor Neves, que é uma fundação instituída pela Valdonia, para os beneficiários que somos a família de Lauro Prestes Filho e Adelma do Monsenhor Prestes, o casal e seus descendentes. Então, a Linara passou 2 anos, indo todos os sábados, lendo documento por documento, né, catalogando, separando, e fez um trabalho excepcional. Agora nós temos essa fundação, tem uma parte especial, né, tem objetos antigos que pertenceram à Valdoninha, tem uma série de coisas.
0: Quero visitar.
1: É, desde os objetos do Vitor Francês, né? E todas as gerações, né, dos Vitor ali, e por fim da Doninha, então tá tudo em exposição, e também do seu Lauro, da Dona Delma, então é um memorial de família, muito bonito lá, e com essa documentação então toda guardada, toda organizada, você pega o catálogo, você sabe exatamente aonde está, você vai na gaveta tal, na pasta tal, no fundo tal.
2: E organizado de maneira tal que tu consegue fazer uma ordem cronológica, das datas, do período que eles faziam, do que qual é que era a fonte de renda deles, qual é que deles, né?
1: Exatamente.
2: Então é muito interessante.
1: Porque lá tem assim, ó, desde de carta entre as irmãs, né? Que eu sempre digo assim, que coisas assim que eu gostava de uma passagem que me chamou muita atenção, assim, era entre a Doninha e a Palmira. Foi a Palmira falecida antes dela falecer. Então eles estão na Revolução, os Vitor, né?
3: Uhum.
1: E elas estão preocupadas, estão só elas em casa, né? Mas aí a Doninha diz assim, mas essa é a vida deles, né? Eles gostam disso, essa é a vida deles. Está numa carta de uma irmã para outra. A Doninha morava em Cruz Alta e a Palmira morava aqui em Santa Bárbara. Uhum. Ela casada com o Otaviano de Paulo. E todos estavam na Revolução. Essa Revolução era da Coluna Prestes, né? Em 1925, que foi lá na Ramada. Era um pouco antes da Ramada ali. E elas fazem essa carta. E essa carta me chamou muita atenção, né? Como esses detalhes da vida cotidiana é muito interessante. E lá você faz toda essa cronologia, como diz o Marco Túlio, porque tem documentos lá do Vitor Francês desde a Guerra do Paraguai. É muito antigo, até chegar nos documentos da Doninha, do seu Lauro, que estão lá, né, todas as crônicas do seu Lauro. Então é um memorial de família realmente muito importante.
0: Preciosidade
1: que está todo organizado lá. Né? Mas vamos voltar para o tema, né? Senão a gente se perde.
0: Bom, alguma complementação a mais? E aí eu gostaria de entrar no surgimento do tropeirismo aqui nas plagas de Santa Bárbara do Sul, né? Através das famílias pioneiras. Né? Gostaria de entrar nesse assunto. Podemos começar?
3: É, aqui em Santa Bárbara do Sul, eu lembro que a Fazenda Belo Horizonte, a fazenda do seu Pedro Magalhães também, Jeremias Amado, existiam criações de mula, né?
2: Sim.
3: Eu lembro que eu nasci no início da década de 50. E passei a minha infância, até os 9 anos, aqui em Santa Bárbara. Depois fui morar

0: Passo Fundo para estudar e fiquei 10 anos e pouco por lá. Mas eu lembro que existia ainda na década de 50 um atropelho de mulas na fazenda.
1: Mantinham por tradição ainda, né?
0: Sim, devia ter o quê? Umas 15 ou 20 mulas. E elas eram soltas no campo. Eram mulas remanescentes da criação,
1: Sim.
0: que as fazendas criavam e vendiam. Não sei se ela fazia algum tipo de associação com um dos Vitor que mandava a Madoninha, sabe? Então, essas mulas, inclusive, faziam serviço de campo,
1: Eles
0: né?
1: camperavam nas
0: Tinha
1: mulas, né?
0: algumas mulas domadas que faziam serviço de campo. Então, cada vez que trocavam os cavalos para pegar cavalos descansados, para fazer um rodízio, para não massacrar muito aqueles que já estavam no serviço, sempre vinha duas ou três mulas junto,
1: Que
0: né?
1: coisa.
0: E depois, então, lá fui crescendo, o tempo foi passando, as mulas foram desaparecendo, porque não existia mais criatório, né?
1: Sim,
0: Não se criava mais.
1: perdeu-se
0: Até
1: a
0: que,
1: utilidade, no
0: até que
1: caso, né?
0: perdeu a.
1: E eu digo assim, a criação de mula, o tropeirismo iniciou pela necessidade, no caso, de um comércio, de uma fonte de renda. E eles eram moradores dessas plagas aqui, no caso, né? Mas eles eram pessoas informadas. O próprio Vitor de Moncel Francês era uma pessoa muito culta, muito informada, né? O João Ferreira Amado era da Lapa e ele veio para cá, comprou uma estância aqui, comprou a estância da Cilada, que fazia parte da compreendia parte da fazenda do Capão Alto e da Taipa, né? Então ele se localizou ali. E eles vislumbraram, então, como fonte de renda, adquirir manadas de bestas chucras para levar para a feira de Sorocaba, para vender para as Minas Gerais, para transportar o ouro das Gerais até o porto, que era muito íngreme o caminho, né? E a mão de obra. Eu sempre faço uma lacuna aqui. Mão de obra escrava. Isso é uma coisa que nos deixa triste. Mas tem que ser mencionada porque é um passado da nossa história. A gente não pode deixar de falar nisso aí, né? Então, a mão de obra escrava estava escassa e eles não conseguiam fazer esse deslocamento do ouro até o porto. Então, da necessidade de escoar essa produção, eles vislumbraram um comércio de bestas. O que que faziam? Vou falar no caso do meu avô Jeremias, no caso, né? Ele buscava as mulas na Argentina, por serem mulas de maior alçada, eram maiores, né? Então, consequentemente, eram mais procuradas na feira de Sorocaba e mais valorizadas. Então, ele formava as comitivas, atravessava o Rio Uruguai e se deslocava até Buenos Aires. E lá ele comprava mulas de melhor qualidade. E vinha comprando. Buenos Aires, Curuzucuatiá, Corrientes, Entre Rios, e atravessava para o lado de cá. Invernava em Santa Bárbara, e deixa eu fazer uma lacuna também. O francês com seus filhos também fazia. E
0: Exatamente.
1: o francês era sogro do vô Jeremias, né? Então eles trocavam informação e cada um saía para o lado, né? E adquiriam suas manadas de bestas. O francês com seus quatro filhos homens, o João Ferreira Amado com seus três filhos homens, né? Então eles traziam as mulas para Santa Bárbara, invernavam nas suas fazendas, no caso, né? Esperava as mulas se recuperarem e as conduziam até a feira de Sorocaba. Só que até sair daqui e até chegar lá, eram 3 meses, né, Elinar? 3 meses de
2: Até
1: ida,
2: porque
1: né?
2: tinha que invernar, né, na Lapa, enfim, tu
1: Daí
2: vai estar
1: é
2: falando.
1: uma particularidade. Como a família do meu avô era da Lapa, tanto Magalhães como Amado era da Lapa, né? Cidade de Porto Príncipe. Então a nossa família sempre teve uma ligação muito grande com a Lapa. E eles eram proprietários de terra na Lapa. Então as mulas saíam daqui, perdiam peso na estrada, né? Perdiam peso na estrada, paravam na Lapa, se refaziam tinha um primo do vô Jeremias que ele fazia essa parte de essa intermediação de pegar as invernadas, queimava os campos para esperar as mulas com pasto recém-brotado, né? Para elas se recuperarem. Então, eu digo, eles recuperavam as mulas na cidade da Lapa e elas chegavam de pelo fino em Sorocaba. Só que até chegar na Lapa, tinha um caminho da Serra da Ribeira, que até nós comentamos, né, que isso aí não era muito divulgado, né?
2: Não.
1: E ele, para escapar das escarpas da Ribeira, que era muito declivoso e íngreme, né? Ele pegava o caminho pelo litoral, pela cidade de Juquiá e de Iguape. E ali ele adquiriu uma imagem de Bom Jesus de Iguape e ficou de patrono da fazenda do meu avô. Daí o meu avô, posteriormente, fez um oratório lá, né? Então essas mulas se recuperavam na cidade da Lapa e chegavam de pelo fino na cidade de Sorocaba. Então elas eram umas mulas que eram bem valorizadas e eram remuneradas a mais, no caso, pelo estado corporal que elas chegavam, né?
0: O motivo certo. Principal do uso das mulas nas Minas Gerais era porque a mula era a mais adequada aos caminhos.
1: Sim, tortuosos.
0: Pedregosos e tal, pela maior força que a vantagem que as mulas levavam sobre os cavalos, né?
3: Uhum.
0: Resistência.
3: É, casco.
0: E força.
1: Uhum. É isso aí.
3: Sim, pois é. E aí esse em rápidas palavras, era então o percurso e o manejo, né? Manejo dos animais e mais ou menos uma cronologia do negócio, o interesse em comprar e levar para lá. Muito bem, depois disso, bom, sacramenta-se então que as famílias Amado e do Moncel foram as famílias que impulsionaram o tropeirismo, que criaram o tropeirismo.
2: Nesse ciclo, é o ciclo final, né? Uhum. Porque eles estão aqui a partir de 1850, uhum. né? Então, assim, você tem o Barão de Antonina antes, você tem o Joaquim Tomás da Silva Prado, que é o que realmente tinha as terras que depois vão ser adquiridas pelo francês, uhum. né? Pelo francês Vitor do Moncel. Então, mas é as famílias que têm descendência aqui ainda, uhum. que a gente se refere a isso, né? Porque tem aqui, como eu digo, Santa Bárbara é muito antigo, né?
3: Certo.
2: Então, tu tem o Atanagildo, que lidava com mulas, o Manuel da Encarnação. Esse é um comércio muito antigo. E principalmente o Barão de Antonina, ele não... No caso, ele tinha terras aqui com o Alexandre Luiz da Silva, mas ele não morava aqui, né? Mas ele tinha um grande comércio aqui,
3: uhum.
2: né? Junto com o Barão de Iguape, que era o irmão dele. Então, eles tinham um movimento muito grande de moares, isso por 1820, por aí. Né? Então a gente tem aqui alguma ligação de passagem nessa época ainda, e você tem um movimento ali do Atanagildo, do Rodrigo Félix Martins de Pinheiro Marcado, que era um fazendeiro muito forte.
1: E grandes criadores de mula.
2: E os de quadros aqui da região ali de Pinheiro Marcado. Então esses são do início ali da primeira fase que a gente diz aqui de povoamento da região, que é na década de 1820, quando foi criado o Cruz Alto em 1821. Né? Então, esse pessoal é antes, né? Mas o que se consolida como famílias tropeiras aqui são essas duas famílias como criadores de mulas, que a gente fala, né? Como fazendeiros criadores de mula. Tem também ali da Fazenda do Lagoão, ali, também, que eu cito no livro, né? Que também ele era genro do Manuel José da Encarnação. Ele também, ali, que é bem na divisa, né? Ele também era criador de mula. Então, são vários, né? Que nessa época. Mas que a gente diz, assim, realmente que são famílias que deixam uma descendência aqui até hoje, são essas duas famílias. Por isso que o documentário, ele é trabalhado assim, né?
3: Uhum.
2: E nós temos também que citar as famílias que também trabalharam com isso, né? Como renda. Como a família França, que tinha o pouso de tropeiro, né? Toda a década de 1900 aí, do século 20. Então, foi por muito tempo, foi pouso de tropeiro, até as últimas tropas passar ali. Nós temos também a família Carvalho, que foram tropeiros.
1: Lima dos Porongos.
2: Exatamente. Tem o Mário Dias, que foi marchand de gado, que comprava. Depois, a questão do frigorífico vai entrar mais pra frente, né?
1: Nilo Veiga.
2: Nilo Veiga também. Então, tinha muitas pessoas que eram daí esse tropeiro, como o Zeca França. O Zeca França era um tropeiro, né? Um tropeiro que levava a tropa e tinha a família.

0: família que ficava em casa com o negócio do pouso de tropa, né? Que eles chegavam tropa, então, para cestear e tropa para pousar de noite. Então, ali nos França, eles tinham dois negócios. Um era o Zeca França, que saía para fazer um negócio de mulas, que era tropeiro profissional, que a gente diz, né? Que era contratado pelo fazendeiro para daí transportar essas mulas. Ele pegou mula também, mas mais gado, né? E tinha o pessoal que ficava em casa, que recebia os tropeiros todos os dias.
1: Sim.
0: Né? Então, ali é uma situação que também se tinha aqui em Santa Bárbara muito forte. Então, nós temos essas famílias também que lidavam nesse viés. E tem muitas outras. Algumas me dizem assim, pá, meu pai também foi tropeiro e não apareceu no filme lá, mas a gente também não tem como levantar todo mundo, né? Enfim, quem a gente conhecia, que a gente teve acesso, a gente colocou e se sintam todos representados, né? Pelo pessoal que participou, o seu Romaldino Carvalho como sendo o representante de tropeiro. Digamos assim, ele fez a cena, sabe? Ele, o seu Paulo Abreu, também a família do seu Paulo Abreu, que lá também foi pouso, eles também são pessoas muito campeiras até hoje,
2: campeiro,
0: né, Marco?
2: Seu Paulo Abreu
0: são pessoas, também foi tropeiro. Então, essas famílias todas...
2: Os ancestrais foram tropeiros.
0: Foram tropeiros. Então, a gente quer dizer assim, também não é só os grandes fazendeiros, né? Que nós temos várias representações.
1: Na verdade, né? Esses familiares são citados porque apareceram documentos, né?
2: Sim, sim, sim.
1: Os outros personagens das tropeadas não se encontrou documento.
2: A Linara, como historiadora, registros. Ela tem que seguir uma linha fidedigna, né? De historiográfica, no caso, com dados documentais. Então, por isso que é mais citada as famílias que a gente descende, né, Laurinha?
0: Porque eles têm os documentos escritos do século XIX.
2: Porque a história feita de achismos é complicada.
1: Sim.
2: Porque a história contada com inverdade, de tanto ela ser falada, aquilo ali, ela passa a ser contada como verdadeira.
0: Mas nós temos também esses que estavam vivos, né? No caso, tipo o seu Chico, que deu tempo da gente entrevistar, e ele está aqui no livro. O seu Romaldino, eles então são a fonte oral viva, eles ali estão.
2: Enriquecer,
0: né?
2: O documentário com fatos que presenciaram.
0: Que presenciaram, isso que a gente quer dizer.
3: Da tradição oral.
0: Da tradição oral. Por exemplo, o Marco Túlio, ele sabe, ele tem os documentos e sabe que a família vem contando de gerações e gerações. Esses, por exemplo, seu Chico, seu Romaldino, ali o pessoal dos França, agora todos falecidos, mas eu entrevistei o seu Benoni ainda que estava vivo, eles participaram. Eles viram o pai deles, né, saindo para tropeada sempre, né? Então, tem esse pessoal que presenciou, né? Que é diferente do pessoal que tem a documentação, que a família foi fazendeira, que a família foi criadora, que a família fazia negócio em Sorocaba, como é o caso do Marco Túlio. E o século XIX não tem como nós ter fonte oral, né? Fonte oral da pessoa que vivenciou ninguém, mas tá vivo daquela época. Então, para nós falarmos no século XIX da grande feira de Sorocaba, tem que ser através de documentos.
2: Tu falou na feira de Sorocaba, eu tinha uma ideia da feira de Sorocaba que era da feira parecida, com os box, tudo, das mulas, mas não, é totalmente diferente. Eles pegavam as mulas, no caso, cada tropa de mula que tinha, colocavam num canto de uma invernada lá, num boqueirão de cerca, no caso, né? Ficava os tropeiros
1: segurando
2: as mulas e o comprador ficava olhando, né? Comprava a tropa. Como é que fazia? Eu vou levar tantos, eu quero tantos de refugo. Eles não apartavam na barbela do freio. Eles faziam a ponta cortada. Ah, mas e daí como é que a ponta cortada? Aquela música, né? As melhores vêm na frente. Ponta corrida cortada porque as melhores vêm na frente, né? Sistema de antigamente selecionando a mulada. Então era assim que faziam, né? Eu quero refugo de tantas mulas. Então atropelava a tropa lá, quando estava mais ou menos, empurrava e cortavam a tropa. Ficava o refugo, né? Ficava o refugo e seguia a ponta da tropa, né?
4: Tu vê que maneira importante de fazer a seleção, né?
2: A seleção. E é verdade, as melhores sempre.
1: Porque... as mais espertas, as mais fortes, né?
2: As mais as de
1: que
2: melhor
1: não se intimidam,
2: estado,
1: né?
2: Claro.
4: Na verdade, valentes. O conhecimento deles indicava que fizesse assim. Eles criaram isso aí.
2: Laurinho, eles tinham uma sapiência bárbara, né? Tinha uma cultura nata. para isso.
0: Mas eu, vamos dizer uma passagem, como é que rebentava a feira, né? Eles iam muito de noite nos jogos lá, que tinha em Sorocaba, porque as tropas, elas não ficavam, tipo, numa exposição com o Bispo Inter. Elas ficavam nas invernadas.
2: Era assim que eu pensava que funcionava. Elas não tinha nada a ver, né?
0: Elas ficavam na invernada. E eles iam lá, pra, né, nesses jogos e tudo mais. E dali a pouco, eles iam fazer um negócio. E quando saía o primeiro negócio, era rebentar da feira.
2: Balizava o preço das outras.
0: Exatamente. Então, nesse documento que o Marco Túlio tem, diz bem, né, que arrebentou a feira, né, o que começou, que deu o primeiro lance lá, era o que tinha o topo. Então, na verdade, se ele botou o preço baixo, todo mundo tinha que seguir aquele preço. Inclusive, a carta do Luiz Henrique, narrando isso, da Feira de Sorocaba, de 1902, ele diz muito isso, né, que ele não conseguiu levantar mais, porque ele vendeu por 124 mil réis
2: a mula. O Luiz Henrique era primo irmão do vô Jeremias.
1: Uhum.
2: O vô Jeremias, até uma certa idade, ele mesmo conduzia as tropas. Quando ele começou a ficar mais velho, esse primo Luiz Henrique fazia, às vezes, de conduzir a tropa. Então, o vovô levava até uma parte e ele pegava e levava até a Lapa. Ele deixava elas descansar e conduzia até a Feira de Sorocaba e fazia o comércio. Só que o vô Jeremias retornava. Quando ele vendia as mulas, ele fazia uma prestação de contas que a Linara vai deixar pra, de repente, postar na página da rádio ali. Uhum. É muito interessante, viu? E vai de encontro a uma fase da história do Brasil, que é da Revolução Federalista ali, que foi a consolidação da República também, no caso, né? Então, tudo é interligado. E o primo Luiz Henrique narrava com uma fidelidade, olha... Um capricho de descrição daquilo ali, como se comportava a feira, por que ele comercializou por que ele deixou de vender pelo preço maior, com uma riqueza de detalhes admirável, né? Que vocês vão ter o prazer de contemplar.
0: Porque ele tinha que prestar contas para o Jeremias Ferreira Amado. Então, nessas cartas, ele detalhava. E esse é um documento que foi, no caso, assim, um abridor de caminhos para nossa. Para colocar Santa Bárbara no cenário nacional. Então, eu fui no Senatra em 2012, e lá eu conheci esse pessoal que fez a pesquisa para a série Os Tropeiros, e, obviamente, né, eu fui lá, apresentei os documentos, e eles ficaram encantados com esse documento de 1902, porque a feira, segundo o conhecimento deles, tinha terminado em 1897. Porque tinha dado duas crises de febre amarela. Então, tinha terminado com a feira. Então, todos os historiadores falavam isso. E eu apareço lá com um documento detalhado dizendo que a feira... Inclusive, o senador Pinheiro Machado tinha 1.000 mulas nessa feira.
1: Uhum.
0: E o senador Pinheiro Machado era um grande criador de mulas aqui, certo, da região. Então, aquilo ali virou, né... Foi assim... Um achado de documento. Aí a gente começou a ficar importante, né, Marcos?
2: A carta de um santa barbarense.
0: É,
2: né?
0: Eu sempre digo...
2: Brasa passada na
0: cidade. Eu sempre digo que a gente conseguiu realmente fazer alguma coisa por causa dessa carta do Luiz Henrique, com todos esses detalhes, que foi o que realmente... Não, Santa Bárbara realmente era importante, né? Porque tinha todo esse criatório e tinha essa prova documental que é a feira. Então foi visto totalmente de outra forma após esse documento. Esse documento mudou a história, que a gente costuma dizer, né? Sobre a Revolução, tem uma outra carta sobre a Revolução Federalista, de uma riqueza de detalhes que foi usada, né, no documentário, referente ao Cerco da Lapa. A gente foi convidado para nós exibirmos o filme na Lapa, né? Esse filme no documentário No Caminho das Tropas, né? Nós todos, o pessoal da Focus que fez o filme, o Marco Túlio, eu, a Janete. E a gente foi lá, eu e a Janete, e assim, com muito prazer, a gente foi muito bem atendido. Por quê? Por causa dessa carta também do Marco Túlio. Eu, quando falo dos documentos, assim, falo, ai, tu fez a história, blá, blá, blá, mas se eu não tivesse os documentos, não tivesse os documentos na fundação, não tivesse os documentos, não existe historiador sem documento.
2: E o gancho dos paulistas passarem aqui
0: e
2: dar essa oportunidade de a gente trazer à tona de novo a história do tropeirismo. Tu falou na Janete, a Janete foi um braço forte, né? Um elo muito forte na busca de informação e na realização dessa tropeada também, né?
0: Exato.
2: Que eu contribuo bastante também, né?
0: A
4: passagem dos paulistas aqui por Santa Bárbara foi que deu inspiração.
2: Que deu inspiração.
4: Claro. Para vocês, para...
2: Isso. Inclusive, assim, eu ia dar só uma volteada de mula.
0: Ele queria andar de mula.
2: E mudei na mula e me fui de lá do Lagoão e fui até Pinheiro Marcado na mula. Né? Não queria mais a piada mula.
0: Não queria mais a piada.
2: De tão boa que era o cômodo, né? E eu absorvendo o conhecimento dos paulistas, perguntando, porque todos eles vivem o tropeirismo hoje, né? São descendentes de tropeiros, então eu ia sugando as informações que eles tinham, né? E eles, o que eu podia contribuir, eles iam perguntando também, né?
4: Mas que riqueza de informações veio dessa troca.
2: Não, uma maravilha, Laurinho. Olha, maravilha.
0: Foram 3 dias que eles passaram por aqui e que a gente aqui agradece de coração, porque a gente mobilizou em 3 dias toda a Santa Bárbara aqui.
2: Reconstruíram o caminho tal e qual, como era. Fizeram a casco de mula mesmo, né? Sem embarcar elas nenhuma vez.
0: E a gente queria fazer o caminho certo. Como o Globo Rural pulou Santa Bárbara, apareceu de Porongos, falando que era Cruz Alta, né? O Rossano Cavallari fala do, né? Daquele... fala do combate de Porongos, mas fala como município de Cruz Alta, que na época era município de Cruz Alta, né? E pula-se para Pinheiro Marcado. Eu sou natural de Pinheiro Marcado, acho que Pinheiro Marcado ficou muito legal, mas Santa Bárbara, com toda a história que eu cheguei aqui e descobri, totalmente fora. Então, quando...
4: O conhecimento que tu tem já da história de Santa Bárbara.
0: E aí, quando veio a comitiva paulista, assim, a gente, olha, a gente foi lá para Cruz Alta, a gente correu, a gente mobilizou toda a comunidade, nós tínhamos que buscar eles, né, lá nos Cadore. Então, nós levantamos de madrugada, a Janete correu muito com nós também, assim, ó, e a gente acreditando, também pro livro, a gente, assim, ó, ela sempre teve junto, né, o Daniel, que foi parceiro nosso, que a gente conseguiu pagar o Daniel só 2 anos depois, que começou as primeiras filmagens, nós somos 2 fases de filmagem, para depois ficar mais 2 anos para conseguir arrumar dinheiro, para conseguir terminar esse filme, que custou R$50 mil, eu gostaria de dizer isso, 45 da Lei Paulo Gustavo, e mais 5 mil para fazer o lançamento, com o patrocínio ali do seu Osório e dos outros que nos ajudaram também, para conseguir fazer esse grande lançamento. A
2: administração municipal.
0: Exato.
2: Uma ajuda muito grande.
0: Então, assim, ó, a gente... não é fácil, gente, fazer o que a gente fez. Né? Foi uma luta muito grande, mas a gente conseguiu e a gente, ela não está aqui com nós, mas a Janete foi nossa parceira, né? Nós combinamos isso ontem, de dar os méritos a ela, porque ela foi parceira para correr com nós do início ao fim, né?
2: Todo louvor.
0: E acreditar nas nossas loucuras, né, Martinho?
2: E eu digo assim, ó, e essa história, o resultado final, o monumento tropeiro. Isso é um cartão de visita.
4: Isso foi uma grande iniciativa.
2: Uma grande iniciativa.
4: Perfeito.
0: Que era um sonho lá de 2012, né? Do ex-prefeito Mário, que queria se fazer o Parque dos Tropeiros, né? Que era já desde aquela época que às vezes, que às vezes não, as coisas não dão certo porque é para ser na hora certa. Agora é um ponto turístico ali, nós temos o museu, a gente tem aquela.
2: É um cartão de visita, né? Para quem chega em Santa Bárbara. E o Dia do Tropeiro. Na cidade de Santa Bárbara do Sul, é o dia do falecimento do Jeremias Ferreira Mato. 2 de outubro foi o falecimento dele e é o dia do tropeiro de Santa Bárbara do Sul. Porque é comprovado que ele foi um grande tropeiro. João Ferreira Amado também foi um grande tropeiro, que veio da Lapa, né? Então, pelo número de mulas que ele comercializava, pela constância das tropeadas, né? Pela predisposição de buscar mula na Argentina e trazer para cá, e a continuidade que ele tinha de fazer isso aí, então ele teve esse título, esse reconhecimento, essa homenagem. No caso, né?
0: E principalmente, assim, por ter essa documentação que comprova.
1: Perfeito.
0: Né? Essa documentação que o Marco Túlio tem aqui, a gente precisa sempre ter provas. Se nós não tivéssemos tudo isso que o Marco Túlio guardou por todas essas gerações, a gente não teria conseguido fazer o que a gente fez até agora. Né? A gente tem que provar a história. Né?
2: Não fui eu que guardei. Deixa eu, assim, ó, teve um... Desde o Jeremias, né? Ele teve uma filha. Então, aí eu acho que facilitou um pouco para conservar, no caso, esses documentos, né? E o meu avô era uma pessoa muito reservada, ficou com ele, para o meu tio, e veio parar nas minhas mãos. Só que eu peguei, tive, né, Larinha, como tu tivesse também, Larinha, entregamos na mão de quem ia dar esse...
4: De quem entende.
2: De quem entende,
4: ia,
2: né?
4: Tocar para frente,
2: ia tocar, né? Para frente.
1: Certo.
2: E eu penso assim, ó, eu vou fazer uma cedência para o museu lá, desses documentos. Porque eu acho um egoísmo, no caso. Eu, pegar e querer ficar para mim esses documentos. Eu quero partilhar com a comunidade. Eu quero que os filhos dos meus amigos, os filhos dos Santa Barbarenses, tenham acesso a essa documentação. Que os meus filhos, os filhos de todos nós, possam ter acesso a isso aí, para pesquisar, para saber a origem da nossa cidade e da onde a gente vem. E ter orgulho da nossa gente, viu? Perfeito. Porque eles passaram poucas e boas, né? Para chegar aqui e para estar essa bela cidade do jeito que está hoje, né?
1: Verdade. Seguindo adiante aqui, pelo que eu entendi aí, vocês já relataram aquela relação dos três ciclos do tropeirismo, que foi as mulas, os jesuítas, depois as mulas, e aí a entrada do gado, nessa entrada dos bovinos lá para o frigorífico que foi construído, a preservação da carne congelada, o charque, a industrialização, a exportação. Eu já ouvia em tese esses diálogos através do tio Chico Carvalho, que inclusive tive um outro tio que o Marco Túlio conheceu muito, acho que o Laurinho conheceu, que foi o tio Edelmiro, o tio Mano, o tio Barba, que era gurizinho e acompanhava o tio Chico Carvalho nessas tropeadas aí. Ele relatou, inclusive, no documentário. É aí que entra Santa Bárbara, Laurinho? Depois desse ciclo aí, depois desta época?
4: Do ciclo das missões, né?
1: Isso, das missões. Das tropeadas jesuítas. E fechou lá, esse é o primeiro ciclo, depois o segundo ciclo. As tropiadas seguiram já envolvendo bovinos, né?
4: Sim.
1: Foi nessa época aí?
4: É, né, Linara? Eu acho que foi por aí, né?
0: É, não. A Santa Bárbara, ela é decorrente de instâncias missioneiras, sim, né? E daí depois...
4: Mas a época foi a mais época... ou menos isso.
0: É, ela é ainda de... né, você acredita que ela esteve aqui desde a fazenda do Atanagildo, né? Uhum. Na década de 1820, que é quando o Atanagildo está nessa região aqui. Ele vai morrer em 1851. Então, todo esse período, a imagem de Santa Bárbara estava na fazenda do Atanagildo, que tinha esse nome, Fazenda Santa Bárbara. Uhum. Posterior, né, agora o Laurinho vai contar como é que a Santa continua nessas estâncias aqui por Santa Bárbara aí, e como é que chega nessa família dele. Porque ela vai, era uma santa peregrina, era uma santa estanceira, que é diferente, né? É, porque a Santa Bárbara é especial, né? Ela é uma santa estanceira.
4: É, essa imagem, como disse a Linara, ela peregrinou pelas fazendas, né? Inclusive tem uma passagem da fazenda do Atanagildo Pinto Martins, que tinha um oratório onde colocou a santa, e eles rezavam para Santa Bárbara. E na Revolução de Revolução Farroupilha, no ano de 1837, feriu-se nas proximidades do Capão dos Porongos um combate entre forças imperiais e forças farrapas. E oriunda desse combate, uma bala, segundo tradição oral que vem de longe, teria atingido o altar Santa Bárbara. Isso é uma história que veio de boca em boca.
0: Está escrito em vários livros.
2: Aproveitando esse gancho, Laurinho, o combate dos porongos, muita gente colocou em dúvida. Ah, como é que tem o combate dos porongos? Sim. Ah, não, só um pouquinho. São duas coisas distintas.
4: Distintas.
2: O combate dos porongos em Pinheiro Machado, onde morreu os lanceiros negros.
4: O sacrifício dos lanceiros negros.
2: Os lanceiros negros, né? E aqui houve uma escaramuça na localidade de Porongos.
4: De Porongos.
2: De Porongos. O encontro de forças imperiais e farroupilhas, né? E o nome de Porongos, escrito no livro do seu Lauro Prestes, e como é que é? E comprovado com a ata da Câmara...
4: Dos anais da Câmara de Cruz Alta.
2: De Cruz Alta,
4: né? Levantado por quem?
0: Uhum.
4: Não
0: vamos pegar todos os outros. Eu gostaria de dizer assim, ó, nós temos no museu uma prova documental desse combate de porongos. A gente tem um livro de 1887, que é a minha maior relíquia lá, ele está chaveado, inclusive, que está citando o combate de porongos em 1837. Ele foi escrito pelo um jornalista de Cruz Alta em 1887, e ele diz que a principal luta que teve neste município, Cruz Alta, foi o combate de porongos. Por, né? E daí nós temos lá a foto, né, do João Antônio da Silveira, esse que veio lutar aqui, né, pro lado Farroupilha. Nós temos a foto também do monumento e temos a biografia dele, da onde todo da tudo isso, esses livros, era da biblioteca do seu Lauro Prestes. De onde que seu Lauro Prestes tirou o combate por ongos? Então, a biblioteca que nós temos lá do seu Lauro Prestes é de livros raros, era dali que ele tirou. Ele tinha muito conhecimento que ele escreveu isso.
2: Então, agora chegando tirando época, as lanças chegando que a época lá, né? Dos festejos farroupilhas, uhum. Buscar chama em tal lugar. Nós temos que buscar chama nos porongos.
0: Exato.
2: Nós temos um local que nos remete diretamente...
4: Onde houve o combate, né?
2: Onde houve esse combate, esse encontro de forças, né? Eles foram tentar fazer o Atanagildo Pinto Martins aderir à causa farroupilha. Só que ele era muito, muito devoto ao Império. E não aderiram. E não teve jeito de convencê-lo. Então, o que, que houve? Se encontraram e se degladiaram, né? O Império batizou Cruz Alta de Mui Leal Cidade do Divino Espírito Santo. Por quê? Porque eles se mantiveram leais ao Império. Mui Leal Cidade do Divino
0: então,
2: Espírito
0: assim,
2: Santo.
0: Assim, tem duas atas da Câmara que diz. Uma, então, o Atanagildo teve que ir lá, realmente. Ele durou até, assim, ó, de 6 de agosto a 3 de outubro, foi Farroupilha, Cruz Alta. E depois disso, quando as tropas do João Antônio da Silveira vão embora... Volta-se
2: imperial.
0: Por quê? Porque o Atanagildo era muito imperial. O irmão dele, o Rodrigo Félix Martins de Pinheiro Marcado,
2: era farrapo.
0: Ele guardava as mulas e não me toque. Tem esse nome, não me toque, porque era uma invernada de mulas, que era as mulas que eram confiscadas dos imperiais. Então se colocava lá em não me toque. Até porque as fazendas do Rodrigo Félix Martins, até não me toque, Colorado, Saldanha Marinho, Carazinho, tudo era fazenda Rodrigo Félix Martins. Então, né, os dois irmãos eram, um era imperial e o outro era farroupilha. Só para nós dar esse adendo aí. Uhum. Veja como puxa a coisa aí.
1: Certo. Então, seguimos com a história da Santa.
4: Sobre a imagem de Santa Bárbara, o último guardião que se tem notícia, antes dela vir para a nossa família, era um morador de Figueiras, de nome Francisco, que tinha o apelido Chicuta. Então, em determinado momento, talvez lá por 1920 ou 30, o Chicuta resolveu se mudar. Mudou-se para o município de Palmeiras, mais precisamente para a localidade de Boi Preto, lá onde houve o combate aquele mais tarde. Uhum. E levou consigo a imagem, né? Ele vem a viuvar, né? A mulher dele faleceu e ele voltou a casar-se algum tempo depois, casando-se com uma mulher que professava a religião adventista. E a religião adventista não admite, como outras religiões evangélicas, não admitem a imagem de santos.
0: O culto à imagem de santos.
4: Em consequência disso... Isso aí certamente foi uma história contada por ele quando trouxe a santa para cá, né?
1: Uhum.
4: Em consequência disso, ela tirou a santa entre as vilharias de um galpão. Acontece que o Chicuta ficou muito amargurado com essa situação, porque era uma santinha da que ele venerava, tá? Ele gostava muito da imagem e mantinha ela com zelo. E viu a santa naquela situação... Resolveu vir a Santa Bárbara procurar alguém que ficasse com a santa. E chegando aqui, essa escolha recaiu sobre o meu bisavô Victor Dumoncel, que era o Victor pai, né? Filho do major e pai do coronel Victor Dumoncel Filho. Isso corria o ano de 1941. Então, combinaram tal dia para ir buscar... Acontece que o coronel Vitor vem a falecer, estava meio adoentado, e vem a falecer em seguida. E coube então a avó Doninha, Maria do Monsel Neves, que foi quem instituiu a fundação Maria do Monsel, uhum. do Monsel Neves, lá na antiga fazenda Belo Horizonte, coube a ela a incumbência de trasladar a santa para o seu lugar de origem. Então, em determinado momento, marcaram um dia, foram lá, trouxeram. Então, desde 1941, a santa veio para a residência dela. Ficou junto com ela até o seu falecimento, que foi em 1985. Com o falecimento dela, a santa veio para a zeladoria do pai, seu Lauro, que ficou até o ano de 2008, quando ele veio a falecer. Então, quando ele faleceu, eu morava com ele nessa época, né? Eu me intitulei como, sem objeção de nenhum dos irmãos, me intitulei como guardião da santa. Aí, saí da casa lá onde nós morávamos, levei para minha residência.

0: né? E ela se encontra conosco até hoje. Para quem conhece, mas para quem não conhece a imagem, só para dar uma ideia, ela é esculpida num bloco de cedro, um bloco maciço de cedro. Ela tem 1 metro de altura, por aproximadamente 20 quilos de peso. Ela traz no alto da cabeça um resplendor que indica a santidade de Bárbara.
1: Ao curso,
0: O
1: não sabia
0: resplendor
1: disso, né?
0: é uma peça em prata. Carrega na mão direita um cálice, né? E na esquerda uma palma.
1: Das tormentas,
0: Vendedor de tormento.
1: benze as tormentas.
0: E na base da imagem acoplada, a base tem uma réplica da torre onde Bárbara, em vida, foi trancafiada pelo pai, como conta a história, né? Porque ela não queria aderir a um casamento que ele tinha arrumado para ela, porque ela era muito religiosa, tinha destinado seu coração a Jesus, como conta na história. Então ele, em represália, prendeu na torre e posteriormente matou. Então essa torre está ali, acoplada, né, à imagem. Essa imagem já foi catalogada pelo Instituto do Patrimônio Histórico Rio-Grandense há 25 anos atrás. E mais tarde, numa iniciativa da Linara, com a Prefeitura de Santa Bárbara do Sul, o IFAM esteve aqui na nossa residência, fez um exame minucioso e emitiu um
1: Um
0: laudo
1: laudo.
0: atestando a veracidade da imagem como sendo missioneiro. Então, inclusive, o laudo eu tenho lá em casa, eu acho que a prefeitura tem um também, né? A Linara trouxe, me passou o laudo. Então, atesta a veracidade como uma imagem missioneira. Então, essa santa está conosco, a gente tem a maior satisfação em tê-la conosco. Mas eu quero deixar bem claro o seguinte: ela não pertence a nós. Eu sou apenas
1: Guardião.
0: um guardião, um zelador.
1: Um ótimo guardião.
0: Ela pertence à comunidade de Santa Bárbara do Sul. Então eu sempre digo, quando eu falo nesse assunto, que ela está à disposição. Para quem não conhece e quer fazer alguma oração ou tirar uma foto, a nossa casa está de portas abertas para que as pessoas que assim o desejarem cheguem lá para
1: Certo.
0: fotografá-la ou conhecê-la melhor.
1: Perfeito. No documentário fala-se das fazendas aqui próximas do pouso, né, dos tropeiros e das suas tropas e da atividade comercial, as chamadas bodegas. Alguém pode considerar algumas palavras em relação a isso? E aí eu gostaria, nos encaminhando para a parte final, gostaria de ouvir o Laurinho, acredito que ele tem algumas informações importantes sobre o processo emancipacionista de Santa Bárbara. Aqui nos Porongos existia algum bar, alguma bodega?
2: Assim, ó, aqui como a gente fala no livro também, a gente fez um mapeamento, né? Nós temos aqui no final do livro, a gente tem essa questão
1: Os pousos.
2: dos pousos e temos a questão também das bodegas, né? Então, Porongos tinha, né, a bodega ali que era
1: Do pai do seu Celso, né?
2: do pai do seu Celso Portes, né?
1: Seu Jango de
2: Então,
1: dentro de
2: aí nós tínhamos também, tinha várias bodegas, né? Mas em Figueiras chama atenção que tinha três bodegas. Inclusive, essa cena que a gente criou na bodega ali com o pessoal aqui de Santa Bárbara foi a cena representando essa bodega lá de Figueiras, que o seu Valdir, ele teve uma lembrança, né, de infância e é representada ali pelo neto da Geni, pelo Vitor, representado pelo Daltro, topeiro, e representamos a bodega ali, né, Cupim, com o pessoal do CTG ali, todo mundo que fez uma representação ali, a gente jurava. E essa bodega estava vazia, né, uma bodega lá em Esquina Bom Jesus, lá em Saldanha, né, e essa bodega vazia a gente fez um trabalho de cenografia para gravar. Né? Aí a Janete também participou muito dessa questão, ela que fez a parte cenográfica da bodega, e a gente gravou uma tarde inteira aquela cena da bodega, que é digamos assim, esse pensamento que o seu Valdir teve da infância dele. né? Que era muito comum, né, esses tropeiros passarem e se abastecerem nessas bodegas, comprar esses utensílios para desde erva, desde café, queijo, salame, né, para eles continuar essa tropeada deles. Então, e também os jogos, descansar, tomar uma cachaça, era normal isso, né? Então as bodegas eram um ponto de infraestrutura para os tropeiros, como os pousos, né? Então era bem importante.
1: E daí que se criaram as vilas.
2: Exatamente. As vilas, elas são naturais desse... Algumas eram pousos de tropeiro. Por exemplo, Santa Bárbara aqui era um lugar, o seu Lauro fala no livro dele, aonde tinha essas bodegas, mas também tinha o pouso das carretas, que era ali próximo ao hospital. Então aqui era um centro de caminhos. Esse pouso de carretas era muito movimentado, que vinha da região de Palmeira das Missões e ia em direção à Cruz Alta. E também tinha esse caminho das tropas que ia em direção ao Pinheiro Marcado, Carazinho, Passo Fundo,
3: as
2: e vai indo.
3: As carretas traziam charque, traziam erva, né?
2: É, erva, sal para as fazendas, abasteciam as fazendas, tecidos, louças. Então era um movimento muito grande nessa região aqui. E isso, essa infraestrutura que tu tem aqui, que chama um povinho dos cachorros aqui, é porque tinha muito cachorro aqui, nesse centro aqui, que era esse entroncamento, porque vai virar cidade com a ferrovia, porque Santa Bárbara, ela lá onde era a fazenda do Atanagildo, lá em Figueiras, lá é o início de Santa Bárbara. Santa Bárbara não é o início aqui na cidade, aqui, e seu Lauro fala muito bem no livro dele, aqui vai se tornar cidade por causa da estação Santa Bárbara que foi instalada aqui. O início de Santa Bárbara é lá em Figueiras, na fazenda.
3: O início de Santa Bárbara com a estação de férrea e o declínio das tropas com as ferrovias.
2: Com a ferrovia.
3: Porque o que marcou mesmo o término das tropiadas
2: foi
3: a ferrovia. Né? Então, isso foi a causa principal, né?
2: É,
3: né? Me corrija se eu estiver errado.
2: Exatamente.
1: Né? Laurinho, 67 anos... detém Santa Bárbara do Sul.
0: Sim.
1: É, 31 de janeiro de 1959.
0: Isso.
1: Agora eu sou obrigado a perguntar qual era a sua idade em 1959.
0: Eu tinha 8 anos. Tá. Mas o sonho de emancipação de Santa Bárbara do Sul surgiu no início da década de... Início até, ou meados da década de 50. Quando a Assembleia Legislativa do Estado abriu possibilidades para a criação de novos municípios. Então, essa notícia chegou aqui, né, no meio político Santa Barbarense, e causou um certo frisson, digamos assim. Né? O pai já tinha essa ideia, pelo que ele conversava comigo, já tinha essa ideia na cabeça. Então, começou a reunir em conversa outros adeptos da emancipação, de tornar Santa Bárbara independente, entende? Então, começaram as reuniões. A primeira reunião que saiu foi no antigo cinema Santa Bárbara. Eu acho que vocês não se recordam onde é que ficava.
3: Não era do Liceruto.
0: Não, Liceruto era outro
3: mais atual.
0: Mais moderno. É, e o cinema Santa Bárbara ficava ali na onde mora a Débora, o Theo, no meio de uma daquelas casas ali.
3: Por Santa Bárbara teve cinema, minha gente.
0: Cinema.
2: Teve.
3: Dois cinemas, né?
0: Teve um palco onde os colégios também, eu me lembro, eu estudava no 19 de novembro, e os colégios faziam apresentações de tipo teatro naquele cinema. Né? Então a primeira reunião foi ali, depois começou a juntar adeptos e tal, e foi indo. O movimento foi crescendo, né? E existiam certos quesitos que a comissão tinha que apresentar na Assembleia para que fosse aprovada. Por exemplo, um número mínimo de habitantes, um número mínimo de casas de comércio. Segundo o relato do pai, naquela época, já existiam em torno de 150 casas de comércio aqui em Santa Bárbara do Sul. Né? Aí, em seguida, começaram as reuniões no interior, nas localidades que seriam anexadas ao novo município, né? E o movimento foi ganhando corpo e tal. Mas eu gostaria de trazer aqui, ó, só para deixar uma base de dados. Formou-se a Comissão Emancipacionista, A Comissão Emancipacionista era, compreendia os seguintes homens, os seguintes cidadãos de Santa Bárbara do Sul. Presidente de honra, o seu Ildefonso Gomes Moreira, não sei se vocês chegaram a conhecer.
3: Era o nosso médico.
0: Era um farmacêutico, muito, né, muito competente e fazia às vezes de médico. E era muito entrosado, né, também nesse movimento. Presidente, Lauro Prestes Filho. Primeiro vice-presidente, o Zósimo Ribas. Segundo vice-presidente, Omiro Fascione. Vocês devem ter ouvido falar neles todos, né?
3: Ouvido, sim.
0: Primeiro secretário,

0: remanescente que ficou lá, o João Oswaldo.
1: Isso, e do hino.
0: E o hino que tinha o posto de gasolina, você deve lembrar disso aí. Esse também foi muito combativo. Terceiro secretário, Ernesto Loureiro. Esse eu acho que não era muito conhecido de todo mundo. Primeiro tesoureiro, Mário Off. Que era o pai dos Off aqui, casado com a neta do Major Renato. Com a filha do Major Renato. Segundo tesoureiro, Haroldo Stolz, que eu acho que todos já viram falar. E o terceiro tesoureiro, o Alcides Burtete. Então essa era a comissão emancipacionista. O governador da época dessa campanha, e depois quando Santa Bárbara tornou-se município, era o Hildo Meneghetti. Vocês devem ter ouvido falar já. E o presidente da Assembleia Legislativa era o senhor Adalmiro Moura. Haviam aqui alguns deputados que, secundados por um grupo do contra, tinha gente do contra aqui na própria cidade.
1: Não queriam.
0: Não queriam, por incrível que pareça. Então eles procuravam, por questões partidárias, torpedear a emancipação. Né? Um dos baluartes entre os deputados que apoiadores do movimento foi o deputado Vitor Greiff. Inclusive tem uma rua aqui em Santa Bárbara com esse nome, Vitor Greiff. E o deputado Mariano Beck. O plebiscito, apresentaram três cédulas quando houve o plebiscito. Numa diziam sim, a outra dizia não. E uma terceira opção, que era pela
2: Sede.
0: a sede do município ficar em Santa Bárbara, do novo município. Realizou-se o plebiscito em 30 de novembro de 1958, quase no fim do ano. Ela foi declarada município em janeiro
3: De
0: de 59.
3: 59.
0: Acima de 1.000 votantes sufragaram sim, com uma diferença de várias centenas de votos sobre o não. O plebiscito realizou-se sob a coordenação do Foro de Cruz Alta. Santa Bárbara pertencia a Cruz Alta, né? Era um distrito de Cruz Alta.
1: Quarto distrito nesse bairro.
0: Então, aqui, ó, em 31 de janeiro, então, como tu já falaste, Osmarino, Santa Bárbara do Sul e mais de 40 municípios passaram a figurar no mapa do estado. Mas eu gostaria de só falar sobre o seguinte: a forma como eu vi tudo isso, um menino de 8 anos, 7, 8 anos, que presenciou essa movimentação toda, sem entender muita coisa do que estava acontecendo, né? Que mais tarde eu fui tirando dúvidas com o pai, né? Lembrando das imagens que eu assistia, das conversas, e mais tarde ele foi me colocando a par. Eu fui um dos que participou das primeiras escaramuças, das primeiras propagandas. Não sei se vocês têm conhecimento sobre isso. Da emancipação. Quando saiu para a rua a campanha, sabe?
1: Panfletando.
0: Isso, mas era um modo de panfletar diferente. A avó tinha um carro, um Chevrolet, 1938. Um carro preto, desse que aparece nesses filmes de época e tal. Então, o carro ficou para ela com o falecimento dele, e o pai, como era administrador dos bens da avó Doninha, o pai utilizava esse carro. Então, na emancipação, esse carro foi um dos cavalos de batalha do movimento. Eu lembro que um dia nós estávamos sentados embaixo de um dos cinamomos da casa velha ali, da antiga casa, que vocês devem ter conhecido. E o pai sentado, o mate correndo e tal, de repente o pai levanta e foi para dentro. Daqui a pouco ele retorna com caixas de papelão abertas, assim, formando cartazes e uma tinta, um vidro de tinta de pintar sapato. Aí começou. Sem dar muita explicação. Então eu estava prendendo a lei, aí eu comecei. Emancipação, né? Conclamar o povo para uma união em torno dessa campanha para desenvolver Santa Bárbara do Sul, para que Santa Bárbara do Sul se tornasse independente do jugo cruzaltense. Ato contínuo, quando ele terminou,

0: colocou o nono de um lado do carro, segurando um cartaz na mão, assim, pelo vidro, lá de fora. E no outro eu, com outro cartaz. O pai ia na direção, né, do carro, e o carro saiu debaixo daquela linha de plátanos que tinha ali. Né? E ao lado do pai, não sei se vocês já ouviram falar no Manuel Ribeiro.
1: Já.
0: O Manuel Ribeiro era um rapaz da comunidade aí que ele tinha um certo desvio, sabe? Mas falava muito bem, tinha uma voz muito potente. E ele costumava anunciar cinema num canudo de papelão. Ele mesmo fazia. Então tinha uma voz que anunciava teatro, essas coisas, que tinha esses eventos que aconteciam na época. Então, o Manuel Ribeiro ia do lado, o pai ditava o texto e ele.
1: Então, era o megafone da época.
0: O megafone da época.
2: Que baita história, né?
0: Colocava para fora.
1: Mas calcula,
0: e ali fizemos vou usar um termo mais moderno, um rolê, pelas ruas poeirentas daquela época, da vila, né? Eu lembro também de outro fato que eu presenciei quando era criança.
2: Temos 3 minutos, Laura.
0: Sim, eles faziam, como eu disse anteriormente, reuniões naquelas comunidades que Santa Bárbara estava trazendo para fazer parte do município. Por várias vezes chegava ou bilhete ou recado na nossa casa. Não vá em tal lugar que você vai ser morto. Porque mexia com vários interesses de pessoas.
1: Sim,
0: né?
1: Mas eu digo, mas qual era o interesse de não querer que Santa Bárbara se emancipasse?
0: Vai saber o que que passa na cabeça.
1: É, tia, né? Imagina.
0: As pessoas. Questões partidárias, questão.
2: Algum interesse comercial, né? Também.
0: Então, várias vezes recebeu esse aviso. Nunca deixou de ir. Nunca deixou de ir.
2: Uhum.
0: E graças a Deus, para nossa felicidade, sempre retornou, né?
2: Uhum.
0: Depois houve a festa, houve o plebiscito, houve uma passeata muito grande na cidade, que vocês não era pequeno, não sei se você não era nascido ainda.
1: Sou de, viu?
0: Você
1: sou
0: também
1: de 68,
0: não.
1: Mas quase nascido.
0: É. E aí então isso. Foi uma festa, né? Aí Santa Bárbara, aí depois veio a escolha para prefeito e.
2: Aí adotou-se o nome de Santa Bárbara.
0: A vida política de Santa Bárbara, né? Começou a se encaminhar.
1: Uhum. E o primeiro prefeito. Seu Zózimo Ribas, né?
2: Que fazia parte da comissão.
0: É.
2: Tá, muito bem. Eu agradeço a presença de vocês. Eu acho que aceitamos sugestão para uma outra oportunidade, falarmos um pouco mais da nossa história. Eu tenho que encerrar o programa até para cumprir a grade dos anúncios publicitários em respeito aos patrocinadores. Agradeço imensamente a presença da professora Linara. Agradeço a presença do Marco Túlio, agradeço a presença do Lauro Prestes Júnior e agradeço as pessoas que participaram de nossa live, até houve manifestação, acredito que nos compartilhamentos de vocês, se isso aconteceu, quem sabe aconteceu. A gente registre amanhã aconteceu. Isso com mais tempo, né? Enfim, obrigado de coração a todos vocês pela participação.
1: Muito obrigado, Osmarino, viu, pela oportunidade de a gente conversar um pouco, um bate-papo, né, entre conterrâneos santa-barbarenses, né? Nós todos comungamos do mesmo gosto, nós amamos a nossa terra, né? Nós temos orgulho de ser santa-barbarense, de descender dessa gente, desse nosso chão aí, né? E parabéns mais uma vez pela tua feliz ideia de nos proporcionar esse bate-papo aqui, tá?
2: Eu que agradeço. Olha, eu gostaria de deixar aqui a ficha técnica do documentário, por uma questão de justiça, né? Então, direção-geral, Bruno Keitel, ou Keitel. Direção artística, Pedro Keitel, ou Keitel. Cristiano Seifert, cinegrafista, junto com Bruno e Pedro Keitel. Imagens de drone, Bruno. Desenvolvimento de conteúdo, Adriana Copetti. Arte finalista, Wagner Ferraz. Produção executiva, Graziella Caino. Primeiro assistente, Amaury Júnior, narração, Luiz Alberto Pereira, Kleber Lorenzoni, coordenadora de cultura, Janete Pazinato de Sá, entrevistados, Marco Túlio Magalhães Rossito, João Osório do Moncel, Lauro Prestes Júnior, Paulo Abreu, Francisco Batista de Carvalho, Seu Chico em Memória, Romaldino Carvalho, Érico Pereira, Pedro Brenner, Valdira Zambuja, Nida França, Jorge Alberto Abreu de Oliveira e Luiz Afonso Costa da Silva. Elenco de apoio, Daltro Fagundes, Vitor Matheus de Campos, João Paulo do Moncel, também o João Paulo do Moncel e Luciano Prado, César Mendes de Abreu, Aurélio Camargo de Abreu, Ednilson João Staforte, Claudiano Rocha, Vilmar de Oliveira, Liberto Sharpe, Marco Aurélio de Abreu, João Lucas de Abreu, Trilha Sonora, Estouro de Tropa, Mano Lima, Dom Santana Mano Lima, A Evolução do Meu Pago, letra Vitor Fioravante Berté, música Marcelino Carvalho, intérprete Léo Almeida, músicos Luiz Felipe Rosa no violão, Maurício Leandro da Silva no acordeon.
3: É, e falando aí que não teve tempo, né, da nossa música que a gente queria tocar, a Evolução do Meu Pago, né,
4: viu? Só fazer a letra uma observação aqui,
3: do Dr. Vitor.
4: Dos tropeiros, que o seu João Osório do Moncel, que participou do documentário conosco lá.
2: E acho que foi falado.
4: Não falamos, eu acho, né?
2: Aqui na...
4: Foi falar?
2: Sim.
4: Nós não falamos, não discorremos
2: sobre... Não, isso, no desenvolver da nossa prosa aí, não é. Registre-se, né?
0: Amigo do Marino. Como agradecimento da participação nesse programa aí, que creio que a gente tem esclarecido muita coisa para a comunidade, gostaria de deixar contigo um livro de autoria do Lauro Castilho, pai, onde consta a história de Santa Bárbara,
4: crônicas
0: desde 1950,
2: sim,
0: que é para te teres uma ideia mais abrangente da história, que nasceu bem mais tarde, né?
2: Uhum.
0: Abrangente da história e uma ideia mais detalhada de como foi Santa Bárbara
2: do Sul. Da formação do nosso município.
0: Viu Santa Bárbara do Sul pelo dia de hoje.
2: Agradeço do fundo do coração, até porque tive uma convivência muito boa com nosso saudoso tenente Lauro Prestes Filho. Um abraço a todos, vem aí o intervalo comercial, já já a Voz do Brasil. Obrigado pela audiência de todos.
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5: 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A carne bovina sobe 7,1% neste ano no Rio Grande do Sul, quase o dobro da inflação geral do país. A costela acumula alta de 12%, puxada pela redução de rebanhos do mundo e pela dependência gaúcha de carne de fora. Para aliviar o bolso, o consumidor pode optar por frango, que caiu 11%, e a carne suína, com queda de 8,9%. 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
14: E ampliar ainda mais as exportações do Brasil. A partir desta quarta-feira, as empresas afetadas pelo tarifaço e interessadas no plano de diversificação de exportações devem se inscrever diretamente na página da Apex na internet, em apexbrasil.com.br. Reportagem Luana Karen.
15: E produtores de cana-de-açúcar da região Nordeste que sofreram prejuízos econômicos por causa da tributação imposta pelos Estados Unidos ou decorrentes de eventos climáticos extremos têm direito a apoio.
16: Foi publicado hoje decreto que regulamenta a concessão do apoio financeiro.
17: Produtores independentes de cana-de-açúcar da região Nordeste, que tiveram prejuízos na safra 2025-2026, poderão solicitar apoio financeiro. O benefício será de R$ 12,00 por tonelada de cana comercializada, com limite total de R$ 270 milhões de reais em recursos. O apoio é destinado a quem comprovar prejuízos causados pela tributação adicional sobre exportações brasileiras pelos Estados Unidos ou por eventos climáticos extremos. A produção considerada deve ter sido entregue entre 1º de agosto de 2025 e 31 de julho de 2026. Para receber, o produtor precisa apresentar à Companhia Nacional de Abastecimento, a CONAB, a documentação que comprove a comercialização e os prejuízos. Os documentos devem ser enviados até 30 de outubro de 2026. O pagamento será feito pela CONAB por PIX, utilizando a chave CPF ou CNPJ do beneficiário, ou por depósito em conta corrente de sua titularidade. Não tem direito produtores que sejam sócios nas usinas, destilarias ou cooperativas que recebem a cana-de-açúcar. As orientações para envio da documentação e a relação dos beneficiários serão divulgadas pela CONAB em seu site, no endereço gov.br/conab. Thaís de Araújo para a Voz do Brasil.
15: Projetos de assistência técnica e extensão rural do semiárido podem ser beneficiados por edital aberto pela Agência Nacional de Assistência Técnica e Extensão Rural, a ANATER, e Ministério do Desenvolvimento Agrário e Agricultura Familiar.
16: São 413 milhões de reais para implementar a adaptação climática na agricultura familiar.
15: Serão selecionados 50 lotes territoriais em 10 estados do semiárido, atingindo mais de 60 mil famílias.
16: A presidente da Agência Nacional de Assistência Técnica e Extensão Rural, Loroana Coutinho, explicou a quem se destina o edital.
18: A gente está falando de agricultores familiares, de povos indígenas, comunidades quilombolas, de assentados e assentadas da reforma agrária, de beneficiários do Programa Nacional do Crédito Fundiário. Então, é uma gama de pessoas que são vinculadas ao Programa Garantia Safra e que agora poderão receber estruturação, poderão receber acompanhamento. Então, não é só assistência técnica e extensão rural, é assistência técnica e extensão rural, mas também estruturação da produção. Então, certamente, a gente vai dinamizar esses 56 territórios com muita ação.
15: O prazo para a inscrição das propostas vai até 31 de agosto e pode ser feita a inscrição pela internet em anater.org/editais-2.
16: Produtores rurais que vão declarar um imposto territorial rural podem fazer de forma mais simples.
15: A novidade deste ano é a opção de quitar o imposto na hora, usando o Pix, cartão ou TED.
16: O prazo de entrega da declaração vai até o dia 30 de setembro.
19: O prazo para a entrega da declaração do Imposto sobre a Propriedade Territorial Rural começou nesta segunda-feira e segue até 30 de setembro de 2026. A novidade este ano é que na versão web para pessoas jurídicas e para proprietários de imóveis rurais com área superior a 100 hectares, o pagamento do tributo pode ser feito por PIX, cartão de crédito, TED ou emissão do documento para pagamento. No sistema é possível preencher, transmitir, retificar e consultar declarações sem a necessidade de instalar programas no computador. O acesso é realizado com autenticação gov.br nos níveis prata ou ouro. Contribuintes que possuem muitos imóveis rurais podem ser importados arquivos contendo múltiplas declarações. Para ter acesso à declaração do Imposto sobre a Propriedade Territorial via web, acesse o endereço serviços.receitafederal.gov.br/login. Lá, o contribuinte deve entrar na conta gov.br, localizar o imóvel e preencher a declaração. Daniele Popov para a Voz do Brasil.
15: O Ministério da Saúde e o Serviço Federal de Processamento de Dados, o SERPRO, anunciaram a nuvem soberana do SUS.
16: E o que isso significa? Que os dados do Sistema Único de Saúde vão ser armazenados em uma única infraestrutura nacional.
20: Pela proposta, informações como históricos médicos, resultados de exames e registros de vacinação passam a ser processados exclusivamente em território nacional,

0: A medida atende a parâmetros da Lei Geral de Proteção de Dados e garante a submissão das bases digitais unicamente à legislação brasileira, como explica o ministro da Saúde, Alexandre Padilha.
1: Todos os mais de 5 bilhões de dados da saúde, da nossa Rede Nacional de Dados de Saúde, passa a ter a segurança, a casa própria, aqui no Brasil, submetido às leis brasileiras, apenas a nenhuma lei de qualquer outro país.
0: O Serviço Federal de Processamento de Dados e o Departamento de Informação e Informática do Sistema Único de Saúde vão administrar a infraestrutura. O presidente do SERPRO, Wilton Mota, disse que, além de maior segurança, a nuvem soberana do SUS vai permitir a ampliação dos serviços digitais na saúde.
2: É consolidar uma infraestrutura robusta, segura e soberana.
0: Com a nuvem soberana do SUS, o Ministério da Saúde espera consolidar a Rede Nacional de Dados em Saúde, onde o paciente terá toda a sua trajetória no SUS em formato digital. Reportagem na Zibrum.
3: E a gente vai falar agora de uma coisa que irrita muito brasileiro. São aquelas ligações indesejadas de telemarketing, instituições financeiras.
4: O excesso pode até fazer com que chamadas importantes deixem de ser atendidas.
3: E para ajudar o consumidor a se proteger, existem ferramentas gratuitas que permitem bloquear o telemarketing e identificar quem está por trás de números desconhecidos.
5: O Brasil registra uma média de 305 mil ligações indesejadas por minuto, segundo dados do IDEC, o Instituto de Defesa de Consumidores. O número dá ao país o título de líder global em chamadas abusivas. Desde 2022, a Anatel tem atuado para garantir o direito de quem não quer receber esses tipos de chamadas, que, no geral, são ofertas de produtos e serviços, pesquisas, pedidos de doações ou cobranças. E mais, muitas vezes são realizadas por robôs.
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5: O Não Me Perturbe é um desses serviços criados para preservar o cidadão das ligações abusivas. Ele é gratuito e permite bloquear chamadas realizadas pelo telemarketing de operadoras de telecomunicações e instituições financeiras participantes. Basta acessar a plataforma www.nãomeperturbe.com.br, realizar o cadastro e selecionar as empresas que você deseja bloquear. Outra alternativa é o Qual Empresa Me Ligou? Caso você receba a chamada de um número desconhecido, é possível acessar o site qualempresameligou.com.br e consultar a qual empresa aquele número está vinculado. A ferramenta permite a localização dos canais oficiais de atendimento da empresa e evita que o usuário caia em golpes. A estudante de psicologia Isabelle Reis se queixa dos constantes incômodos provocados pelas ligações cada vez mais insistentes.
9: Eu recebo muitas ligações pela manhã, muitas ligações pela tarde e agora recentemente eu venho recebendo ligações até pela noite. Então eu não atendo mais ligação. Às vezes pode ser até uma pessoa que é conhecida ou alguma coisa urgente, eu não atendo. Assim, meu celular sempre está no mudo, inclusive minha mãe até reclama, às vezes ela me liga ou pessoas da minha vida me ligam e sempre está no silencioso. Então se eu não estou com o celular na minha mão, às vezes eu não atendo e às vezes é uma coisa séria.
5: Desde junho de 2024, a Anatel também passou a considerar abusivas as chamadas curtas com duração de até 6 segundos. Desde então, foram realizados mais de 1.200 bloqueios de empresas para a realização de chamadas e quase 40 milhões de reais em multas já foram aplicados. Reportagem Graziele Bezerra.
4: E falamos sobre as ligações indesejadas, muitas vezes feitas para os nossos celulares.
3: Um aparelho que faz parte do dia a dia, sempre ao lado do brasileiro. Por lá a gente faz compras, tem acesso ao banco e aos nossos contatos.
4: Pois então, uma plataforma permite registrar um aparelho celular e emitir alertas em caso de perda, roubo ou furto.
3: É o Celular Seguro, um sistema do Ministério da Justiça e Segurança Pública.
4: A plataforma oferece também a opção de indicar contatos de segurança e comunicar uma ocorrência para bloquear o aparelho de forma simples e rápida.
3: Você sabe como cadastrar o seu telefone na plataforma Celular Seguro? O sistema permite ao usuário registrar o aparelho celular e emitir alertas em caso de roubo, furto ou perda. A plataforma também oferece a opção de indicar pessoas de confiança que vão poder emitir um alerta em nome do usuário caso ele não consiga acessar o sistema. Para usar o Celular Seguro, é necessário fazer o login por meio de uma conta gov.br. O cadastro pode ser realizado pelo aplicativo ou pela versão web da plataforma. Para se cadastrar, basta acessar a plataforma Celular Seguro, escolher a opção Meus Telefones ou Telefones de Confiança e selecionar o aparelho. Depois, basta clicar em Alerta e confirmar o registro. Após a confirmação, será gerado um número de protocolo que pode ser utilizado em eventuais consultas posteriores. A plataforma Celular Seguro também oferece uma ferramenta para consulta de aparelhos usados antes da compra e verificar se determinado aparelho tem registro de roubo, furto ou perda. Para realizar a consulta, basta informar o e-mail, número de identificação único do aparelho celular. O e-mail pode ser consultado nas configurações do aparelho. Priscila Machado, para a Voz do Brasil.
10: Golpistas estão utilizando a logomarca do governo federal para oferecer supostas renegociações.
4: A orientação é não clicar em e-mails, mensagens e links na internet, inclusive em redes sociais.
11: O Ministério da Fazenda alerta para golpes aplicados contra pessoas que procuram renegociar dívidas. Os golpistas utilizam anúncios falsos, e-mails, mensagens e links na internet, inclusive em redes sociais, e usam indevidamente nomes e logomarcas do governo federal para conferir aparência de legitimidade às ofertas. A orientação é ficar atento. A renegociação de dívidas é feita diretamente com as instituições bancárias. O governo não envia links, mensagens digitais ou SMS oferecendo esse tipo de serviço e não mantém sites específicos para renegociação. Por isso, não forneça dados pessoais ou bancários e não faça pagamentos a partir de links recebidos por mensagens ou anúncios. Informações e orientações sobre renegociação de dívidas estão disponíveis no portal oficial do Ministério da Fazenda, no endereço gov.br/fazenda. Em caso de dúvida, procure diretamente a instituição financeira responsável pela dívida e utilize somente canais oficiais. Lucília Araújo, para a Voz do Brasil.
10: Uma aeronave com sensores de alta precisão está sobrevoando Amazônia, Cerrado e Pantanal para medir os gases que causam o efeito estufa.
4: O trabalho é uma parceria entre Brasil e Alemanha.
12: A aeronave, equipada com instrumentos científicos, está fazendo voos no espaço aéreo brasileiro desde o mês passado. O objetivo é medir fluxos e concentrações atmosféricas de dióxido de carbono e metano, dois dos principais gases causadores do efeito estufa. Os voos se concentram na Amazônia, no Pantanal e em parte do Cerrado. O modelo do avião é capaz de voar em uma ampla faixa de altitude, desde 850 metros até 15 mil metros. O pesquisador do Instituto de Física da Universidade de São Paulo, Paulo Artacho, dá os detalhes.
13: O objetivo principal dessa pesquisa é entender melhor as emissões e o processamento atmosférico de um gás de efeito estufa, que é muito importante, que é o metano. Então, o metano é o segundo gás em importância, em relevância, do ponto de vista de gases de efeito estufa, logo depois do dióxido de carbono. E a Amazônia e o Pantanal, em particular, todas as áreas alagadas, são fortes emissores de metano.
12: Cerca de 120 pesquisadores de instituições de pesquisa da Alemanha e do Brasil trabalham na coleta de dados. A coordenação é do Instituto Nacional de Pesquisas Espaciais, o INPE, e do Centro Espacial Alemão. Segundo o coordenador da pesquisa, Dirceu Luiz Erdes, os dados vão complementar informações de outros sistemas de observação, validar medições por satélite e aprimorar modelos climáticos.
14: todos os modelos de IPCC, modelos de clima e tempo, utilizam dados de CO2 e metano. Então, o principal objetivo desse trabalho é validar esses modelos, corrigir o que tiver que corrigir e melhorar as projeções futuras. E também validar os dados satélites. Tem vários satélites hoje, tanto europeus como americanos, japoneses e chineses, que cruzam o nosso território. E eles têm um valor de coleta desses dados. E a ideia desse projeto é coletar os dados in situ, na região, e validar tanto o satélite como os modelos de previsão.
12: A campanha científica deve se estender até meados de setembro. Até lá, serão realizados cerca de 15 voos, tanto durante o dia quanto à noite. Reportagem Luciana Colares de Holanda.
3: O brasileiro de alimentação escolar, que une os produtos da agricultura familiar às merendas servidas aos estudantes, foi apresentado a uma delegação da Etiópia.
15: Antes de chegar ao prato dos estudantes, a merenda escolar percorre um caminho que começa muito antes da cozinha da escola. É um modelo que une alimentação saudável, agricultura familiar e políticas públicas. Uma experiência brasileira que desperta o interesse de outros países, como a Etiópia. Como lembrou a coordenadora-geral do Programa Nacional de Alimentação Escolar, Karine Santos.
16: O Brasil coopera com muitos países, faz parte da programação dessa missão de receber a delegação da Etiópia, demonstrar como isso é levado a efeito até que esse alimento chegue de fato no prato dos nossos estudantes.
15: A visita integra a parceria de cooperação entre Brasil e Etiópia voltada ao intercâmbio de experiências sobre alimentação escolar. A analista de projetos da Agência Brasileira de Cooperação, Paola Barbieri, falou como funciona essa cooperação entre os dois países.
17: O Programa de Alimentação Escolar Brasileiro já tem 70 anos, né, de existência e, assim, pelas inovações que o programa traz, os países, eles têm muito interesse em conhecer como ele é organizado, né, como ele é operado.
15: Numa escola do Distrito Federal, a delegação da Etiópia pôde acompanhar o resultado desse trabalho na prática. Parte dos alimentos servidos nas escolas públicas vem diretamente da agricultura familiar. A produção passa pelas cooperativas e segue para as unidades de ensino, como garante o presidente da cooperativa, Anaildo Porfírio da Silva.
18: A nossa cooperativa associação hoje atende 72 escolas, então isso ajuda demais o agricultor.
15: O agricultor familiar José Ailton Alves diz que sente satisfação por ter o seu trabalho reconhecido internacionalmente.
19: A gente se sente honrado e gratificado, porque a gente está vendo que o nosso trabalho está sendo visto.
15: Os alimentos produzidos por agricultores familiares, como José Ailton, chegam a milhões de estudantes, como Otaviana Esteves de Deus, de 11 anos.
20: Muito legal essa hora que a gente reúne todo mundo aqui na mesa para comer, conversar, um alimento saudável também, muito delicioso.
15: A merendeira Dilma Costa conta que o sucesso é garantido.
21: Hoje é estrogonofe, hoje vai ser uma loucura, eles vão comer assim, sempre repetem, né?
15: A cooperação Brasil-Etiópia é coordenada pela Agência Brasileira de Cooperação pelo Fundo Nacional de Desenvolvimento da Educação e conta com o suporte de agências das Nações Unidas. Reportagem Cleide Lopes.
4: E essas foram as notícias do governo federal.
3: Fique agora com as notícias do Poder Judiciário e do Congresso Nacional. Uma boa noite.
4: Boa noite para você e até amanhã.
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24: Centro de Estudos Constitucionais do Supremo Tribunal Federal prorroga prazo de inscrições para audiência acadêmica em Belém, no Pará.
25: Relatório do CNJ aponta que medidas protetivas chegam rápido, mas não bastam contra feminicídios.
24: STJ mantém condenação de suposto membro do PCC a mais de 87 anos de prisão.
25: Boa noite, eu sou o Arthur Filho.
24: E eu sou Walter Lima.
25: O Centro de Estudos Constitucionais do Supremo Tribunal Federal prorrogou para 16 de agosto o prazo de inscrições para participação na terceira audiência acadêmica regional do projeto O Ensino do Direito Constitucional no Século XXI, Panorama e Perspectivas.
0: O evento será realizado no próximo dia 28 no Instituto de Ciências Jurídicas da Universidade Federal do Pará.
25: As instituições interessadas em fazer exposição oral devem realizar a inscrição por meio de formulário com envio de resumo escrito até 4 mil caracteres.
0: As manifestações devem ter caráter constitucional e poderão abordar um ou mais dos eixos temáticos definidos pelo Centro de Estudos Constitucionais do Supremo Tribunal Federal.
25: Pesquisa apresentada pelo Conselho Nacional de Justiça revela que o sistema de justiça tem concedido com rapidez medidas protetivas de urgência.
0: Mas os dados revelam que ainda é um desafio combater o feminicídio. Fernanda Porto.
1: 53% das medidas protetivas de urgência são concedidas no mesmo dia em que a mulher faz a solicitação. Mas a ação ainda não é suficiente para evitar casos de feminicídios, já que em 57,6% dos casos, as vítimas tinham medidas protetivas vigentes. Os dados são da pesquisa Feminicídio e Medidas Protetivas de Urgência, publicada pelo Conselho Nacional de Justiça. O levantamento foi feito com base em mais de 10 mil inquéritos iniciados e ações penais de primeiro grau ajuizadas entre os anos de 2024 e 2025. Do grupo analisado, 3.449 vítimas, ou seja, duas a cada três mulheres, não tinham medida contra o réu. Já outras 1.669 tinham medida protetiva, o que corresponde a uma a cada três vítimas.
25: Superior Tribunal de Justiça mantém condenação de mais de 87 anos de prisão a suposto integrante do PCC.
0: A decisão é da desembargadora convocada Nilsone de Freitas. Repórter Fátima Uchoa.
2: O réu foi condenado por participação em organização criminosa armada, 5 homicídios qualificados e ocultação de cadáver. Entre as vítimas está uma escrivã da Polícia Civil de São Paulo. Segundo o Ministério Público, o réu é integrante do primeiro comando da capital, o PCC. A defesa pretendia anular a condenação pelo Tribunal do Júri e obter novo julgamento, mas o Tribunal de Justiça de São Paulo negou a apelação, sob o fundamento de que a decisão dos jurados tinha amparo em provas. No STJ, ao analisar o pedido, Nilsone de Freitas destacou que o habeas corpus serve para proteger o direito de locomoção diante de ilegalidade ou abuso de poder, não sendo cabível para rediscutir condenações quando não há flagrante ilegalidade.
25: Justiça Federal suspende reintegração de posse em área disputada por assentados e indígenas pataxós na Bahia.
0: Com a decisão, a ordem de reintegração de posse em favor do INCRA fica sem efeito até um novo julgamento, que só deve ocorrer após produção de prova técnica. Sabrine Menezes.
6: No recurso, o MPF sustentou que os direitos territoriais dos povos indígenas são originários e reconhecidos pela Constituição Federal. Com a decisão, o processo de reintegração de posse do lote 77A, localizado no projeto Assentamento Cumuru-Xatiba, em Prado, na Bahia, deve passar por uma nova perícia para verificar se a área faz parte da terra indígena Comexatibá, do povo pataxó. Em caso de confirmação, os assentados têm direito à indenização e à eventual realocação para outro projeto de reforma agrária.
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25: A você, uma boa noite.
0: E até amanhã.
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8: Eu sou Paula Groba.
26: E eu sou Humberto Pinheiro.
8: E estes são os destaques de hoje do Jornal do Senado, que começa agora.
26: Vai à sanção programa de incentivos à produção nacional de fertilizantes.
5: Avança projeto que define implementação do novo piso salarial nacional para médicos e cirurgiões dentistas.
26: Estatuto do Aprendiz segue para plenário com urgência.
5: Boa noite.
26: Boa noite.
5: Apesar de ser uma das maiores potências mundiais de produção de alimentos, o Brasil ainda depende fortemente de fertilizantes importados para manter a produção agrícola.
26: Para reduzir essa dependência, o Senado aprovou hoje e encaminhou para a sanção presidencial o projeto que cria um programa de incentivo à produção nacional de fertilizantes. A proposta busca aumentar a oferta do insumo produzido no país, reduzir os custos para o agronegócio e, com isso, ajudar a baratear a produção de alimentos. A reportagem é de Alexandre Campos.
9: A principal mudança feita pelos deputados federais aprovada pelos senadores é a autorização para o repasse de recursos do orçamento ao BNDES para abrir linha de crédito para investimentos na produção de fertilizantes e matérias-primas, remineralizadores, bioinsumos e biofertilizantes. O dinheiro poderá financiar plantas industriais, atividades de pesquisa e infraestrutura de integração de polos logísticos. Relatora do projeto, a senadora Tereza Cristina, do PP de Mato Grosso do Sul, lembrou que, apesar de ser uma potência agrícola, o Brasil continua dependente da importação de fertilizantes.
10: Em 50 anos, nós revolucionamos a agricultura e a produção brasileira. E hoje, este ano, a gente deve passar os Estados Unidos como maiores exportadores de grãos do mundo. E nós vamos fazer essa façanha com terras pobres, presidente, que precisam de fertilizantes. Então é uma loucura a gente não ter até hoje um Profert da vida.
9: O texto aprovado, que segue para a sanção presidencial, confere ao Conselho Nacional de Fertilizantes e Nutrição de Plantas a atribuição de avaliar a cada 2 anos a efetividade do programa e definir a mistura mínima obrigatória de fertilizantes nacionais aos comercializados em território brasileiro.
5: E a Comissão de Orçamento aprovou a abertura de créditos extraordinários à União para socorrer vítimas de desastres naturais e para agências reguladoras.
26: Relatora da proposta, a senadora Tereza Cristina defendeu que o instrumento da abertura de crédito seja evitado com mais planejamento. Repórter Raíssa Abreu.
11: A medida provisória aprovada destina R$ 305 milhões de reais ao socorro de vítimas de desastres naturais, como secas e enchentes, em diversos pontos do país. A relatora, senadora Tereza Cristina, do PP de Mato Grosso do Sul, votou pela aprovação da medida, mas reforçou que o crédito extraordinário só deve ser usado em casos excepcionais.
12: Um país que, estação após estação, precisa correr para socorrer aquilo que poderia ter prevenido, não enfrenta um problema de imprevisibilidade, enfrenta um problema de planejamento.
11: A comissão também aprovou um projeto de abertura de crédito de R$ 24 milhões de reais para reforçar o orçamento das agências reguladoras.
5: Médicos e cirurgiões dentistas podem ter piso salarial de mais de R$ 13 mil para 20 horas semanais, mas a implementação será gradual ao longo de 3 anos.
26: Foi o que aprovou nesta terça-feira a Comissão de Assuntos Econômicos. Pelo texto aprovado, o piso será implementado em 3 etapas. As informações com a repórter Marcela Cunha.
13: O projeto estabelece piso salarial de R$ 13.662 para médicos e cirurgiões dentistas que trabalham 20 horas por semana. O novo valor de referência vale tanto para o setor público quanto para o privado e deverá ser reajustado anualmente. A proposta também aumenta para 50% o adicional pelo trabalho noturno e mantém nesse percentual a remuneração das horas extras. O texto já havia sido aprovado pela Comissão de Assuntos Econômicos e de Assuntos Sociais, mas recebeu recurso para votação pelo plenário. Foram apresentadas 4 emendas e, por isso, o projeto voltou à CAI. O relator, senador Nelsinho Trade, do PSD do Mato Grosso do Sul, aceitou apenas a emenda que prevê a implantação gradual do novo piso, 40% do valor no primeiro ano, 70% no segundo e 100% a partir do terceiro.
14: A transição confere tempo de adaptação aos empregadores, tanto do setor privado quanto do setor público, e mitiga eventuais impactos negativos sobre o mercado de trabalho.
13: O projeto segue para análise da Comissão de Assuntos Sociais e depois para votação no plenário do Senado.
5: O Senado pode analisar propostas que reduzem o número de dias letivos nos calendários escolares.
26: As ideias foram apresentadas por cidadãos e serão analisadas pela Comissão de Direitos Humanos e Legislação Participativa. Se aprovadas, poderão ser transformadas em projetos de lei. Repórter Herman Kulitz.
16: As iniciativas foram apresentadas por cidadãos pelo portal E-Cidadania. Como receberam mais de 20 mil apoios, se tornaram sugestões legislativas. Agora, a Comissão de Direitos Humanos e Legislação Participativa vai decidir se elas serão transformadas em projeto de lei. André Camargo, autor de uma das propostas, explicou que antigamente o calendário escolar era de 180 dias e não vê prejuízo no retorno a essa quantidade.
17: As 800 horas vão permanecer, né? A carga horária de trabalho vai se manter. O que vai diminuir é a quantidade de dias letivos, para a gente poder se organizar, se reorganizar e tentar ver uma nova saída.
16: Os autores alegam benefícios tanto para os professores, favorecendo a formação continuada e a melhora na qualidade de vida no trabalho, quanto para os alunos, que poderão ter um ano letivo mais dinâmico e focado em um ensino mais eficiente, podendo até diminuir a evasão escolar.
5: E avançou no Senado o Estatuto do Aprendiz, novo marco legal para programas de aprendizagem com regras de contratação de adolescentes e jovens entre 14 e 24 anos, além de pessoas com deficiência em qualquer idade.
26: O texto aprovado pela Comissão de Assuntos Sociais, sem modificações, seguiu com pedido de urgência para votação no plenário do Senado. Repórter Marcela Diniz.
18: O contrato terá duração de 2 anos, podendo ser prorrogado por mais um, e a jornada poderá chegar a 8 horas diárias para quem já concluiu a educação básica. A proposta garante direitos como vale-transporte, férias no mesmo período do recesso escolar para menores de 18 anos e estabilidade para gestantes. O texto mantém a obrigatoriedade de contratação de aprendizes por empresas de médio e grande porte nos mesmos percentuais de hoje, mínimo de 5% e máximo de 15%, de acordo com o número de trabalhadores. Micro e pequenos negócios continuarão com contratação facultativa. Para quem não cumprir a cota, o texto prevê multa de R$ 3.000 por aprendiz não contratado. Em caso de reincidência ou embaraço à fiscalização, o valor dobra. O texto aprovado pelos senadores é o mesmo que veio da Câmara. 5 emendas de plenário foram rejeitadas na Comissão de Assuntos Sociais, entre elas, a que transferia para negociação coletiva regras sobre aprendizagem. O senador Flávio Arnes, do PSB paranaense, lembrou que já existe decisão do STF proibindo esse tipo de acordo quando o que está em questão são direitos de adolescentes.
19: Não se pode discutir mais vagas ou menos vagas. E já existe o tema 1046, que afastou expressamente das políticas de inclusão de aprendizes à negociação coletiva. A empresa pode alocar aprendizes em outros tomadores de serviço, públicos ou privados. Então, várias alternativas foram criadas para se ultrapassar o problema de, eventualmente, uma empresa não poder contratar.
18: A aprovação no Senado é o último passo da análise da proposta no Congresso, mas para virar lei, ela ainda precisa ser sancionada pelo presidente da República.
5: E o senador Paulo Paim, do PT do Rio Grande do Sul, reafirmou o apoio à redução da jornada para 40 horas semanais, sem redução de salário. Segundo ele, mais de 80% dos brasileiros apoiam o fim da escala 6x1.
26: Paim também citou estudos que apontam a possibilidade de criação de 4,5 milhões de novos empregos com a medida. Ao destacar que a proposta já recebeu o aval dos deputados, o senador defendeu que a PEC seja colocada em votação no Senado.
20: Não estamos diante de uma pauta de esquerda ou de direita, de centro ou do governo ou da oposição. Estamos diante de uma pauta dos brasileiros, das famílias brasileiras.
26: Edição de Paula Groba e trabalhos técnicos de Eliseu Caires. O Jornal do Senado fica por aqui. Acompanhe agora as notícias da Câmara dos Deputados. Boa noite.
5: Boa noite e até amanhã.
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3: Comissões declaram nulo casamento de menores de 16 anos de idade.
4: Propostas aumentam o acesso da população às canetas emagrecedoras.
15: Lei votada pelos parlamentares amplia uso do FGTS por filantrópicas.
21: Boa noite. Uma nova lei mantém até 2030 a autorização para que instituições filantrópicas de saúde utilizem recursos do FGTS, a partir de projeto que passou pela análise dos deputados. Quem explica é a repórter Maria Neves.
22: Já está em vigor a lei que prorroga até 2030 o prazo para que hospitais filantrópicos utilizem recursos do Fundo de Garantia do Tempo de Serviço, o FGTS. Entre 2019 e 2022, a legislação permitia a essas instituições de saúde sem fins lucrativos aplicarem verbas do FGTS, mas a autorização não foi prorrogada. A norma sancionada agora foi apresentada pelo deputado Paulo Pimenta, do PT do Rio Grande do Sul, ainda este ano. O parlamentar apenas recuperou o texto de uma medida provisória do Executivo que perdeu a validade porque não foi votada pelo Congresso. Ao defender a aprovação do então projeto de lei no plenário da Câmara, o deputado Pompeu de Matos, do PDT do Rio Grande do Sul, ressaltou que a proposta vai beneficiar especialmente as Santas Casas.
24: É uma retomada de uma possibilidade que tinham as Santas Casas de se socorrer do Fundo de Garantia por Tempo de Serviço para suprir as dívidas que têm de financiamento. Segundo consta, as próprias Santas Casas já declararam que há uma dívida em torno de 10 bilhões e existe recurso no Fundo de Garantia destas Santas Casas que pode ser lançado mão.
22: O governo estima que a utilização de verbas do FGTS pode reduzir os encargos financeiros das entidades filantrópicas de patamares próximos a 18% ao ano para cerca de 12% ao ano. Para serem consideradas filantrópicas, as instituições devem destinar pelo menos 60% dos atendimentos ao Sistema Único de Saúde, de forma gratuita para a população. Os empréstimos com recursos do Fundo de Garantia vão beneficiar também instituições sem fins lucrativos que atuem no campo para auxiliar pessoas com deficiência e que participem de forma complementar do SUS. Na Câmara, o texto foi aprovado em 7 de julho e, logo em seguida, no dia 15 do mesmo mês, os senadores também acolheram o projeto. Da Rádio Câmara de Brasília, Maria Neves.
3: Projeto de Ribamar Silva, do Podemos de São Paulo, atualiza as regras de rotulagem de alimentos. A proposta prevê informações nutricionais mais claras e acessíveis para orientar os consumidores na escolha de produtos.
21: De acordo com o texto de Ribamar Silva, a regulamentação deve estabelecer critérios para destacar o teor de açúcares, sódios, gorduras e outros componentes de interesse para a saúde. O projeto também prevê recursos de acessibilidade, como o sistema Braille e ferramentas digitais para pessoas com deficiência.
3: Saúde. Projetos em discussão na Câmara querem aumentar acesso da população às chamadas canetas emagrecedoras. A repórter Mônica Tati tem os detalhes.
27: 60% dos brasileiros estão obesos ou acima do peso, segundo dados divulgados pelo Ministério da Saúde. Dessas pessoas, um quarto já é considerada obesa. A obesidade geralmente acarreta doenças crônicas, como hipertensão, diabetes e problemas cardiovasculares. São necessárias várias medidas para evitar a condição, como boa alimentação e a prática de exercícios físicos. Mas o uso de substâncias presentes nas chamadas canetas emagrecedoras tem se mostrado eficaz para reduzir o peso corporal e ajudar no controle da obesidade. Para tentar controlar os danos, deputados apresentaram projetos para aumentar o acesso da população a esse tipo de tratamento. O deputado Mário Eringer, do PDT de Minas Gerais, apresentou o projeto de lei que declara de interesse público os medicamentos Monjaro e Zepbound, que utilizam como princípio ativo a tirzepatida. A medida permite que o governo utilize o mecanismo de licença compulsória da propriedade industrial, popularmente conhecido como quebra de patente.
0: A quebra da patente propicia que outras empresas aumentem a concorrência, possam fabricar esse medicamento, a tirzepatida, e atingir o maior número de pessoas, que haverá com certeza uma redução do preço. Hoje, o preço do Mounjaro e do Zepbound é muito caro, impossibilita qualquer pessoa de classe média alta até, de usar esse medicamento, porque o preço é muito alto. E os benefícios são tão grandes que isso é vantagem para a saúde pública de uma maneira geral.
27: Já o deputado Damião Feliciano, do União da Paraíba, apresentou o projeto que exige a oferta de liraglutida, que tem o nome comercial de Saxenda, e a semaglutida, conhecida por Wegov ou Ozempic, pelo SUS, o Sistema Único de Saúde. Segundo Damião Feliciano, esses dois medicamentos são reconhecidos mundialmente como eficazes no tratamento da obesidade, mas o preço é uma barreira para a população mais carente. Segundo a Anvisa, a liraglutida auxilia no controle crônico de peso em associação a uma dieta baixa.

0: projetos tipo 2. Os projetos que pretendem facilitar o acesso da população às canetas emagrecedoras estão em diferentes fases de apreciação na Câmara dos Deputados. Da Rádio Câmara de Brasília, Mônica Tati.
1: Trabalho.
2: Sidney Leite, do PSD do Amazonas, pondera que o texto da PEC do fim da escala 6x1 deve contemplar os interesses tanto dos empresários quanto dos trabalhadores. Ele afirma que a redução da jornada vai garantir mais tempo de convivência familiar para os brasileiros.
3: É importante que se compreenda que nós temos um segmento para quem empreende nesse país, o comércio e os serviços. Há necessidade que nesse relatório que nós vamos aprovar, contemple esses setores, que são setores que muitas vezes não conseguem manter o trabalhador na formalidade, tendo em vista os altos custos dos encargos sociais. Mas isso não deve ser fator para que aqui no Parlamento nós possamos avançar e dar fim a essa escala e que homens e mulheres possam ter o direito de conviver com a família, direito ao lazer, direito ao estudo e, com isso, ter uma qualidade de vida melhor.
1: Sidney Leite lembra que a escala 5x2 já existe em áreas como o serviço público, o setor financeiro e parte da indústria. O parlamentar acredita que o fim da escala 6x1 vai contribuir para a redução do adoecimento dos trabalhadores e para o aumento da produtividade no ambiente profissional.
4: Economia.
2: Luiz Erondina, do PSOL de São Paulo, é uma das autoras do projeto que cria o Sistema Nacional de Transparência e Monitoramento de Preços de Combustíveis. A proposta prevê um portal público para consulta em tempo real dos preços praticados em postos de todo o país.
1: Luiz Erundina sugere que distribuidoras e revendedores informem a ANP dados sobre preços, custos e volumes comercializados. Ela acrescenta que o texto estabelece mecanismos para identificar variações abusivas de preços, além de estabelecer sanções administrativas.
4: Ciência e tecnologia.
2: Lucas Ramos, do PSB de Pernambuco, propõe discutir a criação da CID Digital, uma contribuição sobre as receitas obtidas por plataformas digitais com a prestação ou intermediação de serviços. A medida busca estabelecer uma nova forma de tributação para o setor.
1: Lucas Ramos destaca que a proposta divide opiniões e que, por isso, precisa ser debatida. Enquanto os defensores apontam a necessidade de ampliar a tributação, empresas afirmam que já recolhem diferentes impostos e alertam para o risco de aumento de custos e repasse ao consumidor.
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4: Direitos Humanos.
2: A Câmara aprovou o projeto que declara nulo o casamento de menores de 16 anos de idade. A repórter Paula Bittar acompanhou a votação.
6: A Comissão de Constituição e Justiça da Câmara aprovou uma proposta que declara a nulidade em qualquer caso do casamento de pessoas que não atingiram 16 anos de idade, a chamada idade núbil. O texto aprovado exclui artigos do Código Civil que prevêem a possibilidade de casamento antes da idade núbil, como em caso de gravidez, ou estabelecem regras e prazos para confirmação ou anulação desses casamentos. A relatora na CCJ, deputada Ana Paula Lima, do PT de Santa Catarina, apresentou um parecer favorável a esse projeto da deputada Laura Carneiro, do PSD do Rio de Janeiro, mas rejeitou um outro do deputado doutor Fernando Máximo, do PL de Rondônia, que pretendia facilitar o casamento de quem atingiu 16 anos com a assinatura de um dos pais ou responsáveis. Atualmente, a lei exige a assinatura de ambos os pais ou representantes legais nesses casos. Ana Paula Lima também destacou que a vedação do casamento de menores de 16 anos encontra respaldo constitucional na proteção à infância e à juventude.
7: A aprovação do meu parecer pela Comissão de Constituição e Justiça, que torna nulo o casamento antes dos 16 anos, não é só um detalhe jurídico, é a Câmara Federal dizendo com todas as letras que esse tipo de casamento nunca deveria ter existido. Uma criança de adolescentes,

0: Ser empurrada para dentro de um casamento significa abandono escolar, gravidez precoce e muitas vezes violência escondida dentro de casa. Fecharmos as brechas que ainda restam na nossa legislação é proteger meninas que sozinhas não teriam como se defender.
1: A proposta que declara a nulidade em qualquer caso do casamento de pessoas que não atingiram 16 anos de idade já pode seguir para a análise do Senado, a menos que haja recurso para votação antes pelo plenário da Câmara. Da Rádio Câmara, de Brasília, Paula Bittar.
2: Transportes. Júlio Lopes, do PP do Rio de Janeiro, apoia projeto que estabelece o transporte público gratuito como um direito universal no país. Na opinião do parlamentar, a tarifa zero estimula o comércio e já é uma realidade bem-sucedida em diversas cidades.
3: Essa é uma ideia disruptiva, uma ideia nova, uma ideia importante, porque muitos países do mundo já estão começando essas experiências, assim como no Brasil. Nós já temos várias cidades no Brasil, mais de 14 cidades brasileiras, onde o transporte é gratuito e gera um movimento enorme na economia, porque você usa o transporte não só para ir trabalhar, mas também para se divertir, para ir cuidar da sua saúde, para cuidar da vida médica, clínica dos seus filhos também, enfim. O transporte gratuito gera um movimento enorme na economia.
4: Júlio Lopes reconhece os desafios para garantir o financiamento da medida, mas acredita que a criação de fontes permanentes de recursos e o uso de matrizes energéticas mais baratas, como o gás natural, podem garantir a mobilidade gratuita sem distinção de segmentos da população.
2: Proposta de Chico Alencar, do PSOL do Rio de Janeiro, prevê passe livre em todos os transportes públicos do país para pessoas com deficiência e doenças crônicas. A ideia, segundo o deputado, é garantir mobilidade e ampliar o acesso a um direito básico.
4: Chico Alencar lembra que pessoas com deficiência e doenças crônicas enfrentam limitações específicas e que, por isso, precisam de tratamento diferenciado no acesso ao transporte. Ele acrescenta ainda que é dever do poder público atender ao interesse coletivo e garantir a inclusão.
5: Então, esse passe livre em todos os transportes coletivos para o portador de doença crônica e ou de deficiência é, na verdade, o cumprimento de um direito que a gente quer ver assegurado. É bom lembrar que os serviços de transporte público são uma concessão do poder público e as empresas concessionárias têm que se submeter à legislação mais geral, que é, por definição, voltada para o bem comum.
2: Desenvolvimento regional. Dorinaldo Malafaia, do PDT do Amapá, é relator de projeto que concede a Macapá o título de Capital Nacional do Meio do Mundo. A proposta destaca que a cidade é a única capital brasileira cortada pela linha do Equador, onde o equinócio pode ser observado duas vezes ao ano, em março e setembro.
4: Dorinaldo Malafaia deu parecer favorável à iniciativa, ressaltando a importância do reconhecimento para a identidade local. Ele aponta que a homenagem pode fortalecer o turismo de Macapá por valorizar atrações ligadas à linha do Equador, como o Parque Meio do Mundo.
2: Projeto de Márcio Neiser, do Solidariedade, transforma o festejo do Santuário Diocesano Nossa Senhora do Coco da Aparecida, em Loreto, no Maranhão, em manifestação da cultura nacional. A celebração é realizada anualmente entre os dias 6 e 15 de agosto.
4: De acordo com Márcio Neiser, o festejo reúne milhares de romeiros de diferentes regiões do país e representa uma tradição centenária da população maranhense. Na visão do deputado, a proposta valoriza o patrimônio cultural e incentiva o turismo e o desenvolvimento local.
2: Comissões. Rui Carneiro, do Podemos da Paraíba, apresentou projeto que institui a Política Nacional de Integridade Pública e Governança Preventiva. O deputado explica que a proposta fortalece os mecanismos de prevenção de irregularidades, transparência e eficiência na administração pública.
4: Entre as medidas previstas no projeto de Rui Carneiro estão a obrigatoriedade de programas de integridade nos órgãos públicos, com códigos de ética, canais de denúncia e capacitação de servidores. O texto também cria órgão destinado a produzir inteligência, identificar riscos e apoiar os órgãos de controle.
2: Justiça. Projeto de Beto Pereira, do Republicanos de Mato Grosso do Sul, define os critérios para caracterizar o notável saber jurídico exigido para a indicação de ministros dos tribunais superiores e desembargadores. Entre os parâmetros sugeridos estão atuação no magistério e produção científica.
4: Beto Pereira também defende que a titulação de doutor em direito e o recebimento de premiações na área jurídica sejam considerados para as nomeações. Na visão dele, a medida dá mais objetividade ao conceito previsto na Constituição e reduz interpretações subjetivas no processo de indicação.
2: Segurança Pública. Sancionadas pelo Poder Executivo, propostas discutidas na Câmara ampliam a proteção às mulheres.
4: Deputadas apontam avanços com as novas leis do Pix Pensão e de divulgação do Ligue 180, segundo ressalta o repórter José Carlos Oliveira.
6: Deputadas participaram da cerimônia de sanção das novas leis do Pix Pensão e de divulgação do Ligue 180 e apontaram avanços no Pacto Nacional dos Três Poderes contra o Feminicídio. A lei que obriga o poder público a divulgar o telefone exclusivo de denúncia de violência contra a mulher em locais públicos e privados de grande circulação surgiu de proposta da deputada Laura Carneiro, do PSD do Rio de Janeiro. Relatora do texto na Câmara, a deputada Camila Jara, do PT do Mato Grosso do Sul, destacou os esforços de fortalecer do Ligue 180, criado em 2005.
7: O 180 tinha sofrido um completo desmonte. As mulheres ligavam e eram encaminhadas para qualquer lugar e eram muitas vezes revitimadas. Quando a deputada Laura faz esse projeto para que os estados divulguem o 180, é uma maneira da gente estar ampliando e garantindo que ele funcione.
6: Já a lei do chamado Pix Pensão altera o Código de Processo Civil para instituir a transferência automática de pensão alimentícia. O texto surgiu de proposta da deputada Tabata Amaral, do PSB de São Paulo, com a intenção de reverter o atual quadro de 650 mil processos judiciais por falta de pagamento de pensão alimentícia, muitos deles relativos a homens de classes média e alta.
8: São 11 milhões de mães solo no nosso Brasil. Quase 2 milhões de crianças que não têm o nome do pai na certidão de nascimento. E aquilo que a gente tem para a CLT, para o assalariado, que é o desconto da pensão, a gente vai ter para todo mundo com essa lei. Pode ser MEI, pode ser autônomo, pode trocar de emprego, pode ser empresário, pode estar na informalidade, deve uma pensão alimentícia, tem filho, vai ter que ter o depósito na conta da mãe todo mês certinho.
6: Da Rádio Câmara de Brasília, José Carlos Oliveira.
2: Projeto de Alexandre Guimarães, do MDB do Tocantins, cria a Política Nacional de Prevenção e Enfrentamento à Violência de Gênero no Ambiente Digital. Segundo o autor, o objetivo é estabelecer medidas que protejam as vítimas e responsabilizem os autores de crimes cometidos na internet.
4: Entre as medidas previstas no projeto de Alexandre Guimarães estão a criação de canais para denúncias e a remoção de conteúdos ilícitos. O texto também estabelece regras para provedores e prevê ações de educação digital e prevenção contra o uso ilegal da inteligência artificial.
2: Termina agora o Jornal Câmara dos Deputados, produzido pela Rádio Câmara, com trabalhos técnicos de Everson Urani e apresentação de Márcio Aquiles Sardi e José Carlos Andrade. Uma ótima noite para você.
4: Boa noite, a Voz do Brasil volta amanhã.
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1: Tá bom, tá bom. Boa noite. Salve, amor. Boa noite, Santa Bárbara do Sul. Boa noite, nossa querida, linda e maravilhosa região. Chove lá fora e a gente está começando aqui na 97.9 FM nessa terça-feira, 11 de agosto do ano de 2026. Mais um Sertanejão da Blau. Vamos lá, moçada, que a noite está convidando, hein? Uma noite fria, né? É típica, né? Mês de agosto. Eu falava agora há pouco, né? Tava conversando aí com meu amigo Rudinei, né? É típico do agostinho, né? O agosto não fica sem aprontar. Temos uma noite aí fria, né? Uma noite fria e uma noite chuvosa. Uma noite úmida, né? Enfarruscada, como diz o gaúcho. Mas o climão é a gente que faz, né? Então, vamos com fé, vamos com muita alegria. Até às 22, só aqueles modão bonito de espatifar coração, no oferecimento da recicladora Doneda, de Luiz Carlos Doneda, Moto Esporte do Chico Orsolim, Casa de Carnes RBA e Faiden Funilaria. Só o amor vale. E eu sou o Jorge Costa, amigo de vocês, comunicando a partir de agora, assumindo o painel, convidando você, fica ligado e nos ajude também a fazer a programação, né, que assim fica legal, assim fica 10. 11 graus a temperatura. Gente, bora começar o programa então. Vamos começar com Fátima Leão, devagarinho, né, sem querer, querendo, Fátima Leão agora.

0: Tem que ser agora, né? Te prometo e te faço meu eterno amor. Agora.
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0: Aê! Abrindo o nosso programa de hoje, Fátima Leão, agora, e fechando aí, Marcos e Fernando, Amor Sem Juízo, segura que eu quero ver 20 com 12 agora.
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Agora 20 horas e 15 minutos. Uma boa noite aí pra você que tá ligado. Tá na Blau, tá legal, tá curtindo aí os modão sertanejo. Vamos até as 22 fazendo companhia pra você, hein? E agora temos... Agora nós vamos pra nossa reflexão aqui no programa, hein? Fazer bem tudo o que se faz. Faça o que está fazendo como se esta fosse a última coisa a ser feita por você. Quantas vezes, desde a sua infância, você ouviu esse conselho de sabedoria? Em vez de se assustar com ele, tome-o como lição para que cada ato seu seja praticado com aquele cuidado que não pode merecer repreensão, senão louvor. Fazer bem tudo o que se faz é merecer o prêmio tão sonhado por qualquer um. Quem não quer ser premiado pelo que faz? Quem não deseja que Deus se alegre com a sua ação? Então, meu amigo e minha amiga, o negócio é fazer bem tudo o que se faz.

0: Almir Sater. Eita, aí que eu me refiro, hein? Almir Sater tocando em frente. Uma ótima noite aí pra você que tá ligado. 20 horas e 21 minutos. É os Modão Sertanejo da Blau aqui na 97.9 FM. Nessa terça-feira, hoje, 11 de agosto.
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0: 11 graus a temperatura.
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0: Beleza, maravilha. 20 com 21, hein? Na sintonia, na audiência do programa. Ó, já temos um B de Lima aqui, hein? No 1435 aqui. Recebi a ligação aqui do meu amigo Paulo César. Paulo César B de Lima. Camitinga. O Tabão. Baita abraço aí, tá bom? Na audiência, na sintonia do programa, e ele oferece a próxima música do programa aí com muito carinho pra ser de Panambi na sintonia também, né? A música é Jean Giovanni, Dois Corações. Tá aí chegando então o pedido do Tabão. Segura!

0: Gilberto e Gilmar, proposta aqui na Blau, na rádio feita pra você. Depois do intervalo a gente volta.
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20 horas e 31 minutos, 20 com 31, retornando aqui com a sequência dos Modão Sertanejo. Vamos lá, moçada, segura que eu quero ver. E a gente por aqui super bem acompanhado dos nossos patrocinadores do programa, né? 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Bom, e agora é o seguinte, hein? Agora vem informação, vamos dar um time aí pra informação pra você que tá ligado. Trump: jihadistas governarão Estados Unidos se republicanos perderem as eleições de meio de mandato. Presidente disse que quer obter vitória em 86% dos condados dos Estados Unidos para os republicanos. Sou guerreiro, acredito no incrível. Mortos
Em terremoto, na Colômbia, passam de 250. Socorristas correm contra o tempo para encontrar sobreviventes. Governo pode decretar estado de emergência econômica.

0: Ouvimos com Bruno Marrone, Goiás é mais aqui nos Modão da Blau. São 20 horas e 40 minutos agora.
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0: Muito bem, estamos de volta, são 20 horas e 44 minutos, 20 com 44, diretamente aqui dos nossos estúdios na Coronel Vitor do Moncel, 1756, tá no ar o Sertanejão da Blau.
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0: Muito bem, vamos lá, vamos em frente aqui então, muito bem, acompanhado dos nossos patrocinadores, a Recicladora Doneda, a Moto Esporte do Chico Orsolim, a Casa de Carnes RBA e a Faiden Funilaria. E eu já vou proseando aqui com o meu amigo Leandro Barcelos, que tá com a gente aí, mandou uma mensagem: boa noite meu amigo, sou o Leandro Barcelos, toca uma música aí do Milionário e José Rico, e eu já vou anunciar pra você então, Leandro, a música Levando a Vida, tá bom? Já vai estar rodando aí. Um abraço, meu amigo, uma boa noite pra você, hein? Já tá dando boa noite pra nós aqui, o Vitor Lima. Forte abraço aí pro Vitor Lima. E falar em Lima, né? Temos mais um B de Lima aqui na audiência do programa. Há pouco dei uma proseada aí com o Tabão, né, Che? Agora, ele, Jair B de Lima. Boa noite, meu amigo Jair.
6: Boa noite, meu amigo Jorge Costa. Eu gostaria que tu rodasse pra mim a música do Teixeirinha, Já Me Cansei. E daí gostaria que tu rodasse outra pra mim, uma do Miguel e Malinha, Não Vai Embora. E daí, se for atendido, agradeço aí, meu amigo. E desejo uma boa noite para você e a tua família aí, que seja uma noite abençoada para vocês todos aí, da tua família. Tá bom, meu amigo? Um abração aí.
0: Tá bagual, grande, Jair. Um abraço. Abração, Jair. Tamo junto. E agora, me dão licença aqui, que agora nós vamos pra redenção lá no Pará, hein? Alô, Pará, alguém na escuta? Câmbio! Nos braços da mulherada. E tão na escuta e tão churrasqueando, hein? É, churrasco de patrão, né? Eita, meu amigo Paulo Furtado, negrão, não frouxa nem no lançante, né, Che? Olha aí, ó, Costa Redenção Pará, chamando Santa Bárbara do Sul na escuta. Na escuta, câmbio, câmbio. Tamo na escuta aí, negrão. Tamo na área, né, Che? Baita abraço. Costa, meta uma dos cadernos aí pra nós. Eu e o Leandro, Praguinha, temos na audiência aí da Blau. No Pará, hein? Que legal, né? O Negrão leva o som da Blau aí pelo Brasil, né? Igual o meu amigo Matuto, né? Rosalvo Matuto aí. Pelas estradas do Brasil, pelas cidades aí do nosso Brasilzão, né? Levando a programação que levanta o astral e que manda a tristeza embora, Negrão. E eu já vou anunciar pra ti aí, ó. Meu boleirão do Trio Parada Dura. Eu vou pro baú da música sertaneja, já que tu me deu a liberdade de escolher uma moda aí, ó. Meu boleirão, Trio Parada Dura. Emir Marques, meu amigo Emir, tá com a gente aí. Boa noite, meu amigo Jorgeão Emir. Eu gostaria de ouvir a música do Rony e Johnny, Só Por Uma Noite.

0: está aniversariou ontem, né? Isso aí, eu aproveito, né? Aproveito e me engajo aqui na homenagem, né, Che? Porque é um grande amigo nosso, o Eduardo Neuwald, o nosso amigo Febem, né? Um abração para ele, que esses dias eu encontrei ele aqui na City, Emir. E ele falou para mim, ó, sempre escuto o teu programa. Lá no restaurante dele, que ele tem lá em Saldanha, né? O Bodega. E aí, vai um abração, então, Eduardo. Felicidades aí para você, tudo de bom. Um feliz aniversário. Abração aí do amigo Emir e dos teus amigos aqui da 97.9 FM. Valeu!
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0: Boa noite! Toca para nós aí a música Mini Saia do Rosalvo Matuto. Esse pedido aqui é da Lia. Ali é a esposa do Rosalvo, né? Tá na audiência aí, pediu, a gente já vai rodar, tá bom, Lia? Grande abraço aí pra você. Boa noite! É o amigo Ivan. Ivan Adriano Bate. Ô, Ivan, boa noite, meu amigo. Satisfação aí. Vai, vamos abrir os cadernos aí, Ivan. Um abração aí, obrigado pela companhia, hein? O Ivan, ele deu boa noite aqui, vamos ver se. Se abre os cadernos, se não abrir, a gente manda um modão para ele. Boa noite, seguindo aqui, ó. Boa noite, Jorge, tudo certo? Coloca para nós aí, ó. Se possível, a música do Rio Negro e Solimões, Saudade Atemporal. E quero dedicar essa música aí para toda a audiência, em especial para o João Luiz, meu pai, que está no volume 12 aí, curtindo a programação da Blau. Abraço e boa noite a todos. É o João Mateus, hein? Filho do meu amigo João Luiz. Valeu, João Mateus. Forte abraço, hein? É nóis na fita. E vamos lá então, hein? Vamos começar aqui. Vamos mandar pro Pará. Vamos mandar a música do Pará. Trio Parada Dura, meu boleirão!
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2: Vamos rebolar?

Vamos nessa, voltando com a sequência do Sertanejão da Blau e a companhia dos nossos patrocinadores também, né? 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